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1: 9:07, vamos colocar várias participações agora, porque tem muitas participações aqui, rapaz do céu. Tem participação que chegou às 8 ainda, Marcelo. Pois é, rapaz, quem é essa aqui? Não tem nome.
2: Boa noite, Marcelo. Sou a Jennifer de Carapuíba. Tô passando pra mandar um recadinho pro meu marido.

0: mandar muitos beijos pra ele, dizer que eu o amo muito. E também queria pedir uma música, Jorge e Matheus, pra ter o seu amor.
1: Ok, muito bem, pra ter o seu amor. Rádio Carinho, Rádio Amor. E aqui, onde tá agora essa moça, hein? Paramparam, foi aqui. Agora é Andreice, né, Andreice? Boa noite.
2: Boa noite, Marcela. Aqui é Andreice de Piedade, passando para desejar uma ótima noite a todos, uma semana abençoada. Mandar um beijo pro amor da minha vida, meu marido Kleber.
3: Beijo, pai, te amo.
2: Beijo, amor, te amo muito. Marcelo, toca pra mim Um Dia Te Levo Comigo, do Jorge Matheus. Eu quero oferecer pra todos e principalmente pro meu amor. Brigadão, DBC, Rádio Carinho.
1: Rádio Amor, e aqui quem é, Marcelo? Silmara, deixa a Silmara falar.
4: Olá, boa noite, Marcelo, tudo bem? Aqui é Silmara da Tuba. Gostaria de mandar um abraço pros meus filhotes, principalmente pro meu filho Igor Aleph, falar que eu amo muito ele, que Deus sempre protege ele e todos nós. E gostaria de ouvir a música de Gustavo Mioto, Minha Versão. Eu ofereci para todos que gostam, para você, todos os ouvintes, BBC, Rádio Carinho.
1: Rádio Amor, obrigado, minha querida. Aqui também a Roseli da Vila Conceição com a gente. Boa noite, minha querida. Obrigado. A Célia, fala, Célia.
5: Oi, Marcelo, boa noite.
1: Boa noite.
5: É Célia de Mogi.
1: Pois não, minha querida.
5: Toca pra mim, Eduardo Costa, Feito Tatuagem. Eu ofereço pro Hélio, Vida, Eu Te Amo. BBC FM, Rádio Carinho.
1: Rádio Amor, obrigado, Célia. Israel Gonzaga.
6: Boa noite, Marcelo. Aqui é Israel de Santa Bárbara. Gostaria de oferecer a música do Henrique Juliano, Chá de Casa Nova, o Luquinha. Muito obrigado, DBC, Rádio Carinho.
1: Rádio Amor, Pablo Gesso com a gente também. Obrigado, Pablo. Dona Ana, boa noite, Dona Ana. Teremos uma noite produtiva, minha querida. E aqui, quem é, Marcelo? Não sei. Mandaram duas mensagens aqui. Só uma por zap, tá bom? Aqui acho que é Luciana.
7: Boa noite, Marcelo.
1: Boa noite.
7: Aqui é Luciana de Santa Bárbara do Oeste. Gostaria que você tocasse pra mim Mil Corações com Jean Giovanni, oferecendo pro meu filho Lucas Volete. Te amo, Lucas. Obrigado, DBC, Rádio Carinho.
1: Rádio Amor, e aqui quem é, Marcela? Claudiane, ela escreveu, mas apagaram aqui. Claudiane.
8: Oi, Marcelo, Renato, boa noite, tudo bom? Aqui é Claudiana de Sorocaba, passando para desejar uma boa noite a todos e uma boa noite especial para o meu marido, Marcelo Cardoso. Amor, te amo muito. Tenha uma boa noite, fica com Deus. Davizinho tá mandando um beijo, tá? Marcelo, Renato, eu queria pedir uma música. Carta. Você toca para mim? Fica com Deus, Deus abençoe, DDC, Rádio Carinho.
1: Rádio Amor, obrigado, minha querida. Sol de Campinas.
9: Marcelo, boa noite,
1: boa
9: tudo
1: noite.
9: Bem?
1: Tudo.
9: Aqui é Sol, tô falando de Campinas, tô passando para desejar uma semana abençoada para todos, em especial pro amor da minha vida, meu marido Cláudio. Dizer para ele que eu amo muito, saudades, vida. Rádio Carinho.
1: Rádio Amor, e aqui quem é, Marcelo? Aqui é o Natalício. Boa noite, Natalício.
10: Meu querido Marcelo Renato, aqui é o Natalício de América Brasileira. Dá pra você mandar um modão pra mim, Jorge Fernando Reuzinho, Reuzinho amigo? Oferecer pra minha irmã, que tá ali mexendo na cozinha, ali lavando as louças.
1: Eita, não.
10: Se falar, o Neymar foi chamado pelo homem.
1: Ah, tava na cara, né? Boa noite, garoto. Uma semana maravilhosa para você e família. Lupércio, lá de Brotas. Lupércio, um abraço. Obrigado por estar com a gente, viu? Mariondina tá com a gente também. Obrigado. A Mariondina, Marcela, é a Maria, a nossa vizinha aqui, né? Opa, muito bem. Obrigado por estar com a gente, viu? A Mariondina, muito bem. Pois é, rapaz. Deixa-me ver aqui. Param, param, param, param, param, param, param, param. A Maria. Muito bem, Maria. O que você está enrolando aí, Marcelo? Param, param, que eu estou procurando aqui. É o Álvaro, né? Álvaro e Maria, aqui pertinho moram, né? Vizinhos da DBC FM, Rádio Carinho, Rádio Amor. Xalabadi!
3: Boa noite. Boa noite, Marcelo. Você tá bem?
1: Bom.
3: Tudo sob controle?
1: Tudo sob controle.
3: Não vou pedir música, não, porque acabei de chegar do rancho, mas tô por aqui curtindo seu programa. Não sei até onde que vai, mas enquanto eu estiver de pé, eu tô aqui curtindo seu programa.
1: Xalabadi.
3: Um abraço. DBC FM, Rádio Carinho.
1: Rádio Amor, boa semana, meu querido. Obrigado por estar com a gente. Roseli Scalandrin, boa noite, Marcelo. Roseli Scalandrin de Brotas, juntos sempre. Obrigado, minha querida. Beijão. E aqui também o José. José Paiva, alguém pediu Estrela Caída. Adivinha com quem eu vou tocar? Com quem eu tenho aqui? Pois é, vai pra você também.

0: 9h24, foi lá pro Ricardo, que não esperou dar 11 horas, não. Já abriu a malmita. Mandou foto da malmita e dos companheiros de trabalho também. Valeu, Ricardo. Boa semana de trabalho aí pro senhor, viu? Selma Batista, boa noite, Marcelo. Tudo bem com você? Beijos, graças a Deus. Joaquim Quinquim Félix.
1: E aí, Marcelão, boa noite. Alguém aqui do Bartô no trabalho. Ô, meu querido. Toca pra nós aí, Mato Grosso e Matias. Igual pra igual. Falou, meu querido. Um abraço. E daqui a pouquinho tô descendo lá pra Silvana, hein? Tomar uma, hein?
0: Eita,
1: você
0: mano.
1: Falou que vinha tomar uma aqui e não veio, hein? Falou, garoto. Um abraço. BBC Rádio Carinho.
0: Rádio Amor. Obrigado, Kim. Essa hora aí já tá na Silvana, hein, Marcelo? Também acho, né? Opa, olha lá, ó, o Ricardo aqui, a malmita, essa malmita não é a sua, hein, Ricardo, você tá comendo malmita dos outros, hein, a sua é redonda, essa é retangular, tem um franguinho lá, Marcelo, pois é, ele e a galera lá, o pessoal tá moitado no frio. Boa noite, querido MR Poser, manda um abraço pro Normando, Luiz Roda, Zetinho, Rick Baba, Zé de Oliveira, e depois eu mando, hoje é a Tabata que vai fazer a oração, Pino. Hoje é a Tabata, amanhã você faz a oração, tá bom, meu querido? É, lembra que nós marcamos com a Tabata, ela até já mandou a oração dela, e a oração dela tem a Ave Maria e o Pai Nosso. Vamos conferir à meia-noite. E aqui, quem é? A Ju, fala, Ju.
2: Boa noite, tio.
0: Boa noite, minha querida, o que manda?
2: Ô, filha, se você... Não sei, se você...
0: Qual que é a música?
2: Ô, filha, se você... Não sei, se você...
0: Eu não sei, não entendi. É, quem mais aqui, Marcelo? Boa noite, minha. Tudo bem? É o Otávio de São Carlos, Cagueiro Pesado, te ouvindo pelo Piriquitivo, em Catanduva. Por favor, toca Roupa Nova e os Meninos Passarinhos, Frio da Solidão. Moda bonita, hein? Obrigado, Otávio. Aqui também o Du. O Du é de Sanca, né? Do lado da Valha. Boa noite, Marcelo, querido. Tudo bem com você? Gostaria de ouvir Na Linha do Tempo, Victor e Léo, para todos os ouvintes da Rádio Carinho, Rádio Amor. Obrigado. E aqui quem é, Marcelo? Aqui é a Rita Nascimento. Coloca pra mim a música Vivendo por Viver com Zezé e Luciano, DBC FM, Rádio Carinho, Rádio Amor. Obrigado, Rita. Marta Silva com a gente. E aqui o perfil da Vanderly. Vamos ver se é a Vanderly ou quem vai falar aqui.
3: Boa noite, Marcelo.
0: É, Vanderly.
3: Tudo bem?
0: Bem.
3: Passando para desejar uma excelente noite e uma excelente semana para o meu filho Rodrigo e dizer que estamos todos bem, mas com muita saudade. E que Deus abençoe, proteja e ilumine. Rádio Carinho.
0: Rádio Amor, quem tá com a gente é Luiz Carlos Feitosa, obrigado. A Cida agradecendo ali também. O Nata, boa noite, gente boa, manda um abraço pra galera da Usina Santa Cruz, sou de Iracemápolis, Natalzão, manda uma música pra minha esposa Daniela, Olha Amor, de Jean Giovanni, Rádio Carinho, Rádio Amor, eu tô no trecho, obrigado. Mas depois ele mandou um áudio aqui, vamos ouvir o áudio.
4: Cadê? Boa, gente boa, boa noite.
0: Boa noite.
4: Ô, Marcelo Rezende, manda um abraço pra galera aí. Usa, tô ouvindo a rádio aí, sou fã da rádio. Manda um abraço pra galera aí, Usina Santa Cruz, sou de Iracema. Põe essa música aí pra nós, gente boa. Tudo de bom, hein?
5: Beleza.
4: Uma boa noite aí, bom trabalho. Um grande abraço, amizade, carinho.
0: Rádio Amor, obrigado, Natalzinho. E a DBC comendo solto no fundo, hein? É, a Tabata, aqui o rádio não desliga nunca, ela que fará a oração. É, 24 horas ligado, deixo para os meus bichinhos, cachorros, gato, galinha, eles não se sentem sozinhos quando eu saio. Opa, você sabe, Tabata, que eu tenho também meus pets, né? E eu, esses dias não, mas eu tenho deixado aí, uns dias atrás eu deixei. Eu deixo o rádio ligado lá para eles sentirem a minha presença lá, né? Enquanto eu tô longe, né? Mas agora eu tô num movimento aí que o rádio não tá lá, mas daqui a pouco a gente volta à rotina normal. O Rick mexeu com o Zetinho, tem direito de resposta. Primeiro o Zé Paiva agradecendo aqui, ele curtiu o Teodoro e o Sampaio, né? E aí, Zetinho...
6: Não, precisa benzer esse cara, velho.
5: Manda eu dar um passo, né? Pra benzer ele. Tchala, Badi, Badi, tchala, malacatu.
0: Eu vou falar, meu. Lá vem o Rick achou o bico lá, lá. Zé Valentim, nosso boiadeiro de Ribeirão Bonito. Fala, Zé.
6: Boa noite, Marcelo. Boa noite.
0: Boa noite, meu querido.
6: Bom trabalho, boa brigadu, semana.
0: Obrigado.
6: Tamo na escuta. Beleza?
0: Beleza. Rádio Carinho, Rádio Amor. Obrigado, Zé. Silvana Fernandes. Boa noite, Marcelo. Chegando agora, curtindo a programação. Beijos. Obrigado, minha querida. E o Wagner? Será que o Wagner tá acordado? O urso? Hã? Vamos ver se ele tá acordado.
7: Boa noite, Marcelo Renato. Boa noite.
0: Boa noite.
7: Tá dando uns trupé aqui em Dois Corvos, hein?
0: É mesmo?
7: Uns relâmpagos, vai começar a chuva. É, Marcelo, toca Laçador de Cachorro, pai, mas eu não sei quem canta, mas... É o nome da música, BCPM, Rádio Carinho.
0: Rádio Amor, só depois da meia-noite, que essa aí não é romântica, a não ser que você esteja apaixonado pelo cachorro, né? Renata Cristina.
8: Boa noite, Marcelo Renato.
0: Boa noite.
8: Toca uma de César e Paulinho, Asa Delta. Eu acho que é essa, né? Asa Delta.
0: Isso.
8: Não me lembro bem.
0: Uhum.
8: Mas é, acho que de 80... E sei lá quantos anos. Ó, uma ótima noite pra você, que Deus abençoe grandemente. A Rádio é 10.
0: Obrigado, minha querida.
8: Rádio Amor, Rádio Carinho, DBCFM.
0: Rádio Carinho, Rádio Amor. Na época que essa música foi lançada, né? É, era a época que o sertanejo tava surgindo com mais força no FM. Antigamente o FM tocava sertanejo só das 5 da manhã às 7, das 5 da manhã às 8. Depois surgiram as rádios com o sertanejo 24 horas, né? O lançamento dessa música foi em 96, viu? E nessa época aí tocava João Mineiro e Marciano, Mato Grosso e Matias, César e Paulinho, o pessoal da vanguarda da música sertaneja, do sertanejo classe A, né? Os românticos. Então você tinha 24 horas de amor, de igual para igual, João Mineiro e Marciano, As Paredes Azuis, tocava sempre, né? A gente acabava decorando, né? Jean Giovanni surgindo também. Enfim, época boa, época boa. Adriano Verdetti ouviu Christian e Ralph, Esse Amor Que Me Mata, e o senhor vai pedir o quê?
9: Boa noite, amigo Marcelo Renato. Boa beleza? Noite.
0: Beleza, Adriano.
9: Marcelão, tamo na escuta aí, ouvindo os meninos, hein?
0: Ah lá.
9: Se der, manda um aí do João Carreiro pra nós, beleza?
0: Beleza.
9: Qualquer uma dele. BBC FM, Rádio Carinho.
0: Rádio Amor, obrigado, meu querido. Bom demais ter vocês com a gente, hein? Rapaz do céu.
10: Ô, ursinho, achei que você já tava já invernado, Vic. Esse trovão que tá dando esses raios aqui. Você tá acordado, Vi? Vai dormir, urso!
0: Ô, Rick, hoje ele falou bem, hein? Hoje ele não tava dormindo, não, hein? Acho que o raio e o trovão acordou ele lá. É, funcionou como um fio terra pra ele, né? Rapaz do céu, hoje ele falou mais animado, né? É porque ele fala, normalmente ele fala a 6 por hora, né? 6 quilômetros por hora. Hoje ele falou mais rápido, né, Marcelo? É, hoje ele falou 7 por hora.

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1: Segura, Zé Roberto de Cravinhos.

0: Aí, 16 minutos para as 10, Marcelo Renato. Pois é, e quem tá chegando é a Sandrinha, né? Oi, Sandrinha, boa noite.
1: Boa noite, Marcelo Renato. Aqui é a Sandrinha do Jacobus. Toca para nós, Paula Fernandes. Para você, eu ofereço especialmente para você e para toda a galerinha que tá na escuta. Beijão. Fica com Deus, DBC FM, Rádio Carinho.
0: Rádio Amor, deixe-me mandar um beijo aqui pra Patrícia, minha prima, né? Ô, Pati, beijão, boa semana, hein? E aqui, quem é, Marcelo? É o Paulo, do final 1911, área 16.
2: Boa noite, meu querido amigo MR.
0: Fala, Paulo.
2: E programação maravilhosa, né? Como sempre, né? As programações estão cada vez melhores, as músicas de excelente qualidade. E ofereço a programação total aí pra todo mundo que tá ouvindo, todos os ouvintes, e pra vocês aí da rádio também. DDC, Rádio Carinho, Rádio Amor.
0: Rádio Amor, obrigado, Paulo. A nossa querida a Rita, que pediu Vivendo por Viver, ela pôs aqui, eu sou da Vila Conceição, obrigado. Cigano, boa noite, MR, beleza? Beleza. Vai me falar que tá chovendo aí. Hã? Excalibur!
3: Bom trabalho, MS! Retornando a São Carlos! Depois de muitos tempos! Bom trabalho, saúde! Vamos lá! Rádio Carinho!
0: Rádio Amor! Obrigado, meu querido. Grande Excalibur, Milton Excalibur. E aqui a Célia Arruda com a gente também. Boa noite, Marcelo, querido. Boa noite. O que foi, Henrique? O que foi?
4: Ah, eu acho que ele tá sem groselha no corpo, né? Tá sem açúcar.
0: Tá falando do urso, né? Roberta.
5: Oi, Marcelo. Boa noite, Marcelo. Está tudo bem com você, Marcelo?
0: Graças a Deus.
5: Tudo bem, né? Graças a Deus.
0: Opa.
5: Tô curtindo você aqui, menino. Só modão, hein? Não vou pedir muito. Música não, porque os ouvintes só pedem música boa. Tô curtindo aqui, hein? Vou trabalhar até as 10h30, Marcelo. Com fé, paz e amor. DBC Rádio Carinho.
0: Rádio Amor. Vai lá costurando até altas horas, né? E depois vai pro rádio de cabeceira. Zé Roberto.
6: Ô, trem, hein, Marcelão? Essa é boa demais. Essa é modal uma mais mesa.
0: Essa é.
6: Valeu, meu amigo. Um abraço, hein? Obrigado aí. Tá bom? Vamos continuar na escuteira aqui. Olha só, que modão, hein? Qualquer dia você vai tocar pra nós, é, ausência, João Reis e Renê, beleza?
0: Beleza.
6: Um abraço, meu amigo, mais uma vez, obrigado aí.
0: Rádio Carinho, Rádio Amor, valeu, meu querido. E a hora que eu toquei a sua, eu emendei ainda o Faço do Seu Jeito e Pássaro Sem Ninho, ficou uma sequência maravilhosa, né? Espelho Quebrado, Faço do Seu Jeito e Pássaro Sem Ninho, é tipo DBC. A Lavínia tava sumida, boa noite, MR, manda um alô pra mim. Lavínia, pra minha mãe Mauricéia e pro Lorenzo, manda, se possível, Cheiro de Culpado. Júnior e César, Cheiro de Culpado? Deixa eu ver se eu tenho esse trem aqui. Eu nunca toquei, viu, Lavínia? Culpado. E aí, tem mesmo? E não é que tem? Tem mesmo. Olha, tem uma versão ao vivo ainda e uma versão de estúdio. Eu vou tocar estúdio. Ok. Eu acho que é estúdio. Que a outra tá escrita ao vivo, né? E a Sema? Fala, Sema.
7: Oi, Marcelo. Boa noite.
0: Boa
7: Tudo
0: noite.
7: Bem? Eu gostaria de ouvir com o Rio Negro Solimões. Coração chora de saudades. Tchau, fica com Deus, DBC FM, Rádio Carinho,
0: Rádio Amor. Obrigado, minha querida. O Neto falou, aí sim, Marcelo, aí vai no 12. eu já ponho o senhor já. O Nissão tá na estrada curtindo a gente, alô Nissão. E aqui o Antônio Toso. Fala, Toso.
8: Boa noite, Marcelo Renato.
0: Boa noite.
8: Toso. Trabalhando no preparo de solo da usina Santa Cruz.
0: Opa!
8: Estamos ouvindo os modão que estão tocando aí.
0: Maravilha, garoto.
8: Rádio DBC, Rádio Carinho, Rádio
0: Amor. Amor. Obrigado, meu querido. Claudinho Hollywood, direto de Ibitinga, pintando e bordando no asfalto. Fala, Claudinho.
9: Boa noite, Marcelo. Acabei de passar em frente à DBC agora, Marcelo.
0: Eita.
9: Claudinho Hollywood por aqui, ó. Tá bom, Marcelão. Boa semana pro senhor aí, pra todos os ouvintes da DBC aí, ó. Se você tocar, nós tá ouvindo, hein? Falou, Marcelão. Aquele abraço. Destino Araçariguama.
0: Eita, nós. Araçariguama. O que quer dizer Araçariguama, Marcelo? Vamos tentar descobrir aqui. Araçariguama. É, Araçariguama. Quer dizer, param, param. Você já teve essa curiosidade, Marcelo? Não, é a primeira vez. É um nome de origem tupi, o significado mais aceito é lugar em que os aracis bebem água. E o araci é o quê? Uma ave? Araci, uma ave parecida com o tucano. Olha só, hein? É, emoções é cultura. Araçariguama é um nome de origem tupi, o significado mais aceito é lugar em que os aracis bebem água. Ou, em outra variação da mesma raiz, o comedouro dos aracis. O termo é a junção de araci, uma ave parecida com tucano, e água. O Y é água, mas aí é substituído pelo I, né? E o aba quer dizer lugar. Em tupi, aba quer dizer lugar. O Y, né, usado muito no tupi-guarani, que tem o som de I, é água. E araci é o pássaro. Então, araci, né? Pássaro, água e lugar. É a junção dos três nomes aí. Muito bem. A primeira vez que eu tive curiosidade quando ouvi uma palavra de origem indígena foi quando o Itaú tinha aquele comercial, lembra? Itaú. Aí eles diziam o que significava. Pedra preta. Então, Ita é pedra e U é preta. Itaú. Pedra preta em tupi-guarani. Muito bem. É importante saber disso, Marcelo? É importante. Vai que você encontra um índio aí, ele tá apontando a flecha para você. Aí você tem que saber conversar com ele, né? É. Opa, antes dessa música aí, tem a participação da Adri, né? Cadê a Adri? Deixe-me achá-la. Cadê a Adri? Cadê a Adri? Eu vou tocar a música que ela pediu logo na sequência da participação dela aqui. Deixe-me achá-la aqui. Cadê a Dri, Dri, Dri? Ah, rapaz, eu achei agora há pouco tão fácil e agora sumiu aqui. Deixe-me ver aqui. Param, param, param, param, param, param, param, param. Achei. Fala, Dri.
10: Oi, Marcelo. Tudo bem por aí? Muito frio?
0: Bastante.
10: Aqui é a Dri, ligadinha no seu programa. Liguei para deixar um boa noite para todos vocês. E queria ouvir a música Sem Direção, de Rick Renner. É, tava ouvindo essa música aqui, né? Como sempre, lembrando do meu Rafa. Dizer para você, Rafa, uma ótima noite. Eu te amo. E eu li sua carta. Amei, amei. Amo cada bilhete que você me dá. Fiquei aqui relembrando muitas coisas. Um grande beijo. Uma ótima noite. Fica com Deus. Eu continuo ligadinha aqui, quero ouvir essa música. Um beijão pra você, Marcelo. Obrigada.
0: Valeu.
10: Rádio Carinho.
0: O Rádio Amor. Vamos ouvir, viu? É, Sem Direção, Rick Renner, Vivendo por Viver, Zezé e Luciano e o Roberto Meirinho encerrando a hora. Papum. Muito bem. E aqui o nosso querido JK, João Batista, mas é conhecido como JK, e o K não é de João Careca, que é o apelido dele. O K é da Carmen, porque é ela que manda, né? Boa noite, MR, é nós aqui na frente 2 da Santa Cruz. Estou aqui na máquina com o Ju. Manda um alô pra nós, não esqueça o Zé de Oliveira. Ô Zé, o JK mandou aquele abraço pra você. Ok.

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1: 22:07, abrindo mais uma hora na nossa noite de segundona reduzida, noite de emoções. Zildinha, Rádio Carinho.
2: Boa noite, Deus abençoe você hoje e sempre.
1: Amém.
2: Gostaria de pedir uma música para você com José Rico, Uma Luz em Meu Caminho. Eu fiz para todos que gostam, desde já te agradeço. Beijo no seu coração. Fica com Deus, Rádio Carinho.
1: Rádio Amor. A Maria Silva já chegou para curtir as internacionais. Júlio César Bueno, de São Manuel, com a gente também. Renato, de Ribeirão Bonito. Renato Ávila, boa noite.
3: Boa noite, meu amigo Marcelo Renato.

0: tá ali bem bonito. Marcelo, é, pelo que eu assim, ouvi, não sei, parece que foi avô, acho que sim, né? E se for isso aí mesmo, eu queria pedir você tocar aí uma. Eu vi uma música do Chitãozinho, Vida de Vô, né? Mas se caso não tiver a tocar, aí toca ela no Céu dos Braços, Deus lá. Tá bom, meu amigo? E depois a na Internacional, aquela Foreigner, I Want Love Is lá, sabe? E na oração aí, todo mundo na audiência aí, Renato, Ávila, é Carlão, Guarapiranga, a esposa dele, a Daniele, e todo mundo na escuta. Beleza, meu amigo? E DBC Rádio Carinho.
1: Rádio Amor, a música que você pediu nacional eu já toquei, agora Foreigner, nas internacionais a gente toca. Um abraço, Renato, obrigado, viu, por estar com a gente, ok? É, eu mandei um alô já pro Júlio César, coisa e tal. E agora há pouco o Claudinho Hollywood falou que estava indo para Araçaí Guama. E eu fui procurar o significado de Araçaí Guama e disse, né? Lugar onde o Araçari, né? Bebe água. Eu falei Araci, né? Araçari. E aí disse que é parecido com o tucano. Eu fui pesquisar aqui e parece realmente um tucano em miniatura, né? Tem o bico parecido com o tucano, mas é bem menor. E aí tem várias colorações aqui. Tem o araci castanho, araçari castanho, araçari banana, o araçari de bico branco, tem também o bico riscado, né? E aí tá ali, ó. E aí no comentário eu disse, né, que eu me interessei por isso quando era garoto, quando tinha o comercial do Itaú que falava Itaú, pedra preta em tupi-guarani. E aí toda palavra que de repente eu tenho curiosidade de saber o que significa em tupi-guarani. E aí como eu lembrei que Ita é pedra, né? Ita é pedra. Eu falei, então Itajubi quer dizer o quê? Pedra deitada, né? A cidade de Itajubi. Ita Jubi, pedra deitada. Ok, Marcelo, e o urso? O urso tá jubiando lá, deitado, dormindo. Vamos ouvir Jéssica Reis e Luiz Paulo e Léo.

0: Muito bem, 22:13. Rapaz, a Juju, a minha querida Cida, decifrou o que ela pediu. Ela pediu ovelha, né? Te amo, o que mais posso dizer? Eu vou tocar depois. Quando o Frias manda áudio, o Frias é de Bocaina, se não me engano, né? Aí vocês têm que me ajudar a interpretar. Agora descobri que tem um Frias lá em Dois Córregos também. Me ajuda aí, gente.
1: Nada, Marcelo, não engano seu. Não passa as orações, a gente não vai dormir, né? Mas então, toca Ronzinho Internacional pra nós aí, fazendo favor. Vai lá pra todo mundo que tá escutando. Esse mala do Rick Baba aí. E eu vou torcer pra não chover, pra eles coletar o lixo aqui, pra eles não. Os meninos não se molhar, né, mano? Toca lá pra nós um. Uma Tina Turner.
0: Eu pensei que você tinha pedido a música aqui, ó. Seu.
1: Mas então toca Ronzinho Internacional.
0: Aí, eu não entendi o que ele falou aqui, ó.
1: Então toca Ronzinho Internacional.
0: Um abraço, meu querido Tina Turner. Ok, o que acontece é o seguinte, né? Você falou de chuva, nós abrimos a programação com 19 graus e o que mudou bastante foi a probabilidade de chuva. Abrimos com 10, foi para 18 e agora foi para 64%. E o nosso querido Wagner, ele está preocupado lá se a galera da coleta vai se molhar, né? Muito bem, você está preocupado se vão pegar o lixo aí em frente, hein? Qual é a sua verdadeira preocupação? Abraço, Urso. Valeu, meu querido. Agora tem Jean Giovanni. Ô, Cida, eu já toquei a sua, eu estou em dúvida, que parece que você já agradeceu aqui e ela está de novo aqui. Deixa eu ver se a Cida agradeceu aqui. Quer dizer que eu já toquei, né? Uai, eu programei duas vezes a sua? Deixa-me ver aqui. Deixa eu ver. Ô Cida, eu já toquei a sua ou não? Pode responder onde você quiser, aí que eu vejo aqui. Sim, já tocou. Ah, então vamos tirar aqui, né? Que aí abre espaço para mais alguma. Eu não sei que o Eduardo Costa se meteu a cantar duas vezes ali, que fica quieto o Beldinho. Por falar em Eduardo Costa, o Zé Roberto, o que tá acontecendo com o Binho, hein? Tá sumido, hein?

0: 22h22. Opa, começou a chover, hein? Ó, foi só falar. Tô vendo meu carro molhadinho ali, ó. Rapaz, muito bem, eu nem percebi. Deu um chuvisqueirinho, Marcelo Renato. Pois é, rapaz. Deixa eu ver aqui na direção da lâmpada. Deu um chuvisqueirinho, mas acho que já parou. Muito. Hoje é aniversário do PR Marcel, não sei se ele está trabalhando ou não, né? Mas de qualquer forma, um abraço ao nosso querido PR Marcel. Se estiver trabalhando, ele vai passar cavalgando na chuva aqui, ok? Mas você manda e manda eu ficar em silêncio, e aí? O que, que eu faço? Você manda o áudio e depois você põe o sinal de silêncio, agora não sei se eu solto o áudio ou não. E agora? Dá o positivo se é para eu soltar. Vamos ver. Opa! Ah, é? Então vai. Vamos lá.
1: Marcelo, que tá chovendo forte aqui, hein? Já parou já,
0: hein? Ah, tá chovendo forte e já parou? Não entendi.
1: Marcelo, que tá chovendo forte aqui, hein? Já parou já,
0: hein? Acho que tá chovendo forte, mas já parou. Eu vou falar. Ô, Vantuir, eu não tenho essa que você pediu. Minha querida... como é que é o nome dela? Zildinha, que você pediu, também não tenho, viu? É, uma luz em meio caminho, não tenho. Eu já pesquisei aqui. Ô, Cida... a gente tem que manter aí a filha do nosso querido Adelso até o dia 10 de junho na oração, tá bom? Que foi transferida a cirurgia dela para o dia 10 de junho. Ok, meu querido, um abraço, pode deixar, Adelso. A gente mantém aqui o nome da sua filhota Karina na oração, ok? A Cida já deu um positivo lá que ela acompanhou. Muito bem. E hoje quem vai fazer a oração vai ser a Tabata. É Tabata, né? O nome dela? É a Tabata Alves. Ok, muito bem, dona Tabata. E a oração dela vai ser diferente, viu, gente? A oração dela, ela fez a Ave Maria e fez o Pai Nosso junto. E aí a gente fica feliz aí, né, do pessoal participando. E tá bem concorrida a oração. Amanhã já tá comprometida com o Fino, né? Normalmente ele faz de segunda. Mas aí, conforme nós combinamos a semana passada, a Tabata pediu pra gente: segunda você faz, então, porque já fechou a semana. Então a gente já tem o Gustavinho de sexta pra sábado, o Fino pra amanhã, a Tabata pra hoje. E aí tem vaga, Marcelo? É, mas quem se comprometer não pode falhar, como a Tabata, né? Combinei com ela semana passada e hoje ela, no começo do programa, já falou: ó, vou fazer oração hoje, né? Com certeza, já gravou, já mandou, já mandei para a Cida. Então eu tenho, a Cida tem, a Tabata também tem, só para garantir em três lugares aqui. Chico Rei, Paraná e depois Jorge Matheus de novo, hein? Já já o Gustavo Mioto, Eduardo Costa, mais Jean Giovanni, Milionário José Rico, o nosso querido Zé Roberto de Cravinhos. Ele gostou de ouvir aí a música Sua Vez com Jean Giovanni, que foi o pedido da Maria do Araci, que já agradeceu ali também. Ok, de carona com a saudade.

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1: 22 horas e 32 minutos. 22 e 32. Marcelo Renato. Pois é. Eu falei que vou tocar o Gustavo Mioto e o Luiz Roda. Oba! Aguardando Gustavo Mioto. Chegou a hora, então. Alguém pediu melhor versão? É o nome da música. Na sequência, tem os Meninos Passarinhos com Roupa Nova. Como assim, Marcelo? Eles passaram aonde? Na loja. É, Chitãozinho, Chororó e o grupo Roupa Nova, Frio da Solidão. Depois dessa aqui, ó.

20 minutos para as 11, o nosso querido Vantuir, então, havia pedido uma que eu não tenho, agora ele pediu Bonnie Tyler, depois a gente toca, ok, meu querido, um abraço para você aí. Então, já tem Foreigner e a Bonnie nas internacionais, valeu, meu querido, um abraço para você. Arilson, boa noite, MR, você como bom conhecedor de futebol, o que você achou da convocação? Dá para ter esperança? Rapaz, antes da convocação já não tinha, agora então? Mas tivemos algumas surpresas, né? A convocação do Everton, por exemplo, surpreendeu até ele, eu acho, né? Ok, o Neymar a gente já esperava, porque não é por meritocracia, Marcelo, é porque senão tem que levar o João Pedro, né? Porque o Neymar fez 15 partidas durante o ano todo e o João Pedro fez nada mais, nada menos que 15 gols na temporada pela Premier League, né? Um campeonato muito mais difícil, aí eu já não sei, né? Mas todo mundo sabia que o Neymar iria, né? Ok, Arilson, não dá, né? Mas aí, por outro lado, tem jogadores importantes aí que estão se lesionando e não vão participar. Eu acho que aquele menino da Espanha, ele não vai, né? Como o Estevão também não vai, ok? Por outro lado, o Casemiro, ele conseguiu convocar um amigo dele, mas ele não teve força para não, né, para desconvocar o Endrick. O Endrick foi convocado, porque esses dias ele falou besteira, né? Não pode, né? O cara que tem postura de capitão, falar de um jogador assim, ah, não é de grupo, que não sei o quê, não sei o que lá, já não pega bem, né? Eu gosto muito do Casemiro, acho que ele tem uma postura parecida com o Dunga, tem que estar na seleção, né? Tem autoridade, coisa e tal, o pessoal ouve ele, mas ele falou besteira aí quando ele falou do Endrick, né? Foi mais ou menos igual o Rafinha, quando antes de jogar com a Argentina, ele foi dar uma entrevista pro Romário, falou besteira, e aí que aconteceu? Incendiou, né? A seleção argentina, e eles ganharam fácil do Brasil. Tem que saber falar. Fala depois, se quiser falar alguma coisa. Fala antes, você só incentiva seu adversário, não é isso? Mas, enfim, é Brasil, né? Ok. Mérito o Neymar não teve para essa convocação, né? Se alguém disser que ele teve, não teve, não jogou nada ultimamente, mas é dos últimos jogadores aí da geração dele, um dos mais habilidosos, né? Não vai jogar o tempo todo, vamos aguardar os treinamentos aí, né? Ou vai só passear. Gente, tem uma notícia muito interessante para você que é de São Carlos, para você que é de Ibaté. Porque eu estava vendo aqui, os prefeitos de São Carlos e Ibaté estão se unindo aí para conseguir levantar uma verba e também conseguir executar uma ligação direta de São Carlos para Ibaté e vice-versa, né? Porque o Jardim do Porto já está a 5 quilômetros de Ibaté, né? E aí a ideia é fazer uma ligação do Jardim Ipanema à Avenida São João. Então, para quem não conhece a Avenida São João, principal artéria de Ibaté, a mais conhecida, no sentido que ela vai, não para a pista, mas no sentido contrário, ela vai longe, né? E aí já está 5 quilômetros do bairro mais próximo. Então, eu acho que não demora muito, não. Isso aí deve se realizar e vai ser muito bom para muita gente, né? Desafoga um pouco a Washington Luiz, facilita a vida dos moradores de São Carlos e de Ibaté. Tomara, né? Eu me lembro que há muitos anos nós tivemos aí um prefeito, né, que usou isso como plataforma de campanha. Há muitos anos não, mas acho que uns 10 anos, mais 10 anos atrás, aí numa campanha, ele falou: vou fazer uma ligação de São Carlos para ir até o Luiz Roda. O Luiz Roda vai comentar. Eu sabia que o senhor ia comentar, viu? Aí dá para ver o afilhado direto, hein, Luiz Roda, né? O nosso querido Lafayette. Eu acho que dessa vez sai, né? 5 quilômetros é pouco, né, gente? Faz rapidinho. O Jarduli. Boa noite, caro amigo Marcelo. Se possível, toca a Catedral. Vai para Juju e todos os ouvintes. Jarduli, vamos ver aqui que o Luiz Roda vai comentar ali. Está digitando, mas vai ser uma boa, hein? Imagina, né? Além de toda. Nesses 33 anos que eu estou na DBC, pelo menos acho que uns 30, eu andei para lá e para cá todas as noites pela Washington Luiz,
vindo de São Carlos para Ibaté. E agora? Agora que você vai aposentar, né, Marcelo? Pois é. Agora vai sair a tal da estrada, hein? Vai ser bom, hein? Uma avenida ligando São Carlos a Ibaté direto pelo... É, vai ser bom. Ok, muito bem. Kiki, deixa ele digitar lá. Enquanto isso, eu vou conferir um negócio aqui. Ah, eu pensei que fosse um amigo meu, rapaz, que susto. Grande ligação entre duas cidades, hein? Pois é, ô Luiz Roda, que notícia boa, né? Isso aí tá demorando agora. Só 5 quilômetros? Imagina, o pessoal tá fazendo uma obra maravilhosa na Washington Luiz aí, com muito mais quilometragem. Essa aí sai rapidinho. Quanto tempo, Marcelo? Rapaz, se fosse na China, os caras levantam um pontilhão em um dia. Esses dias eu vi uma matéria, os caras levantando um pontilhão em um dia na China. Se fosse lá, em meio dia fazia essa ligação. Mas, ó, 5 quilômetros, né? Ainda que não tenha que parar trânsito, nada, só abrir o caminho, asfaltar e pronto, né? Aí tem que ter iluminação também, Marcelo. Bom, mas só de fazer a rodovia ali já é rapidez, é rapidez. Pode inventar também um sistema de iluminação diferenciado, né? Muito bem. Vambora. Eduardo Costa e Jean Giovanni. Tomara que esse projeto se realize.

0: ser feliz.
1: Aí, faltando 6 minutos para as 11, vamos ouvir o César e Paulinho, Asa Delta, e também um pedido da Lene Pereira, Camutanga, Pernambuco, Me Dê Motivo. Não tem original, vou tocar com César Menotti Fabiano, né? Quem me dera ter Tim Maia aqui para tocar essa, hein? Rapaz, o Fino fez um comentário aqui. MR, faz pouco tempo que tem a pista que liga Américo a Santa Lúcia. Fizeram uma por dentro da cidade de Américo e Santa Lúcia, bem mais perto, não pega pista, ganha tempo, muito bom, e pista simples, ok, muito bem, mas vai ser uma boa, hein, São Carlos e Baté, o pessoal deve fazer uma coisa mais segura, né, passa a ser segurança para muita gente, evita, né, pegar a pista, concorrer aí com caminhões e ônibus, libera para quem é de fora e quem é aqui da região. Aí também, acho que aí, depois que fizer a pista, aí vem o pedágio ali, né? Aí vem o pedágio, porque a maior reclamação é essa, né? Poxa, eu moro em Baté, paga pedágio, para ir para São Carlos e vice-versa. Aí pode ser. Muito bem, não na ligação São Carlos e Baté, mas na Washington Luiz, né? Ah, não tem jantar de graça, nem almoço de graça. Mata G tá com a gente. Boa noite, MR. Cheguei, bora lá, de emoções até a uma. Ok, muito bem. O Otávio agradecendo, ele que pediu Roupa Nova com os meninos Passarinhos, Frio da Solidão, que ouvimos agora há pouco. Vamos ouvir então Asa Delta e Me Dê Motivo. E abriremos a última hora da segundona, penúltima do programa.

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1: Esse cara, se ele estivesse vivo aqui entre nós, com certeza teria sido convidado para participar desse DVD com a gente. A gente não sabe se ele viria, porque ele não ia nem nos shows dele mesmo. Mas, como isso não é possível, nós e vocês vamos interpretar essa canção aqui.

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1: Agora 11 horas e 5 minutos, estamos abrindo a última hora da segundona, penúltima do programa, entre uma e outra. À meia-noite tem o nosso Pai Nosso. Hoje tem a Ave Maria também, é a Tabata, né? Ela que fará a Ave Maria e o Pai Nosso na virada do dia. E das 11h30, meia-noite, tem Emoções Internacional, DBC. Quem tá com a gente é o Matarrato. Boa noite, toca o Rio Negro de Solimões, Lençol Gelado, saindo do pesqueiro. Rapaz, com esse clima, hein? Tava no pesqueiro? É, ele não tava tarrafiando, Marcelo, ele tava garrafiando. Ah, aí sim.

0: Agora 11 horas e 14 minutos. Ok, muito bem. E a nossa querida Roberta disse que tá chovendo lá no Tangará.
1: Ô, Marcelo, tá chovendo aqui também, menino, tá? Agora é Rádio Cabeceira.
0: Ok, vai chover bastante ainda porque a chuva chegou agora em Ibaté e ela faz esse circuito, né? Araraquara, Américo, Ibaté, São Carlos. Vai chegar mais chuva e se prepara porque agora ela veio um pouquinho mais forte, né? Agora dá para notar bem a chuva. Eu não tinha visto que tinha chovido porque estava um chuvisqueiro. Aí eu observei meu carro molhado. Agora ela veio e veio um pouco mais intensa. Tanto é que está formando aí as goteiras, né, Marcelo? Pois é, rapaz, muito bem. Eu quero mandar um abraço aqui para o Geraldo, ele quer ouvir Alone com Heart. Ok, Geraldo de Pirassununga. Depois a gente coloca nas internacionais. Então teremos a Bonnie Tyler, Foreigner e também o Heart.

0: Muito bem. Quem está com a gente aqui é a Cidinha, né? Ela é do Jardim Cruzado, né, Cidinha? Fala comigo.
1: Boa noite, Marcelo Renato.
0: Boa noite.
1: Queria ouvir uma música do Tião Carreiro Pardinho, pode ser qualquer uma.
0: Okay.
1: Tá caindo um toró d'água aqui no Jardim Cruzado. DBC, Rádio Carinho, Rádio Amor, a Cidinha do Cruzado.
0: Obrigado, Cidinha, por estar com a gente aí, viu? Ok, agora deu uma diminuída aqui, né? Mas a mesma chuva que choveu aí, choveu aqui, tão pertinho, né? Ok. Alguém pediu João Carreiro, ele chega com Fidum e Jeca. Depois tem Jean Giovanni e Patrícia e Manuela. E estaremos nas internacionais.

Agora 11 horas e 26 minutos, o Jean e o Giovanni, olha amor, ok. Vamos ouvir Chama o SAMU, depois estaremos nas internacionais e agora fechou as internacionais, porque o nosso amigo aqui, o Lobo Solitário, quer ouvir The Animals nas internacionais, ok. Essa vai ser a última então. E quem acabou de chegar, Marcelo? Pedro Gomes, chuva top, hein? Manda um alô pra nós aí. Boa noite, meu querido Pedrinho. Trabalha na brigada de incêndio, né? Se tem chuva, não tem fogo. Aí sim, hein, meu querido. E a chuva, ela foi e voltou novamente aqui. Então teremos uma madrugada, acho que chuvosa, hein? Bem úmida, pelo menos. Ok, muito bem. Então nós teremos o Foreigner, Bonnie Tyler, Heart e também o The Animals. Mas a primeira fui eu que escolhi, a primeira eu não falei qual é. Ah, fala Marcelo, Lewis Capaldi, Before You Go. Ah, essa música, a primeira vez que eu ouvi de novo. E eu me lembro que era uma manhã, eu acho que de sábado eu estava em casa, meu filho estava também. E eu estava escolhendo umas músicas para tocar no Emoções, mandar para a nossa programação. E aí eu ouvi essa música e ela me contagiou e eu fiquei cantando o refrão, né? A manhã inteira aí, ouvindo e cantando, e coloquei no repeat e ficou repetindo no looping lá e eu só curtindo. E essa vai ser a primeira das internacionais, ok? Chama o SAMU que eu volto já já com as internacionais, Emoções e Você.

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1: Agora 11 horas e 32 minutos, 11:32. Ok. Vai ter a Tina Turner também, que é o pedido do Urso, né, Urso? Fica tranquilo, meu querido. Um abraço pra você. Gente, a partir de agora, então, Emoções Internacional no ar. Mas antes da gente começar aqui a nossa sequência musical, eu lembro que dia 31 de maio e dia 6 de junho a seleção brasileira vai fazer então dois amistosos ainda, hein? Dia 31 de maio, né? Brasil e Panamá no Maracanã. E aí no dia 1º o Brasil viaja para os Estados Unidos e vai jogar em Cleveland contra o Egito, dia 6. Ok? Muito bem. Que dia da semana cai, Marcelo? Bom, o primeiro jogo, dia 31 de maio, vai cair num domingo, ok? Então, um amistoso no Brasil, no Maracanã, contra o Panamá. E o dia 6 de junho cai num sábado, ok? Brasil e Egito em Cleveland, já nos Estados Unidos. Muito bem. E aí, por isso que eu falo que ainda pode ser que mude alguma coisa na seleção, porque são dois jogos e o risco de lesão é sempre grande, né? Embora o pessoal não coloque muito pé em amistosos. Tem gente que nem tá jogando agora para poder, que nem o Danilo, né? O Danilo não jogou contra o Corinthians pelo Botafogo por dois motivos. Primeiro, para não estourar, né, a quantidade de jogos, e também para se poupar aí para a seleção, que ele tinha quase certeza, né? Vamos ver, porque ainda tem uns jogos aí do Botafogo que não é do brasileiro. E aí, se ele não jogar mesmo, é porque está se poupando para a seleção, que corre o risco de lesão, né? E tem jogos aí antes dessa viagem do Botafogo em outros campeonatos aí. Vamos ouvir, então, Lewis Capaldi, Foreigner, para abrir as internacionais. Before You Go.

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Agora 18 minutos para meia-noite. Eu tenho várias músicas aí que foram pedidas e vão ficar para depois da meia-noite. E eu vou dizer quais são por enquanto, né? Porque daqui a pouco tem o pessoal também pedindo aí à meia-noite. Ok? Para depois da meia-noite, não exatamente nesta ordem, mas ficou o Riozinho, Jorge Luiz e Fernando. Te amo, o que mais posso dizer, ovelha? Cheiro de culpado, Júnior e César. Coração chora de saudade, Rio Negro e Solimões. Para você, Paula Fernandes, Lençol Gelado, Rio Negro e Solimões. A Cidinha do Cruzado pediu o Tchãozão, eu escolhi Amor e Saudade. Na Linha do Tempo, Victor e Léo. Laçador de cachorro, Tião Carreira e Pardinho. Um Dia Te Levo Comigo, Jorge Matheus. E a Cidinha corintiana acabou de pedir aqui, Filho do Mato, vamos ouvir com o Rio Gregório, tá bom, minha querida? Um beijo pra você, Cidinha corintiana e a filha Marilda com a gente. Opa! E ontem eu deixei aqui, hein, no domingo à tarde, aí, antes da Ave Maria das 6 horas, né? Do nosso Pai Nosso, do nosso momento religioso, meu mestre, né? Eu acho que a Mar não ouviu, porque acabou precisando sair ela e a Cidinha, mas para desencargo de consciência eu deixei, viu, Mar? Um beijão pra você. Vamos ouvir então Heart Alone.

Muito bem, não esqueça não, Marcelo, você tem que tocar o forró embolachado pro Morse, é verdade. Mas antes do forró embolachado, eu vou tocar mais duas bem no estilo. É, a segunda vai ser Simpatia da Calcinha, antes do forró embolachado. E a primeira vai ser o Fernando da Pisadinha, Tu Tá Querendo Tá? Essa primeira aí, Tu Tá Querendo Tá? Eu vou mandar para um amigo meu que ontem, infelizmente, perdeu 50 conto. Como que ele perdeu, Marcelo? Ele perdeu, perdeu assim, caiu da carteira? Não. Foi numa aposta? Não. Como que ele perdeu 50 conto? Ele perdeu 50 conto, o que importa, né? Não posso contar como é que ele perdeu 50 conto, esse amigo meu. Fiquem a ver, fica pra próxima.

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1: Meia-noite, mais 2 minutos, é terça-feira, 19 de maio de 2026. A Tabata vai conduzir o nosso momento de oração hoje. E a oração vai para Dona Nena Santa Rosa, com um carinho muito grande, Ana Santa Rosa também. Dona Valentina de Jesus e o Júlio César, o Fino de América, o Pai BJ, a irmã Regina, Neia, Jorge, Guilherme, Alogui, Cruz, Adélcio, Silvia, em especial para a filha Karina, que vai passar por uma cirurgia brevemente, né? E para Pipoca também, rau, rau, rau. Paulo Henrique, no pedido da Sandrinha, Cidinha Messias e Marilda, José de Oliveira e família, Cheyenne, Flávio Maurício e família. O Flávio mandou uma frase aqui, já mandei para o Gustavinho, viu? Ele já chegou. Álvaro e Maria, nossos vizinhos, né? Selma Batista, Maria Aparecida Pereira e família, o Mauro Alemão do Uber, Edilene Santos e família, Normando, alô Normando de Américo, no pedido do Fino, Dona Benedita, Nilza, Nelson e família, o pessoal do Adilson, Ana e Doca, no pedido da Cleide, Bonnie Tyler, e também o Pierre Marcel, que fez aniversário ontem, nosso querido Pierre, todos os violeiros e violeiras, né? A Cida colocou aqui, porque ontem foi também o Dia Nacional do Violeiro, e hoje é aniversário da cidade de Dourado, e vai

0: Não desanime, erga a cabeça, olhe para cima. Ande devagar, não tenha pressa. Viva cada segundo do seu dia, respire fundo, sinta o ar entrando em seus pulmões. Isto é vida. Ah, e não se esqueça de agradecer. Obrigado, Senhor, por mais um dia. Deus te abençoe.
1: Aleluia.
0: Ok, vamos acompanhar então a Tabata na sua oração. Ela vai fazer de uma forma diferente hoje, porque ela mandou a Ave Maria e mandou também o Pai Nosso, né? Vamos lá, Tabata. Ok, vamos lá. Respire fundo, acalme seu coração e concentração. É hora de falarmos com o nosso Pai.
2: Ave Maria, cheia de graça, o Senhor é convosco. Bendita sois vós entre as mulheres, bendito é o fruto do vosso ventre, Jesus. Santa Maria, Mãe de Deus, rogai por nós, pecadores, agora e na hora de nossa morte. Amém. Pai nosso, que estais no céu, santificado seja o vosso nome. Venha a nós o vosso reino, seja feita a vossa vontade, assim na terra como no céu. O pão nosso de cada dia nos dai hoje, perdoai as nossas ofensas, assim como nós perdoamos a quem nos tem ofendido. E não os deixeis cair em tentação, mas livrai-nos de todo mal. Amém. Que a Nossa Senhora nos cubra com seu manto sagrado e que Deus nos proteja e nos guie em nossos caminhos. Que Nossa Senhora nos abençoe, que Deus nos guarde. Abençoe a mim, a minha família e todos os ouvintes da DBC. E claro, a nossa rádio querida, DBC FM. Rádio Carinho, Rádio Amor.
0: Amém, aleluia. Obrigado, Otabata, o Renato também. Amém, meu amigo. E aleluia, obrigado. Ok, já eu volto.
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0: Meia-noite, 6, já voltei. Muito bem, quem fez a oração com a gente aqui, deixe-me ver onde que eu tô, quem que eu sou, para onde que eu vou. O Renato Ávila, né? Amém, meu amigo, e aleluia, obrigado, valeu. A Cida, amém. Benta Bentinha, amém, aleluia, bom dia, Marcelo Renato, bom dia, Benta. Também o Fino de... não, a Selma primeiro aqui, né? Amém, aleluia, Fino. Bom dia, Marcelo. Não, cadê o Fino? Ô, Fino, aqui, ó. Amém, aleluia. Bom dia, MR. Bom dia, Tabata. Deus te abençoe. Gratidão. Que Deus nos abençoe por mais um dia. Bom descanso, bom retorno, querido. Abraço, ok? E na próxima meia-noite, quem fará vai ser o nosso querido Fino. Agora sim, o Paulo Mariolo, o pai do Vincent. Bom dia, Marcelo. Bom dia a todos. Emoções, né? Amém, aleluia, valeu. Roseli Escalandrinha, amém, aleluia. Opa, a Cidinha do Cruzado, amém, aleluia, aleluia. Luzia Ribeiro, amém, Senhor, por mais um dia vencido. Ok, Roberta, bom dia, Marcelo, gratidão, Senhor, meu Deus, Jesus é amor. Ok, Carmen Rissati, amém, aleluia, bom dia, Marcelo, bom dia. A Tabata, que fez a oração, amém, obrigado, viu, Otabata. Adriano Verdete, bom dia, amém, aleluia, gratidão, gratidão a Deus sempre. O Gustavinho, Marcelo Renato, amém, 18 graus com sensação térmica de 18, ok. A nossa querida Paulinha Santana, amém, aleluia, gratidão, bom dia, princesa, um beijão para tu, para o Zé de Oliveira, Gustavinho, Flávio Maurício e todos na escuta. Beijão, Paulinha, bom descanso. Marta G, amém, aleluia, bom dia, MR, bom dia. Dona Ana, amém, assim seja, obrigado, Dona Ana. A Rosa Flor, bom dia, Marcelo Renato, amém, aleluia, obrigado. E aqui, quem é Marcelo? Flávio, amém, aleluia, abençoada terça-feira a você, MR, a Paulinha, a Cida e todos os ouvintes, ok. Maria Silva, Deus abençoe nossa terça-feira, ok. Dona Ana mandou um áudio aí, mas acho que foi sem querer, né? Sandrinha, bom dia, Marcelo, amém, aleluia, valeu. Dirceu, bom dia com Jesus, é o Dirceu Matoso, né?

0: Quem mandou áudio pro Marcelo Renato, dá o positivo aí que dá trabalho pra fazer, hein? Ok. A Cidinha do Cruzado pediu Tião Carreiro e Pardinho. Eu escolhi Amor e Saudade, mas vai ter também Laçador de Cachorro, tá bom? Ok. Muito bem. A Cida foi a primeira a dar o positivo, mas tem áudio do Zé de Oliveira, hein? Eu acho. Ou não? Rapaz, agora eu tô em dúvida, hein? Hã? Deixe-me ir devagar aqui. Eu tô em dúvida agora. Eu acho que não tem hoje áudio do Zé, não. Eu não falei nada, né, Cida? Hã? Hoje não tem, né? Vamos devagar aqui. Param, param, param. Param, param, param, param, param. É, hoje não tem áudio do Zé, não. Vamos então com a Cida. A primeira. Oi, Cida, bom dia.
1: Oi, Marcelo, bom dia. Hoje eu gostaria de ouvir Rindo à Toa com Humberto e Ronaldo. E quero aproveitar e parabenizar o Pierre. Que Deus te abençoe grandemente, com muita paz, saúde e felicidade. 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
0: Rádio Amor, obrigado, minha querida. Gustavinho, menino do tempo.
2: Bom dia, Marcelo Renato. E Morsa, e Marcelo do Posto, Henrique Babes e da secretária Paulinha Santana. Hoje é mês aniversário da minha sobrinha Ana Luísa. Parabenizo todos os aniversariantes de terça-feira. Daqui a pouco eu volto com a primeira previsão da semana. Tchau, bom descanso, DBC Rádio Carinho.
0: Rádio Amor, obrigado, meu querido. O Flávio, quero ouvir o relógio quebrado, ok. Luzia Ribeiro, oi, Lu.
3: Bom dia, meu querido. Por favor, toca pra nós Paineira Velha. Obrigado, tenha um lindo dia, bom descanso. Deus te abençoe grandemente. 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
0: Rádio Amor, obrigado. Cidinha Messias. Marcelo, que Deus possa abençoar a nossa semana com muitas proteções divinas. Brigadão, Tabata. Feliz aniversário ao PR, que Deus possa te abençoar grandemente, com muita saúde, muita sabedoria, muita felicidade e proteções divinas. Amém. O Ricardo mandou o seu bom dia aqui também. E eu não falei no áudio, é o segundo mês já. Não entendi, Gustavo, o que você quis dizer aí. Ok? Param, param. Deixe-me ver aqui, eu não tenho certeza se o Cristiano não mandou. Vou descer devagar aqui, um por um. Mas eu acho que hoje não veio mesmo o áudio do Zé, hein? Vai devagar, Marcelo. Pois é, rapaz. Vai que de repente eu me perdi aqui, mas eu não lembro, não, de tê-lo aqui. Param, param. Não, não veio mesmo. Hoje não. Pam, pam, pam. Porque normalmente o Zé manda de segunda, né? Tem um dia da semana que ele não manda, mas não é na segunda-feira. Mas hoje não veio. De segunda para terça não veio. Vamos que vamos, então, subindo aqui devagar. Param, param. É isso aí. Bom, então vamos que vamos em frente, que atrás vem gente. 12:13, deixa-me ver. É, a Cida falou hoje, hoje você não falou, não, que o Cris tinha mandado o áudio do paizão, verdade. Bom, nós vamos ouvir a segunda música, é tudo um forrozinho aqui na abertura, né, pisadinha, coisa e tal. A segunda vai ser a Simpatia da Calcinha, para você que tá com vontade de tomar café. Forró embolachado, a terceira em Moça, um abraço para você. Vai ter Riozinho, Te Amo, o que mais posso dizer. Vai ter um monte de música que eu já falei, mas a primeira eu quero mandar em solidariedade a um amigo meu. Essa aqui vai para você que ontem perdeu R$50. Ô, meu querido, poxa vida, hein? Tem que ser no momento certo, não pode envolver esse tipo de negociação no momento errado. Tem que ter a percepção.

0: meia-noite, mais 21, pedido do Moça, o forró embolachado. Ele falou, ia pedir outro dia, mas a Cida pediu, né? Muito bem, então toca hoje. Ô Tabata, qual é a sua cidade, hein? Sabe por quê? Porque o Gustavinho, nosso menino aqui, ele grava a oração e anota direitinho e tem um arquivo lá. Então ele quer saber de todo mundo. Vamos ver se a Tabata ainda está nos ouvindo. Ela responde aí, Gustavinho. Se não, fica para amanhã. Ok? Porque ela está ouvindo a gente desde o comecinho. Ela mandou a oração logo no começo do programa, né? Mas, agora eu não sei de onde é a Tabata. Quem é o Antônio aqui, Marcelo? Eu não sei. Solta o Antônio para a gente saber o que se trata aí.
1: Bom dia, Marcelo.
0: Ah, é o Pris.
1: Eu gostaria que você colocasse para mim água de leite.
0: Água no leite, eu acho que é essa, né? Ô Pris, eu estou estranhando porque não tem... Não tem foto no perfil mais, né? Por isso que eu não sabia que era você. Só tá escrito Antônio ali e não tem foto no perfil. O Flávio, melhor não, hein? Melhor não, porque ela não sabe levar na brincadeira. Então é melhor nem mandar, viu? A Tabata é de Cravinhos, Gustavo. Ela respondeu aqui, ó. Cravinhos, Marcelo Renato. Ok. Obrigado, Tabata. Copiou aí, Gustavo. Cravinhos, ok? Obrigado, Tabata. Olha, ouvindo a gente... Não, eu sei que você tá brincando, mas, rapaz, é difícil. Ela não entende brincadeira, ela acha que é sério. Muito bem. Vamos que vamos, então, em frente. Que o Fino já mandou logo cedo no grupo do Palmeiras isso aí. Primeiro lugar, bom dia. O pessoal já sabe do que quer. Aparecida, ela, ai meu Deus, deixa eu ver aqui.
2: Com certeza, meu amigo, com certeza, meu amigo, não vem não, com certeza.
0: Olha lá, ela sabe que é com ela. Copiei agora, eu não sei escrever Cravinhos. Ué, como que você não sabe escrever, você escreveu aí? Copiei agora, eu não sei escrever Cravinhos. Você escreveu Cravinhos aí nessa frase? Eu não tô te entendendo. Eu acho que ele foi na inteligência artificial, Gustavinho. Né? Muito bem, seu Gustavo. Ok. O Gustavo não gostou da escalação do Brasil, é verdade, Gustavo? Mas a boa notícia mesmo que eu gostei e que eu li aqui foi essa, que vai ter uma avenida ligando São Carlos a Ibaté. Olha que maravilha, hein? Do Parque Ipanema até a Avenida São João. Olha que maravilha que vai ser para essas duas populações, hein? A Diva do Broa tá com a gente. Opa, peraí, paramparam. Manda um abraço para ela. Ah, o Flávio tá mandando um abraço para você, Cidinha Corintiana. Marcelo Renato, você pode trocar. Calma, Gustavo, eu tô falando, você tá. Presta atenção no programa, depois você. Vamos dar um mergulho no riozinho, vai.

0: Muito bem, eu falei pro Frias que não tem foto no perfil dele. Ele falou, tem foto aí sim, Marcelo. Não tem não, viu, Frias? E ó, desde a semana passada, a última vez que você participou, não sei se foi de sexta para sábado, já não tinha. Tanto é que eu vi Antônio e não reconheci que era você. E continua sem. O Flávio Maurício, desde que ele participa, não tem foto no perfil para mim também, né? Mas o Flávio acho que é consciente disso. Agora, a sua não, viu, Frias? Não aparece aqui não. Dá uma olhada direitinho aí, que de repente roubaram sua foto. Acha, Marcelo? Roubaram para quê? Ah, tem que tomar cuidado com essas coisas aí. Tem aquele negócio da boca do sapo. De repente vão colocar em algum canteiro para o passarinho não chegar perto, né? Mas não tem sua foto aí não, viu, Prias? Pode dar uma verificada aí que não tem sua foto. Muito bem. O que mais aqui? Param, param, param. A Cirinha mandou outro áudio, Marcelo.
1: Brigadão. Envia outro para ele. Ó, eu sou corintiana, mas eu botei um monte para ver
0: a convocação.
1: O jogador do Santos, Neymar, na Copa, tá? Eu não sou tão assim também. Mas eu sei que meu time perdeu ontem 3-1. Eu não sou boba.
0: É, mas ontem foi aquele Arthur, estava inspirado contra o Corinthians, hein? O homem fez 3 gols, 7-2. É, 3 gols. Olha também, se não sei porque não tem. A sua também você não sabe, Maurício? Não aparece para mim não. Não aparece a sua e não aparece a do Antônio Frias. E só. Do resto, ó. Aqui o Renato Ávila também, viu, Renato? Não tem a sua foto mais aqui. O que será que está acontecendo aí? Estão roubando as fotos? É, Marcelo Renato, pois é. Era só o que faltava, hein? Agora vão roubar as fotos dos perfis. Quem que é aqui? José Carlos Fernandes, vamos ouvi-lo.
2: Bom dia, Marcelão.
0: Opa.
2: Beleza, tudo bem?
0: Tudo bem.
2: Marcelão, gostaria de estar ouvindo e oferecendo uma moda caipira com Jacó e Jacózinho. Capa do Viajante. Queria estar oferecendo para vocês aí toda a região, Guariba e todos os ouvintes. Alô, Marcelão, tudo de bom? Tô com Deus.
0: Valeu, Zé. Obrigado, José Carlos Fernandes. O Renato Ávila falou que a dele ele tirou mesmo, tá? Sempre que ele tirou. Agora do Flávio não aparece e do Antônio Frias também não. Ok, vamos embora então.

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1: Gustavo quer que eu coloque mais dois áudios dele. O que que tem nos seus áudios aí, Gustavo? Vamos ouvir aqui.
2: Olá, Marcelo. Hoje é 2 meses da minha sobrinha Ana Luísa. Segundo mês aniversário. Hoje é 19 de maio.
1: Oh, 2 meses. Copiei.
2: Você adivinhou da inteligência artificial.
1: Ah, eu sei que você tá esperto usando a inteligência artificial. E o... Não, continua sem, Maurício. Ô, Flávio, continua sem. Muito bem. O Prisma do outro áudio.
3: Bom dia, Marcelo. Eu tenho certeza que gostaria que você colocasse para mim água de leite.
1: Uai. Eu já entendi, porque você mandou outro áudio de novo, mas o não tem é foto. O áudio tem, já coloquei no ar, eu não entendi. Meu Deus. Ovelha, canta pra mim. Eu vou tocar o Ovelha agora, mas o Morsa queria ouvir a cabritinha, não a Ovelha, Marcelo. É, Catarina,

Muito bem, agora 20 minutos para uma. Deixe-me ver aqui, a Fátima mandou também uma mensagem aqui. Ok, vamos lá então, a frase da secretária aqui que eu já mandei para o Gustavinho, né? Deixe-me primeiro, eu vou direto na Cida, porque se eu for no Gustavinho ali, ele mexe aí, sai da minha visão aqui. Que tenhamos leveza e sabedoria para vencer mais um episódio dessa aventura chamada Vida. Bom dia, uma ótima terça para todos. Bom descanso, Marcelo Cida. Beijão, Cida. Obrigado. Ok. Previsão do tempo agora que o Gustavinho mandou para a gente aqui. Como será a nossa terça-feira, hein? Rapaz do céu, lembra que a semana passada nós teríamos a segunda e a terça com a temperatura mais elevada que o restante até o fim de semana que vem. Mas não vai ser desse jeito não, ó. Opa, nascer do sol 6h37 e o pôr do sol 17h39, lua nova, umidade relativa do ar 99%, a probabilidade de chuva 78%, 2,9 milímetros, mínima 18 e máxima 21 graus. Então, a temperatura que está fazendo agora fará até as 6 da manhã, madrugada toda. Ok, e aqui, quem é, Marcelo? Agora apareceu. Ah, agora é o Flávio, né? Deixa eu ver aqui. Agora apareceu o Flávio e toda a família, ó. Aí sim, garoto. Agora sim. Ok. Agora a sua apareceu. O do Antônio não apareceu, não. Vamos lá, então. Prazer em conhecê-lo, Flávio. Agora apareceu. Tá ele e os netos. Ah, dois garotos e uma garota. Flávio Maurício e seus netos. Família bonita. Parabéns, meu querido. Que Deus abençoe. Ok? Muito bem. Marcelo, você está certo. Você é mais velho do que eu. Eu tenho mais de 30 anos. Estou velho. E você muito mais. É o Gustavinho me ofendendo aqui. O Gustavinho, o homem só fica velho quando ele troca seus sonhos por lamentações. Eu ainda sonho muito. Ok, meu querido. Ok. E se você quer saber, Caetano Veloso dizia: o homem velho é o rei dos animais. Chegou a hora, né, Marcelo? Chegou e eu não preparei aqui a minha retirada. Vamos lá. Deixa eu me preparar tudo aqui. Fim de festa. Pelo menos a chuva deu uma trégua agora para eu poder ir embora, né? Ok, vambora então, é fim de festa.

Chegou a hora, eu vou embora pra cama de pijama, deixando um forte abraço pra quem é de abraço, um beijo super carinhoso pra quem é de beijo e um encontro marcado com vocês às 20 horas desta mesma terça-feira, se Deus quiser, em mais um Emoções. Hasta la vista, baby. Adios, muchachos. Obrigado, meu Deus, por mais uma jornada de trabalho. Última série, por gentileza, não apague a lua, não. Luz divina para todo mundo.

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2: Muito bem, senhoras e senhores, estamos chegando! Chegando com a nossa Viola História para todo o Brasil! Nosso programa de homenagem à música sertaneja, aos artistas sertanejos, onde nesse programa de rádio a gente vai tocando algumas canções e vamos contando a história de algum artista que passar por aqui, ou de alguma canção que a gente tocar, de algum cantor, alguma cantora, alguma dupla, algum trio, um programa leve, programa para vocês parecer, um programa para a gente enaltecer a nossa música sertaneja do Brasil. 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E a gente começa esse programa de rádio com esta canção, ó. Bião Carreiro e Zé Paulo, Pergunte a Ela, é a primeira.
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1: Muito bem, para você participar aqui da Viola e a História, por esse zap, 11 São Paulo 99361-4924. Mandar seu alô, pedir sua canção, pedir pra gente contar um pouquinho da história de alguém, de algum artista. 11 São Paulo 99361-4924. Se você preferir, manda mensagem no Instagram, no arroba Milton Bardelli Oficial. Milton Bardelli Oficial, Bardelli é B de bola, dois L's e I de igreja no final. E te convido também a participar do nosso, da nossa turma lá no TikTok, A Viola e a História. É só procurar no TikTok A Viola e a História, assim como a gente faz aqui no rádio, que é onde a gente vai tocando as canções e você vai lembrando. Aqui no TikTok você vai assistir os artistas do passado, da atualidade, vai conhecer alguns artistas que não estão mais entre nós, principalmente os mais novos, que gostam de ouvir a boa música sertaneja, lá no TikTok, A Viola e a História. É só procurar A Viola e a História no TikTok, tá bom? E aí você vai assistir grandes clássicos da nossa música sertaneja por essa rede social. Já já a gente manda alô pra você, já já a gente manda abraço pra você, pra todo mundo que tá com a gente em mais uma manhã, sintonizados aqui no nosso programa de homenagem à Viola História pra todo o Brasil, porque agora, gente boa, a gente vai falar dos nossos próximos homenageados. Já ouvimos aí o Peão Carreiro com Zé Paulo, e a gente vai fazer uma homenagem agora a Zé Fortuna e Pitangueira, uma das mais importantes duplas da nossa música sertaneja raiz, com uma história que se confunde com a popularização desse gênero musical no rádio e no teatro. Eles eram irmãos, José Fortuna e Euclides Fortuna, ambos nascidos na cidade de Itápolis, interior de São Paulo. Zé Fortuna, ele nasceu em 1923 e já demonstrava talento para a composição desde criança, escrevendo versos no chão de terra. Ele foi um multiartista, pois além de cantor e compositor, ele era poeta, letrista, autor, ator de teatro, chegando a ser sócio fundador da Sociedade Brasileira de Autores Teatrais. A dupla foi formada oficialmente em 1947, quando Zé Fortuna e seu irmão Euclides, o Pitangueira, que nasceu em 1929, eles se mudaram para São Paulo. E a carreira da dupla deslanchou nas rádios. Além da música, eles se destacaram no teatro. Criaram uma companhia teatral e eram conhecidos como os Reis do Teatro Sertanejo, recebendo inúmeros prêmios pelas suas peças. Por volta de 1979, eles encerraram as atividades da companhia teatral para se dedicar inteiramente à composição. A dupla gravou cerca de 40 LPs e vários discos 78 rotações. A maioria das músicas, eram composições próprias. Zé Fortuna faleceu em 83, vítima da doença de Chagas. Pitangueira continuou a compor e atuar no meio artístico até seu falecimento em 2013. Tá aí um pouquinho da história de Zé Fortuna e Pitangueira na Viola e a História.

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0: Viola e História, com o trio mais famoso do Brasil, o trio Parada Dura, ouvimos Telefone Mudo.
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0: Deixa eu mandar alô pra gente tocar mais modão aqui nesse programa de rádio, você que tá participando aqui do nosso programa, mandando a sua mensagem no 11 São Paulo, 993614924, ou lá no Instagram, arroba Milton Bardelli Oficial, arroba Milton Bardelli Oficial. Amigo Carlão, tá lá em Bandeirantes. Tamo junto, Carlão. Ótimo dia pra você também. Obrigado pela audiência. Lupércio, tá lá em Brotas. Olha aí que legal. Alô, Lupércio. Muito obrigado pela mensagem sempre, meu amigo. Ótimo dia pra todos. Amigo Luciano, tá ligado aqui na nossa Viola. Grande Luciano, um abraço pra você, pra família, pra todos os seus aí curtindo Viola História. Tem áudio.
2: Oi, Milton.
0: Oi.
2: Liguei meu rádio agora.
0: E?
2: É. Só ouviu o Chico Rei Paraná cantando aí.
0: Boa.
2: Tem como você tocar pra mim Esperança com o cantor Daniel?
0: Bora.
2: Se puder.
0: Bora, minha amiga.
2: Vou ficar agradecido.
0: Bora lá.
2: Ouvindo aqui em Tarumã.
0: Tá certo.
2: E é todo dia. 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
0: Fica à vontade.
2: Já tenho aqui o telefone da menina. Só quero ver aí, ouvir aí qual que é o brinde.
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2: Eu já vou pedir hoje.
0: 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Simbora com Daniel.

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1: Bom dia, Milton Bardelli. Aqui é o José Lucas de Tarumã. Fala, gostaria que tocasse Pele de Maçã com Mato Grosso e Matias. Certo. Oferecesse pro Tião Mineiro aí, o sanfoneiro de Tarumã. O Benedito Júnior de Oliveira. O meu pai Pedro, que tá trabalhando aí na construção. Tá. E pra todos que dá água do Servinho, pro pessoal aqui do Residencial Resende. E pra água da Ossa, pro pessoal do sítio São José.
0: Tá legal.
1: Tchau, obrigado.
0: Tchau de nada, meu parceiro. Abração aí, galera animada nessa manhã. Tá falando que o avô dele também pediu uma canção aqui, Nosso Amor é Ouro, com Zezé de Camargo e Luciano. Um grande abraço pra todos. Curtindo a nossa Viola História, o nosso programa de homenagem à música sertaneja. Nós vamos falar agora da dupla Os Dois Mineiros, dupla formada pelo Antero e Homenzino. São conhecidos pelas suas canções que resgatam a cultura caipira e sertaneja, a raiz. Com letras que falam sobre a vida na roça, o carro de boi, a natureza, a saudade de Minas. A história da dupla começou quando o Homenzino se mudou de Minas para São Paulo e se juntou ao seu irmão Antero, que já havia tentado carreira artística em São Paulo. Juntos eles formaram a dupla e foram batizados com o nome de Os Dois Mineiros, em um programa de auditório em Osasco. Antes de formarem a dupla, o Antero vem para São Paulo no começo dos anos 70. E aí forma uma outra dupla, batizada de Tamoio e Tupã, sendo o Antero o Tupã. Gravam apenas um compacto e a parceria dura pouco mais de 6 meses. O repertório da dupla é fortemente influenciado pela vivência do Homenzino na roça, já que a sua família fabricava carros de boi lá em Minas. Essa experiência se reflete em muitas de suas composições, como a famosa música Saudade e o Carreiro, que se tornou um dos grandes sucessos. Ao longo da carreira, eles lançaram vários álbuns e participaram de programas de rádio e TV, consolidando seu espaço com a música sertaneja raiz. Passa lá em casa!

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0: fechando mais uma edição aqui da nossa Viola em História, agradecendo demais sempre pela sua audiência, por você estar aí do outro lado do rádio, curtindo a autêntica música sertaneja do Brasil, ouvindo as histórias, interagindo, pedindo seu modão pra gente tocar aqui no nosso programa de rádio. 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Agradecendo demais a sua audiência, mandando um beijo aqui pra Sula de Assis, que também esteve com a gente em mais uma edição do nosso programa. A Silvana também com a gente, curtindo a nossa programação. Lagoa, a Luzia, todo mundo ligado aqui em mais uma edição da nossa Viola História. Agradeço demais a sua audiência. Muito obrigado e...
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nosso que estás no céu. Santificado seja o teu nome. Venha o teu reino. Seja feita a tua vontade, assim na terra como no céu. Dá-nos hoje o pão nosso de cada dia. Perdoa as nossas dívidas, assim como perdoamos aos nossos devedores. E não nos deixe cair em tentação, mas livra-nos do mal, porque teu é o reino, o poder e a glória para sempre.

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bom dia, bom dia. Oi, gente maravilhosa, gente amiga. Estamos chegando por aqui com o coração cheio de tuque, tuque, tuque. Muito amor e paz. Minha emoção, você que me traz. A nossa preferida. Rumo 36 anos.

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1: Ô, gente querida, bom dia, bom dia. Bom café da manhã pra você. Hoje é já terça-feira, dia 19 de maio de 2026, hein? É a Rádio Carinho Rádio Moura. A gente começa com o programa. Daqui a pouquinho, Valdeza Marinhã também. O show da manhã. Bom dia para você de São Carlos,

0: aí, modão Henrique. Ô, modão Henrique. Já preparou o um cafezinho tuk-tuk, aquele lanchinho gostoso. Obrigado pelo carinho, viu? 6:15, passarinho prisioneiro. Tem um carreiro aí, né? Tem um carreiro. E Zé Paulo, maravilha. Bom dia pra você, o 29 minutos. São 6:15. E nós vamos seguindo por aqui, enviando aquele bom dia para você que vai participando com a gente aqui. Gente querida, gente maravilhosa, tá o Rony do Cruzado. Rony, bom dia, um abração para você, agradecemos sempre a audiência aí, tá bom? A Cidinha também vai falar com a gente. Oi, Cidinha, bom dia.
1: Bom dia, Tupi-Tupi.
0: Opa.
1: E a Cidinha do Jardim Cruzado.
0: Que beleza.
1: Queria ouvir uma música, a capa do Viajante, BBC... Rádio Carinho, Rádio Amor.
0: Rádio Amor. Valeu, Cidinha. Obrigado e pela audiência também, tá bom? Oi, bom dia, Zé Paulo.
2: Bom dia, bom dia, bom dia a todos. Zé Paulo, óbvio, falando de Araquara. Estou passando de você a todos ouvirem. Uma feliz e abençoada terça-feira. Fez um belo presentimento agora. Agora você está ouvindo de novo.
0: Opa, verdade. Rádio Amor, é. Foi umas pintinhas aí daquelas de sol. É o quarto procedimento. Vai passando, né? Vai tomando sol, eles falam, usa boné, usa chapéu. Aí eu uso muito pouco, né? Boné, chapéu, essas coisas. Então, o sol, né? Ele acaba criando aquelas manchas, assim, aquelas pintas grossas, assim. E a doutora Mariana, os assistentes Daniela e também Marcelo, aí capricharam, hein? Capricharam mesmo, né? Eu não vou falar que tá bonitinho, que eu vou... Tá mentindo, né? Tudo que bonitinho. Mas onde foi feito o trabalho aí, a cirurgia, foi espetáculo, espetáculo. Tá bom, Zé Paulo? Obrigado, querido. Bom dia. Oi, Gonzaga.
3: Bom dia, Tuk-Tuk. Aqui é o Gonzaga de Torrinha.
0: Maravilha.
3: Manda pra nós aquela música de Renan e Raí. Chorei no sinal. Ofereço pra toda a galera que tá curtindo a BBC. Rádio Carinho.
0: Rádio Amor. Obrigado, querido, pela companhia também. Pablo do Gesso tá por aqui. Bom dia. Olha a perua branca aí, hein, Pablo? Abraço, querido. Também a Fátima Pereira. Amém pela mensagem linda que você mandou pra nós aqui. Quero mandar um bom dia pra Elizabeth Bonafé. Ótima terça-feira. Abílio Banzato, aquele abraço. Cida Michelotto, bom dia, Tuk-Tuk. Sentimos sua falta. Que bom que você voltou. Está bem. Deus te abençoe. Graças a Deus. Marcelo de Sala, também um forte abraço para você. E a gente agradece o carinho da audiência. Vamos nós seguindo por aqui e vamos falar agora do supermercado Jalserv, hein? Hoje, dia 19 hoje, né? É isso mesmo, terça-feira. 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Meu amigo Zé Passarelli, bom dia pra vocês. Obrigado, Rose, também pela audiência. Ô Zé Passarelli, ó, modão. Modão que você gosta e é boa mesmo, rapaz. A primeira vez que você me pediu, é boa demais essa moda. 6:19. Tunico e Zé Paulo, Rancho Vazio.

0: que maravilha! Curtiu aí Jacó e Jacozinho. Jacó e Jacozinho, capa do viajante. 6:26, gente querida, gente amiga. Agradecendo sempre o carinho da sua audiência aqui. E aquele bom dia muito especial. Alessandro Japonês, aquele abraço. Obrigado, Roque dos Santos. Quer falar com a gente? Manda brasa, menino. Vamos lá.
1: Bom dia, Tuquitu. Aqui é o Roque de Porto Ferreira. Opa. Tá aqui correndo um palitinho doce, mas essa chuvinha aí não tá deixando ele trabalhar, não. Tudo de bom pro senhor, uma terça-feira abençoada pra Amém. Você, a sua família e a toda a família BBC. Tudo de bom pra vocês.
0: Obrigado.
1: Rádio Carinho, Rádio Amor.
0: Roque do Santos. Aí, se tá na época ainda daquela marmitinha, né? Preparada e leva. Quer dizer, ficar sem fazer nada com esse tempo dá vontade já de almoçar já cedo, né? E abraço, gente querida. Bom trabalho pra vocês. Oi, Cleusa. Tudo bem, Cleusa? Obrigado, Gelson Oliveira Lima. Eita, programa bom, né, Gelson? Ele, a Silvana, também a Letícia, o Marcelo do Saai, aquele abraço. Neza Borella, bom dia pra você também. Edinho, se puder, toca uma do Leonardo, nada mudou, Deus abençoe. E ele, vocês aí. Meu amigo Heraldo Saltarelli, Lena Passarelli, também acordadinhos aí. E ouvindo o programa, aquele abraço. 6:28.

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1: 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Sertaneja de coração, 6 horas e 31 minutos. Claudinho do Quarteirão da Alegria, Ibaté. Obrigado também, Maurício Caporaz. Abraço pra você e pra toda a família. O Ailton já passou por aqui, já mandou um bom dia pro Tuk Tuk, aquele abraço. E a visibilidade tá um pouco prejudicada aí na estrada, meus amigos carreteiros, você de automóvel, de van, né, Marinão? Muita atenção na rodovia, porque muitos acidentes, né, acontecendo. Então vamos tomar cuidado o mais possível, tá bom? Tá certo? 6h32. Renan e Raí, chorei no sinal. É moda pro coração fazer tuque, tuque, tuque, não é?

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1: Olha a hora, gente, olha a hora, 6:36.

0: Mais 38 minutos, o dia começando a glamear. Tô vendo aqui os coqueirinhos de Fronte Estúdios em Ibaté. Isso aí, obrigado, gente, pela audiência, pelo carinho. Pessoal do Uber também, grande abraço, muito obrigado aí. Ernesto Martinelli, Reginaldo Pé de Ferro também, aquele abraço. Bom dia, Maria Helena. Oi, Maria Helena, aquele abraço pra você também, um lindo dia. Tem mais ouvinte número 1 aqui.
1: Bom
0: Oi.
1: Dia, Israel, seja bem-vindo.
0: Amém.
1: De volta ao seu programa.
0: Amém,
1: não
0: querida.
1: Que eu não goste do programa do Valdir, mas o seu é muito especial.
0: Agradeço.
1: Um bom dia para você. Seja bem-vindo. Tá com saudade.
0: Tá bom, programa. Nisso. Bom dia, minha querida. Aquele abraço, hein? E tá, deve estar programada minhas férias aí para começo de junho, hein? Começo de junho. Tá bom? Margarida Gonçalves, bom dia, querida. Bom dia.
2: Oi, Israel.
0: Oi.
2: Bom dia.
0: Bom
2: tudo
0: dia.
2: Bem?
0: Tudo bem?
2: Tá melhor?
0: Tô bem, graças a Deus.
2: Tem uma terça-feira abençoada por Deus.
0: Amém,
2: viu?
0: Querida. Amém.
2: Para você, para Rê. Toda a tua família, fica com Deus, Rádio Carinho.
0: Rádio Amor, amém. Alô, Bicudo da Deca, também aquele abraço, né? Bom dia pra você, pra toda a família. André Michelotto de Torrinha, tudo de bom pra você também. Leozinho da Padaria, aquele abraço. A Maria Luzia, olha aí, Tutuque, abraço a todos os ouvintes. É, a Regina, desejando ótima recuperação. Oh, tô firmão, tô maravilha, maravilha, viu? Tá bom? Foi uma cirurgia simples aí, só uns dias, não foi nem para repouso, né? Evitar sol, alguma coisa aqui, alguns cuidados, né? Mas ótimo, viu? Tá bom? Maria Luzia de Santo Teodócio, abração meu e da Rê para você também, viu? Caio Generoso, tudo bem aí? Ótima terça-feira para você. Carlinho Sereta, obrigado, bom dia, bom trabalho. O Cido também. Ô, Cido, tudo de bom para você. Ô, meu querido Judicael, fala.
3: Bom dia, Tuquitu, como é que tá? Tudo bem?
0: Graças a Deus.
3: Manda aí, Rafinha Safoneiro. Chorei no ombro do Pateta, fazendo favor, ofereço para Leandro da Pecuária, Matheus Aquemos, meus filhos queridos, para vocês da rádio, todo mundo estiver ouvindo. Tchau, obrigado, BCFM, Rádio Carinho.
0: Rádio Amor, obrigado, querido. A Juliana também, bom dia, Ju.
4: 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Teodoro Sampaio e Mato Grosso. Tira as férias pra te esquecer, mas voltei.
0: Obrigado, querida. Tudo de bom pra você. Alô, Flavinho. Bora mais um dia, graças a Deus. Deve ser Rádio Carinho, Rádio Amor. Valeu, Flavinho. Paraguai, tudo bem?
5: Bom dia, Israel de Oliveira.
0: Bom dia, meu amigo.
5: Ótima terça-feira, abençoada. Um
0: obrigado.
5: Ótimo. Tamo junto na escuteira aqui.
0: Opa, valeu.
5: Manda uma moda aí lá pro Tião Rosa, lá pro Sidney Marinho no Cinto, que eles são fãs da DBC.
0: Maravilha.
5: Tira leite cedo, currado, ligado no mangueiro.
0: É mesmo, é?
5: Manda uma moda pra eles lá, Israel.
0: Tá bom, meu querido.
5: Carinho.
0: Rádio Amor, estão tirando leitinho? Aquele conselho, hein? É, tetinho é um negócio muito sério. Não tem nada que chegar lá metendo mãozão assim. Ah, não vai soltar leitinho, não, tá bom? Só o bezerrinho. O bezerrinho, sim, tá cabeçada. Tipo, só falta falar, mãe, abre essas tetinhas aí, né? Mas o leiteiro tem que caprichar. Tem que estar com aquela mão lisinha, aquela coisa assim, chegando devagarinho. Aí a vaquinha já vai abrindo as perninhas, o leitinho vai descendo. Não é assim? Eu dava esse conselho pro Pedrinho Campeiro, não aceitou, hoje tá aí, tá? Tá carregando o caminhão de lenha, né? Ei, gente querida, bom dia. João Pereira também. João Pereira, bom dia pra você. Ô, Jô, também aquele abração. Ótima terça-feira. E o Danilto também tá por aqui. No Porteira, 6h42, mais um modão bom pra você. João Carreiro e Pardinho, Estrela de Ouro.

Rio Negro e Solimões, bom pra eu aprender. Aí, bom dia, meu amigo Lauriberto Gava, também sempre na audiência, né, Lauriberto? Hein? Bom dia pra você, também Lauriberto Gava, família Gava, meu amigo Adelso da farmácia, esposa Dona Silva também, tudo bem, meu irmãozinho? Abraço pra você, viu? O Ailton também, o Adelso da Virtue, bom dia, muito obrigado pelo carinho também, Leandro e também a Selma em São Carlos, obrigado Henrique Magri, o Russo de Ibaté também, abraço pra você, meu amigo, obrigado aí também o Paulo Primo, lá do CDHU, obrigado Ed, né, o Joãozinho, lá no Pacaembu, é gente que tá sempre acompanhando a programação por aqui. E tá aqui também, ô, meu amigo Tobi, olha o tempinho bom pra uma feijoada, hein, Tobi, abraço pra você, Edivânia, todo mundo aí, viu? Zé Fernandes também, Felipe, bom dia, DBC, abraço pro meu amigo Rafael, da transportadora, tá na rodagem, agora passando aqui perto da rádio, DBC Rádio, carinho, rádio amor, obrigado Felipe, todo esse pessoal bacana, o Rafael da transportadora também, e obrigado aí pela audiência, tá bom? Bom, eu quero agradecer, né, vocês sabem, é uma cirurgia simples, né, eu tinha assim na altura da testa, várias manchas, né, queria uma crosta, né, e é de sol, quarta vez que eu faço o procedimento, duas vezes foram aquela que é queimada assim com, a gente fala queimado, né, é, com assim, com um ácido especial que eles, no local aqui, né, e a última vez, a penúltima então, foi através de laser, tá, foi feito com laser, mas desta vez um outro procedimento, eu amei, viu? Doutora Mariana, assistentes Daniele, também Marcelo, quero agradecer o carinho de vocês, viu? Né? Foi um serviço maravilhoso, aí me deram uns dias, falaram, não, fica tranquilo, tal, até dar uma cicatrizinha boa aí, né? Cicatrizar, e nada daquilo que o Zamba disse, viu? Foi feito o procedimento, tudo no feminino, foram tirados aqui do meu rosto, nada no masculino. Tá bom, então? Gente querida, aquele abraço, bom dia pra todos aí, até amanhã, se Deus quiser, com mais um Porteira, e daqui a pouquinho tá chegando por aqui Valdir Zamarian e o Show da Manhã. Minha última de hoje, Kristen Ralph, 10 minutos, tchau, gente!

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2: 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Bom dia, gente querida de São Carlos e desta imensa região. Quem vos cumprimenta aqui pela DBC nesta manhã de terça-feira é o padre exorcista Jonas Mateus.
3: Padre Jonas Mateus, o

A desatadura dos nós, onde rezando a novena e desatando o nó do seu cordão, você vai dizer: vem Maria, vem Nossa Senhora, vem Santa Milagrosa.

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1: 7:04 agora, 7:04. Bom dia, bom dia, bom dia. Ótima terça-feira. Tuque Tuque voltando hoje. E dia primeiro já parece que entra em férias, né? Tuque Tuque, como é que é? Tudo no feminino.

0: 7h05, bom descanso, Tuk Tuk. Essa é volta, hein? Como você diz, é 6h pouco, né? 6h pouco, tá certo. Ô Lia, beijão pra você, viu? Aquele dia lindo, maravilhoso, aquele dia bacana pra toda a família. E fala pro papai Luiz Paulo, ó, tamo aqui na torcida, tá? Orações, orações, orações, tá bom? E você gostou, né, Tuk Tuk, é? Ó.
1: E não quer que eu te fiche, não fique onde eu estou.
0: Tudo no feminino.
2: Chimichinho me mata, mãe.
3: A chimichinho me mata, Antônio.
1: E o meu tio anda muito preocupado.
0: Você sabe que eu tava lembrando aqui, na hora que ele falou assim, ó. Tudo no feminino. Aí me lembrei daquele filme lá do Ed Murphy, né? Que a moça fala. Tudo numa boa. Mas voltando aqui, Olia, um beijão pra você e pra família, viu? Aquele dia lindo, aquela terça-feira maravilhosa, cheia de coisas boas aí, viu? 7-6.
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0: Rrr, costuma com nós. Esse cara sou eu, fazendo o que gosto na Rádio Cambo, pra você e por você, que é muito especial. Até a chegada de Kelly Mary e a nossa manhã DBC. Se deixa, eu posso. Essa é a minha paixão. Paixão pra vida inteira.
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0: 19 de maio, hoje, 2026. Está aniversariando? Parabéns, felicidades, hein? Muita paz, muita saúde. A proteção do nosso Deus de bondade. E cuide bem da plantinha chamada vida, hein? Como é que é a história aí, Noali? Bom dia, bom dia. Hoje manda comprar cimento da Bravo em Itajubi, hein? É terra do bolinho. Liu e Léo, Zique Zeca. Uau! Aliás, é terra da porcada, né, Noali? Uma vez eu estive lá com o Tuk Tuk. Nós fomos lá na Antena 1 visitar o Marcos Alcântara, não é? E aí, a gente tava saindo de Itajubi. Aí o pessoal nos convidou pra uma porcada. Mas não dava tempo, ele não ficou lá, não. Mas então é a terra do bolinho também, é isso? Um abraço. Então daqui a pouco eu falo, viu? Daqui a pouco, na hora da Bravo, eu mando o pessoal ir pra Itajubi. Vai encontrar o bolo mais gostoso. Terra de talentos. Liu e Léo, Zique Zeca, Vira e Virinha, Abel da dupla Abel e Caim. Ah, obrigado.

0: Paulinho original de Mano a Mano, Maurício e Mauro Gasperini. Pedindo amor, nossa Rádio Carinho, Rádio Amor. 7:11. Temperatura marcando aí 18 graus, hein? Estamos com probabilidade de chuva de 10%. Aliás, amanhã com neblina em São Carlos, né? Talvez aí nas rodovias também deve, né, ter algum trecho aí com neblina, não é?
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0: 7:12. 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

0: 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São
1: o seu signo.
2: Áries.
0: Ô Ariano, bom dia. Para hoje, terça-feira, uma conversa em casa pedirá empatia e acolhimento. Saturno, em seu signo, tem cobrado mais responsabilidade nas decisões e escolhas pessoais. E hoje isso aparece em um assunto de família ou de moradia que precisa de resposta, hein? Valerá pesquisar preços antes de comprar itens de conforto. O reencontro será temperado com muita emoção e carinho, viu, Ariano? A cor é vermelho, o número de sorte é o número 24.
2: Touro.
0: Coragem, ousadia e atitude marcarão passagem de Marte por seu signo, que também favorecerá novos começos e decisões de vida. Finalize uma negociação ou apresente uma ideia com brilhantismo. O alinhamento será total nas interações, reuniões de trabalho e atividades de grupo. No trabalho, o dia poderá abrir caminho para algo. Marrom é a cor, número de sorte 57.
2: Gêmeos.
0: Valerá revisar aí o que cabe no orçamento antes de ceder a um pedido de amigo ou compromisso com o grupo. Assuntos financeiros pedirão realismo. Não se iluda com propostas mirabolantes, tá? O importante será desfazer confusões das contas e diminuir pressões. Valerá fazer umas comprinhas, realizar aí um desejo de consumo. Finaliza um ciclo, hein? A cor é rosa, número de sorte 21.
2: Câncer.
0: Novos negócios e conexões surgirão magicamente. Conte com o magnetismo e poder de atração. O dia inspirará cuidados de beleza do corpo, da imagem. Jogue a autoestima para cima e embarque numa onda de energia positiva. Oportunidades de viagem e de expansão do projeto de vida manterão o astral em alta. Novas amizades. A cor é laranja, o número de sorte 47. 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E Caralto Taza, qualidade e confiança ao seu alcance. 7h23, Paraguai de Brotas, bom dia, querido. Antônio de Santa Lúcia, um dia lindo. Val Araraquara, Marmitaria da Val, um beijo. Em nome do Senhor, mais um dia, né, Val? Meninas, bom trabalho, hein? Zé Gouveia em Torrinha também está comigo. Brotas de volta com Lupércio Filho. Lá em Araraquara, a audiência é total, não é? Meu amigo palmeirense querido, José Paulo, já fez aquela caminhadinha, hein? Já fez a caminhada, é como diz o tuque-tuque, tudo no feminino, viu? Tudo no feminino, K caminhada, tá? Caminhada. Fala aí, Zé Paulo.
2: Bom dia, corintianismo, Valdir Zambaiano. Zé Paulo, Albin Palanger, Araquá. Estou passando já para vocês ouvir uma feliz abençoada terça-feira. DBC, do carinho.
0: Rádio Amor, precisa agradecer nada, Adelcio. Estamos aqui para isso, viu? Anabela, um beijo, querida. Tá em Bocaina. Tiaguinho, tá no Santa Felícia. Cido, tá lá em Boa Esperança Sul. A Gi, ô Gi, um beijo, minha linda. Preparada para mais um dia, né, Gi? Pessoal do Camará aí, um abraço, bom trabalho. Deus abençoe, viu? Margarida Custódio, bom dia.
3: Bom dia, Valdir. Que você tenha uma ótima, abençoada segunda, terça-feira, viu? Pra
0: amém.
3: Você e pra família.
0: Terça-feira.
3: Com Deus, Rádio Carinho.
0: Rádio Amor, um beijo, querida. Ontem eu estive lá na Casa de Carnes Continental Cidade Jardim, pra variar, o Dedê sempre gentil. Aliás, né, com uma camisa verde, um verde musgo, né? Presente do cunhado, é o cunhado deu, né? É, o irmão da Andréia, né? Deu essa camisa pro Dedê. Dedê tava na estica, hein? Tava na estica. Aí, fui lá rever o amigo Celso Forte, né? Celso Forte, Juninho, Luizão e o Vitão. Aí, eis que aparece Joãozinho, né? Joãozinho agora só no hambúrguer, né? Só no hambúrguer. É, viu, Lia? Joãozinho agora só no hambúrguer, Lia. É? E eu fiquei sabendo que o Ivo, não é Ivo, hein? É o Ivo Aguiar. É curioso, né? Ô, Ivo Aguiar, por que que és curioso? Hã? Ele queria saber o paradeiro do Isaac. Ô, Lia, o que você fala pro Ivo Aguiar, hein?
4: Hã? Ô, Verde, olha.
0: É, diz que mal eu falei da equipa, né? Do Celso Forte, do Luizão, do Juninho, do Vitão, da Andréia, né? E aí o seu Ivo Aguiar já mandou lá. Cadê o Isaac? Hã? Cadê o Isaac? Isaac foi cortar lenha agora, viu, o seu Aguiar? Sargento Aguiar. Foi cortar lenha, né? Tá com o machado. Foi cortar lenha. Isaac tá com o machado agora. Ai, ai, ai. Depois o maluco sou eu. Depois o maluco sou eu. Dona Romildo, um beijo pra senhora, viu? André, João Paulo, Luana, Isadora da escola, Ivan e Vanzian. Alô, Ivone, Érica, Ivani, um beijo. Luiz Paulo, firme, viu? Um abraço pra você. Natália, tive o prazer de revê-la ontem, estava lá no DD também. Lia, querida, um beijo pra você, viu, Lia? Um dia lindo, mais uma vez. E um beijo pra você, aquela terça cheia de coisas boas aí, viu, Lia?
4: Um beijo, Vardi.
0: E o Gabrielzinho lindo, né? Juliane, Anicauã, Juninho do Açaí, né? O João, a Lara e a Heleninha. Dia lindo pra todos aí. Obrigado, Dedê, pelo carpaccio. Tava da pontinha da orelha, viu? É, meu Deus do céu. Aquele limãozinho, aquela pimentinha. E antes do Berry Life, ah, meu pai eterno.

0: 7:30. Essa música pertence àquele LP CD, né? Ainda ontem chorei de saudade. O Quanto Te Quero, que é maravilhosa. Te amo, mas adeus. E essa, hein? Medos e beijos na nossa Rádio Carinho, Rádio Amor. 7:31, 29 para 18 agora. 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Riviera Pães Congelados, o sabor que leva seu negócio mais longe. 7:33. Alô, Evandro, recebi seu recado. Um abraço, Evandro. Evandro, depois você ouve a mensagem aí, viu? Tá bom? Eu mandei, mas ele não me respondeu, tá? Tá bom, querido? Mas estamos juntos aqui, ó, sempre, viu, Evandro? Você é coração, tá? Também amigo de Pelego, né? Amigo de Pelego. 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Cheguei aqui na rádio, a primeira coisa que eu fiz, que desde de quinta que eu não venho fazendo, né? É o café Ouro Brasileiro aqui para nossa equipa. Aliás, estamos em nostalgia aqui, né? Eu fiz o café Ouro Brasileiro, aí tomei um copo d'água, e o copo d'água é no filtro de barro que eu amo. Ah, ó. É outro gosto, né? É. Aí eu preparei o café com a água do filtro de barro. né? Já tá prontinho, já tomei meu café Ouro Brasileiro. Esse é o café, não é? E ontem cheguei lá no DD, a primeira coisa que eu fiz foi tomar o café Ouro Brasileiro, porque ontem, com a chegada, com a volta do Celso Forte, o DD preparou lá o pacotaço do café Ouro Brasileiro, lá, ó. Num canecão vermelho, bastante água, hein? Ó, bastante água mesmo. Hã? Café pro dia inteiro, né? Porque a garrafinha lá, ela não esfria, né? Ela mantém quente, não é? Aí eu tomei um gole do café. Aliás, ontem tinha até leite, né? Com chocolate. É! Ô, Ferrati, o que você fala pro Celso Forte, hein? Você não é fraco não, hein? Hã? Repita aí, Ferrati, por favor. Você não é fraco não, hein, Zé? Vai lá. Ô, Marcelo Forte. Até leite com chocolate ontem lá, rapaz. Hã? Que é isso, cidadão? Celso Forte, hein? Alô, minha filha! Celso Forte tá com tudo e não tá prosa! Rapaz! Seguinte, minha gente, não tá encontrando no supermercado, na padaria, mercearia, não? 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
1: O seu signo.
2: Leão.
0: Desacelere, avalie expectativas, aumente a sintonia com a sua força interior e dê crédito aos sonhos. As melhores ideias e soluções virão em momentos de relaxamento. Planos poderão ser ajustados de acordo com as condições do momento. Conversas de hoje alargarão seus horizontes e resolverão dúvidas importantes. Sucesso pela frente, viu? A cor é preto, número de sorte 9.
2: Virgem.
0: Apoio de amigos fará diferença numa decisão profissional. Planos de estudo, viagem ou projeto maior ganharão um forte impulso hoje. Pense a longo prazo, resolva um assunto jurídico e se prepare para embarcar em novas experiências. O dia trará reencontros encantadores que despertarão aí seus melhores sentimentos. Dê nova direção à carreira, tá? A cor para hoje, prata, número de sorte 39.
2: Libra.
0: Fortaleça sua imagem profissional. O dia trará reconhecimento, popularidade, engajamentos e conexões influentes. Uma oportunidade de evolução da carreira poderá surgir do nada e balançar o coração. Aposte em mudanças, notícias e informações preciosas e longe animarão o clima. Planeje detalhes de uma viagem. Poder em alta, viu, Libra? A cor é titânio, número de sorte 7.
2: Escorpião.
0: Resolva conflitos no casamento, sociedade ou namoro. Dia trará iniciativas nos relacionamentos e cenário positivo para o futuro. Será ótimo momento para acordos, conciliações e formalizações. Uma conversa profunda sobre filhos, projeto autoral ou mudança de casa poderá esclarecer algo importante e definir rumos. Viagem à vista, viu? A cor para hoje é rosa e o número de sorte 25. 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Bom dia, Zamba! Danilo da Popular! Manda um abraço aí pra galera da Paliteira Doce, aqui da frente, Santa Luzia, Unidade Serra. Ô, meu querido, um abraço. Quer ouvir, ó? Falei do Vieira e Vieirinho, ó. Ele quer ouvir Transporte Boiada. Uau! Muito bem. Reginaldo Souza, bom dia. Fazenda Jacutinga Vaguinho. Pessoal do 29 aí, bom dia. Obrigado pelo carinho, viu? Um abraço a vocês aí. Fazenda da Barra. Meu amigo Ronaldo. Ronaldo de Porto Seguro, bom dia.
1: Bom dia, meu brother. Bom dia. Glória a Deus.
0: Amém.
1: Tá aqui o Tubarão. Porto Seguro, Bahia. 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
0: 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Ô Danilo, não tem essa com o Vieira e Vieirinha, viu? Então pode ser essa vibe Tropas e Boiadas do Pedro Benza da Estrada? Ou do Pedro e Paulo, né? Porque o Pedro e Paulo, eles foram os pioneiros a gravar essa música, né? É? Aliás, falta uma música do Pedro e Paulo aqui que chama-se Eu Amo Demais a Vida. Viu? Viu, Tuk Tuk? Eu amo demais a vida. Faltou essa música você colocar pra pro Fiat colocar pra gente aqui, né? Eu amo demais a vida. É linda a música, linda, linda. Eu vou tocar com Pedro e Paulo então, porque foi uma dupla que fez muito sucesso. Pedro e Paulo que abriram portas pro trio Pradador explodir com Casa dos Prazeres. Os primeiros a gravarem Casa dos Prazeres foram Pedro e Paulo, né? Pedro e Paulo. Então, vou matar saudades? 7h43. Antes disso, deixa eu falar um negócio pra vocês. Essa semana aconteceu uma coisa engraçada. Eu fui passar um cotonete no ouvido e, de repente, deu uma inflamadinha. Inflamou o ouvido, verdade. E aí eu lembrei-me da mamãe, que a mamãe, ela, quando dava um probleminha de ouvido, quando a gente era criança, né? E nesses tempos de frio, mamãe colocava lá uns pingos de azeite e um dentinho de alho. Colocava assim num pedacinho de pano, numa fraldinha, por exemplo, e colocava no ouvido. Bum! Sarava. Era como se tivesse assim, ó, dado um sopro. E eu fiz isso essa semana, né? Fiz isso, fui lá, esquentei um pouquinho de azeite, coloquei um dentinho de alho amassado e coloquei no ouvido, que tava, o ouvido direito. Tava uma dor terrível, sábado e domingo, passei com uma dor terrível no ouvido. E aí acabei fazendo. Rapaz, não é que hoje eu tô assim ouvindo, parece que eu tô com uma caixa de som nas orelhas. É verdade. Como é bom o produto natural, né? Como é bom. 17 para as 8. Pedro e Paulo.

0: passou praticamente os últimos dias de sua vida aqui em São Carlos, né? E o saudoso Tio Doni fez muito por ele, né? Muito por ele mesmo. Pedro, né? Gente boníssima demais. Coisa linda, né? Isso aqui não é música, é poesia. Tropas e Boiadas. Pedro Bezerra Estrada também regravaram. 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Olha lá o Danilo. Se arrasa, Zamba. Quem me dera, quem me dera. 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
1: O seu signo.
2: Sagitário.
0: Negociações com banco, investimento ou pedido de empréstimo movimentarão o dia, que trará soluções práticas e resultados acima do esperado, viu? Troca confidências, esclareça confusões com os filhos, com o par ou com alguém do passado. Assuntos de família balançarão aí suas estruturas, diminua oscilações de humor, hein? Com atividade física, sabe aquela coisa, Sagitário? E isso é do sagitariano, né? Isso é. Uma hora você tá com aquele sorriso aberto. Depende do nada, pavio curto, né? É, dá aquele soco, na mesa, esbraveja. Sagitário, meu irmão de signo, vamos parar com isso? É, tem que andar com Zambariló, viu? Andou com Zambariló, tudo fica calmo, tudo fica tranquilo. É verdade. Amarelo pra hoje, número de sorte 18.
2: Capricórnio.
0: Amor e parcerias entrarão em uma fase de maior confiança e de decisões maduras. O dia trará encontros importantes, acordos vantajosos e clima animado com o sócio ou cliente. Assuma maior protagonismo em ideias geniais e inovações movimentarão o trabalho numa direção estimulante. Investimentos poderão mudar com uma negociação bem sucedida. Cor creme, número de sorte 11.
2: Aquário.
0: Reforma, compra da casa ou decisão de moradia inaugurarão uma nova fase na vida familiar. Fortaleça suas bases, firme raízes e se estabilize. A harmonia no ambiente de trabalho diminuirá inquietudes e deixará o cotidiano mais agradável. Será bom momento para iniciar uma atividade de bem-estar, fazer tratamentos estéticos e retomar a atividade física. Cor roxo, número de sorte 37.
2: Peixe.
0: Clima animado, momentos encantadores com os filhos ou com o par e muita criatividade darão um sabor intenso ao dia. A partir de hoje, as comunicações, contatos e atividades comerciais ganharão agilidade. Tome iniciativa nas relações e movimente a vida. Mercúrio facilitará o diálogo com a família e soluções financeiras. Amor e fertilidade em alta, viu? A cor para hoje é bege. Número de sorte é o número 1. 6 para as 8. Novidade, hein? Como é gostoso falar de coisa nova, de coisa boa. Principalmente para você que tem sonhos e quer realizá-los, não é não? Ah, então ó, aumente o volume, se liga aí. 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São 7h55. Quem tá por aqui, hein? Nayara. Oi, oi, Nayara. Um beijo pra você, Nayara. Você acredita, Nayara, que eu sonhei de novo? É verdade. Não tô pedindo, hein? Pelo amor de Deus. Mas sonhei com aquele bolo recheado.
3: Epa!
0: Verdade. Acordei. Não, é incrível. Acordei, minha fronha toda molhada. Falei, mas o que, que é isso? Água da boca. Com o sonho que eu tive com o bolo. É brincadeira? É brincadeira? O que é isso? Ô, meu querido Dandan da Sport TV, que você fala, hein? Tá de brincadeira? Suco de entretenimento. Ai, ai, ai. Lília, um beijo em Bocaina. Obrigado pelo carinho. Rose. Ô, Rose, você voltou com o Carlinhos, Rose? Porque você não volta mais pra Ibaté? Foi pra Goiânia, onde mora meu querido amigo, que eu tô morrendo de saudades. Você tem um cara que eu gosto demais, frequentou muito minha casa, o Carlinhos. Vocês voltaram, Rose? Hein? Conte-me tudo, não esconda-me nada. Hã? Eu não tenho nada a ver com isso, né? Pelo amor de Deus, eu detesto fofoca. Odeio fofoca. Mas e aí? Hein? Alô, Carlinhos? Hã? Tô em Goiânia. É. Ai, ai, ai. É, tirou as pintinhas, o Rose. Ele disse assim, ó. Tirou no feminino. Viu? No feminino. Entendeu? Então, posso fazer mais nada e falar mais nada, né? Ricardo Migaleto, um abraço. Obrigado pelo carinho, Val. E o Arthur também. Ela tá mandando um beijo pra netinha Sofia e pra filha Cauane. Que legal, um beijo pra vocês aí. É um dia lindo, viu? Goiânia que é. Amo de paixão. Se tem uma cidade que eu amo. Ai, que saudade ali do Clemé Leste. Que saudade da Vila Nova, onde morou o Zezé de Camargo Luz. O Zezé de Camargo Luciano moraram lá na Vila Nova, né? O Zezé tomava ônibus em frente ao ponto da casa que eu morei lá, casa do Ney Nando, da mãezinha do Ney Nando, não é?

0: isso. Você viu o que deu, né? Zezé de Camargo e Luciano, a versão de Drive. Sufocado. Oito em ponto. São 8 horas em ponto. 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
0: 8:02 agora, bom dia.
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0: Gente, atenção, hein? O Amarildo Rodrigues, ele mora em Minas Gerais, tá? Amarildo Rodrigues mora em Minas Gerais. Está à procura dos seus irmãos que residem no Jardim Nossa Senhora Aparecida, em Baté. Atenção, Edmar Rodrigues, Wagner Rodrigues, Roberto Ribeiro Rodrigues, Eliane Rodrigues e Marinalva Rodrigues. Se estiverem me ouvindo, entre em contato aí com o irmão, viu? Ele quer muito falar com vocês, revê-los. 14-995-1296. 14-99-51-1296. Alô, Joaquim José dos Santos e Edirei José dos Santos. Seus documentos foram encontrados, viu? Estão aqui na DBC-FM, na Episcopal 2717. Só retirar em horário comercial, tá bom? Martinha, beijo, minha linda. Dia lindo pra você, viu? Pra toda a família. Sonquine, solta a voz.
3: Bom dia, Valdir.
0: Bom dia.
3: Ótima terça-feira, fica com Deus, pra meu nós. Querido. Um abraço. Valdir, gostaria de ouvir a música Menino da Gaita com Sérgio Reis.
0: Uau!
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0: Rádio Amor. Rubem, um beijo. Rubem é do Varjão, ligadinha comigo, obrigado pelo carinho. São 8:03, hein? 8:03. Pra cima! Foguete não tem ré. João Paulo e Daniel. Na Rádio Carinho, Rádio Amor. Fazenda São Francisco. Original de Zique Zeca.

18:10. 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Sérgio Reis. O menino da gaita. Fazenda São Francisco, João Paulo e Daniel, 8:10.

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Quando o Roberto apareceu por lá pra socorrer a Valdete, né? Socorrer a Valdete. Não é verdade? Socorrer a Valdete. É só de pijama, né? Pijama de bolinha, bolinhas rosas. 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

0: 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O Pescador, 8:15.
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0: 8:16 agora, essa turma aqui trabalha com amor e carinho, hein? Dedicação. É. 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
1: 8h20 agora, alô, alô.
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1: Esse cara sou eu, fazendo o que gosto, Rádio Camo, pra você e por você, que é muito especial. Até a chegada de Kelly Mary e a nossa manhã, DBC. Você deixa, eu posso. Essa é minha paixão. Paixão pra vida inteira. Amor que não morre. É agradecendo que subir é contramão, hein? 8h20. Luiz, bom dia. Alô, Lucas Nascimento. Lucas mandando um abraço, bom dia pro Gutinho de Baté. Alô, Gutinho de Baté. Ótima terça-feira.
4: É

0: primeirinho é pá e pum na nossa Rádio Carinho, Rádio Amor. 8h26 agora, hein? 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Grande radialista César Rosa. 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Omni Banco Financeira. 8h30. Nath, bom dia, bom dia, bom dia.
1: Bom dia.

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1: Rádio Amor, Esmerinda. Oi, bom dia, Esme. Esmerinda, faz tempo que eu não te vejo, hein? O que que tá acontecendo, hein? Ah, por onde você anda, Esmerinda, que eu não a vejo, hein? Que você falou? Hein? Beijo, Esmerinda. Obrigado pelo carinho. É o Vécio. Aquele abraço, irmão. Obrigado pela audiência. Alô, alô, Edinho. Pax São Paulo. Tio Mirto. O Pelego. Bom dia. Rosa, fala comigo que eu sou seu amigo. Bom dia.
2: Bom dia, bom dia. É a Rosa.
1: Bom dia.
2: Você
1: tá boa?
2: Eu meus netos.
1: Ah.
2: Nael Donizete.
1: Quem mais?
2: E o Paulo Antônio, que eles estão fazendo aniversário.
1: Parabéns pra eles.
2: Eu peguei 17, dia 16. Ah. E o Paulo tá fazendo hoje, o Paulo Antônio.
1: Parabéns.
2: Vamos, cabelo bonito aí pra eles.
1: Mano.
2: É a avó deles, ó, que é a Rosa aqui do Coqueiro.
1: Tá
2: eles
1: bom,
2: moram em São Carlos 8.
1: Parabéns pra eles, viu? Parabéns pra eles, felicidades, muita paz, muita saúde, a proteção do nosso Deus de bondade e chuvas de bênçãos, viu? Parabéns, parabéns, parabéns, tá bom? É, quem mais aqui, hein? Rose Dourado, um beijo, Rose. Obrigado pelo carinho, viu? Mandou bem aí, Rose. Hã? Mandou bem. Márcia Aragão, um beijo pra você, querida. Maria das Dores, um beijo, tia do Pablo do Gesso. Roberta, um beijo. Obrigado pelo carinho aí, pela sintonia, tá bom? São 8h31 agora, 8 horas e 30 minutos. Eu gosto quando o ouvinte manda bem, viu? Manda bem! Uau! Inventaram a saudade. Você viu que deu, né? Na nossa Rádio Carinho, Rádio Amor. João Mendes Marciano. Oh.

0: de ouro do Brasil, milionário e José Rico, decida a nossa Rádio Carinho de Amor. João Miguel Marciano, eu volto amanhã. O Ari, Ari Circense, bom dia, bom dia.
1: Bom dia, bom dia, bom dia, meu bom querido bom amigo.
0: Amigo. Bom dia, irmão. Costuma com nós. A nós.
1: Você e o seu programa, Valdir, é como vinho. Quanto mais velho, melhor. Barbaridade.
0: Obrigado, obrigado.
1: Tô chegando na cidade de Cândido Mota.
0: Olha,
1: acertar
0: aí
1: a praça pra mudar o cerco pra cá.
0: Poxa vida, que legal.
1: Quero deixar um abraço a todos os rádio ouvintes.
0: Parabéns.
1: E pedir pra você, Valdir, se possível tocar o Riozinho pra mim.
0: Opa, modão. Demorou.
1: Essa é de arrancar pro capau do oco.
0: Demorou.
1: E vamos que vamos, muito obrigado, que Deus te abençoe, abençoe todos os rádio ouvintes. E se Deus quiser, semana que vem eu vou estar aí, hein, Valdir? Vamos ver se eu dou uma passadinha aí.
0: É pra
1: fazer
0: vir.
1: Fazer uma visitinha.
0: É pra vir.
1: Pra você.
0: É pra vir.
1: Abraço.
0: É pra
1: fica
0: vir.
1: Com Deus, que
0: amém.
1: Deus abençoe.
0: Amém, Ari.
1: Conserve a saúde de todos vocês.
0: Amém. O Ari, um abraço pro você, querido. Ari Cicense, gente? O verdadeiro circo mesmo, né? O circo de raiz, né? O Ari, quando você vir pra cá, e de repente você vir fazer, trazer o circo pra cá, parceria com a Rádio Carinha de Amor, tá bom? Abraço. Li, um beijo. Tudo de bom pra você. Essa música é linda, hein? Tem Diga Pra Mim, né? Que é a versão de Filosofero. E tem Diz Pra Mim, que é a música do Nando Cordel, né? Marilda da Vila Brasília, bom dia, querida. Obrigado pelo carinho aí, tá bom? São 8:40. 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Outra Rosa participando aqui comigo, hein? Quanto tempo, hein, Rosa? Olha aí. Bom dia, Valdir, tudo bem com você? Comigo tudo ótimo, linda. Obrigado pelo carinho, viu? Pela amizade, pela audiência de longa data, né, Rosa? Tudo de bom aí. São 8:40. Obra-prima, mamãe do Anderson, Araraquara. Saudade de você. Também tô com saudade de você, viu, Rosa? Um beijo, Deus abençoe.

9 agora, Jorge Luiz Fernando de José Fortuna e Carlos César. Riozinho, Rosa querida, mais uma vez um beijo, viu? Obrigado pelo carinho, pela sintonia. Anderson também, né, Rosa? Tá, né? Eu também tô com saudade de você, viu? É, o dia que eu for em Araraquara, eu vou passar aí na sua casa. Te aviso antes, tá bom? Beijão pra você, Rosa, pro Anderson, pra Dânica. Espero que esteja tudo bem aí com vocês, viu? E saudade também, viu? Saudade também. Rosa querida, quantos almoços, né, Rosa? Quantos almoços aí, hein? Abraço, pessoal do Jardim Nova América em Araraquara. 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
3: 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Alô, alô, Di! Bom dia, Di! Di tá lá em América Brasileira, escutindo a gente, né, Di? Um abraço pra você, querido. Heloísa, minha linda. Neia, Guilherme, Gustavo. Deus abençoe. Davi, né? Deus abençoe todos vocês aí. Obrigado pelo carinho, viu? Meus queridos amigos aí da nossa querida América Brasileira. O Di que tem uma filha linda, maravilhosa. Aliás, todos os filhos, né? Família linda, na verdade. Mas a Heloísa tem aquele dom artístico, gosta de cantar, né? Meu velho pai, preste a... É, 8h52 agora.
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Ave Jô. Um beijo, Jô. Mamãe de Marcinho. Um dia lindo pra você, viu? Nice. Obrigado pelo carinho, pela participação. Lu Porto Ferreira. Ótima terça-feira. 8h57. Jean e Giovanni, sua vez.

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Trevisão, bom dia. Josiane, ótima terça. Obrigado pela companhia. Como diz Marcelo Siqueira, né? Obrigado pela companhia. Obrigado pela companhia, né, Marcelo Siqueira? 9 horas e 2 minutos.

Sem maldade. Gente, ontem o Eri Correia. Oi, gente! Ele fez uma publicação a respeito da mamãe dele, né? Dona Inês. Dona Inês que teve a sorveteria em Barra Bonita, né? E o Eli, ele dizia que... E às vezes ele, de tanto que ele pensava no rádio, né? Ia fazer o teste, fazer os testes no rádio. E aí esquecia os freezers, né? Desligados. Aí era aquele prejuízo danado. A família ali em Barra Bonita só tomava prejuízo, porque ele descuidava que ele ia pras rádios, né? Ia lá pra emissora da Barra, pra Jauense fazer teste e tal. E deixava o freezer desligado lá. E aí perdia esse sorvete, né? Mas ele publicou ontem o seguinte, pedindo orações para a mamãe dele, Dona Inês, que está com 91 anos. O radialista fez uma publicação contando que ela sofreu uma queda e fraturou o fêmur. Hospitalizada, deverá passar por uma cirurgia entre hoje e amanhã. Cirurgias são sempre delicadas, ainda mais nessa idade. Eli Correia também alertou dos cuidados que nós devemos ter com nossos idosos. Esse episódio serve como alerta para todas as famílias sobre os cuidados que os idosos precisam ter todo dia, no dia a dia. Uma simples queda pode trazer consequências sérias, exigindo internação, cirurgia e um longo período de recuperação. Todo cuidado faz a diferença. Ambientes seguros, sem riscos de escorregações, atenção redobrada em pisos, tapetes, escadas, apoio da família, acompanhamento constante, respeito, carinho e presença, tá? Então tá aí, esse é o recado de Correia para você. E é uma grande verdade, né? Ó, nós perdemos, né? O Agnaldo Raiol dessa forma. Tunico, né? Da dupla Tunico Tinoco, né? Ele caiu, fraturou também o cérebro, né? A esposa do Lee Nielsen, né? Lembra? Que ela também, a atriz Natasha, né? Ela também caiu, teve uma queda e veio a falecer, 2009, né? Esposa do Lee Nielsen. Então, todo cuidado é pouco, não é? Não é só pro idoso, não, viu? Nós mesmos aqui também, porque hoje os pisos, a gente sabe, são escorregadios e uma queda pode ser fatal, tá certo? 9:08. Filosofé, diga pra mim, Leandro Leonardo.

15 minutos, aliás, é uma das preferidas de Eri Corrêa, hein? Filosofia, diga pra mim, Leandro Leonardo, Natanael Nata, cunhado meu querido Chaves, irmão de Neia, dia lindo pra você, viu? Aquela terça maravilhosa. Bem-vindo aí, Kelly Mary, Júlia Moraes, a nossa manhã DBC. Meio-dia tem André Frujoelha, voz da notícia. Uma da tarde, Milton Bardelli com Paradão Sertanejo. Duas, Lana Guedes, chega mais. Quatro, Sabia Reis, Arena do Rodeio. Às 8, emoções, Marcelo Renato. Às 5 da manhã, de amanhã, Milton Bardelli, a Viola em História. 6 e pouco, o homem das pintinhas. É, tac, tac. E amanhã.

0: coragem.
1: Não se importe tanto com a opinião dos outros, não, não. Não se importe tanto com a opinião dos outros. Se você quer muito algo, siga seu coração e junte forças para consegui-lo. Obrigado por esse carinho, por esse amor, por essa audiência. Obrigado por você existir. Lembre-se, Deus é bom o tempo todo. Fica bem.
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1: 9h25, bom dia, bora lá, tamo chegando na sua manhã de terça-feira. Fazer a festa com você, que a gente chega a partir de agora, nessa manhã de outono, manhã gostosinha, céu nubladinho, e a gente vem ao som de muita música ser a sua companhia, né? Você aí do outro lado do rádio, em toda a nossa grande região, que já escolheu a nossa rádio, a mais amada do mundo, a nossa DBC.
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1: E assim a gente já começa mais uma festa sertaneja. Que gostoso! Muito prazer pra mim estar aqui, tá? Com você, falando com você, meu ouvinte, esperando você no nosso WhatsApp da manhã. Bom dia!
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Mas que delícia! Já curtiu um som gostoso, um clássico de Leandro e Leonardo na nossa manhã, assim, né? E já tem você participando, tá? Só tô aqui, ó, tô de olho. Só tô assuntando aqui, tá? Sua conversa, seu alô, seu bom dia, seu áudio pra mim. Obrigada, tamo junto. Manhã linda de terça-feira pra gente. Vamos fazer bonito? Vamos? Hã?

0: DVC, que gostoso, festa boa, me ter você aqui. Já tô assuntando.
1: Tô te esperando.
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0: 9 agora, amanhã DBC, já chama aqui a galera que tá chegando, né? E aí, moçada, assim que eu gosto. O povo chega mesmo nessa rádio, não tem jeito, né? Chega pra dar bom dia, chega pra falar com a Kelly Mary. E aí, já acordou? Já tomou aquele cafezinho ouro brasileiro gostoso, né? Vão pra lida agora, né, filho? Vão pra lida, que agora é hora de lida, né? Agora é hora de já ir chamando no trem aí. Onde é que você tá, né? Não sei o que você tá fazendo, você tá no serviço, né? Tá em casa, né? Tá ajeitando o trem aí, agora é ir pra cima, né? Kelly, um abraço pra você. Obrigada, Cleusa. Alessandra, na Simbene. E aí, gatinha, você tá bem? Ê, delícia, hein, bem? Hã? Chove lá fora e pinga aqui dentro. Divone, tudo bem? Já tem o áudio da Divone. Usa Furlaneto Dois Córregos, né? Pediu Zezé de Camargo e Luciano pra mim. Ó, o Mão de Vaca sumido. Tudo bem, Mão de Vaca? André Michelotto, Torrinha. Você tá bom, filho? Cidinho também já deixou um áudio aqui. Com certeza um áudio cheio de carinho pra gente, né? Que é assim que ele vem, né? Ô, Kelly, bom dia. Separa uma pra nós aí. Aliás, qualquer uma do Marcelo Aguiar. Valeu, DJ. Tamo junto. Kelly, uma semana linda pra você. Tô ligadinha aqui a Neuza. Oi, Neuza. Trabalhando, né? Tá no nosso som também. O som da Rádio Carinho, da Rádio Amor. A Jô também tá por aqui. Já chegou, né, Jô? Tudo bem? Só que essa aqui é outra Jô. Tem uma Jô e mais uma Jô. Essa não é a Jô do Café, não. É que tem a Jô do Café, né? E essa que não é a Jô do Café, mas que ama o Leonardo, né, Jô? Um beijo, meu bem. Obrigada, viu? Odete Fusca também, chegando na manhã. Oi, Kelly, tudo bem? Eu não participo todo dia, não, mas você sabe que eu tô ligada com você, né? Aliás, desde as 5 horas da manhã, a gente liga o rádio aqui, fica na caminha. Ainda mais com esse tempinho gostoso, né? Hã? O rádio é uma excelente companhia pra gente, em qualquer momento do nosso dia, né? Ainda mais a galera que acorda de madrugadinha, não é gostoso? Acordar de madrugadinha, enquanto a água do café vai fervendo, você vai lá numa lida aqui, numa lida ali, tal e coisa. E aí liga o radinho, vai tocando uns modão, as moda bruta, raiz, né? Oi, André.
1: Bom dia, Kelly Mer, tudo bem com você?
0: Capial.
1: O Kelly.
0: Oi, bem.
1: Se possível, tem como tocar pra desbotar saudades pro Rei Paraná.
0: Maria.
1: Galera da Baldan que tá no Pega do Palito Doce.
0: Deixa pra
1: Brotas. DMCFM, Rádio Carinho, Rádio Amor.
0: Aê, um abraço, falou, do Capial. Bonito. Valeu, Capial. Falou bonito na manhã. Oi, Marcos. E aí?
2: Bom dia, Kelly.
0: Bom dia.
2: Marcos, Cidade Araci.
0: Tudo bem, Marcos?
2: Nós um Gênio.
0: Manda.
2: Isso pra você, toda a família DBC e todos os ouvintes. Obrigado, Kelly. Um ótimo trabalho. DBC FM, Rádio Carinho.
0: A Rádio nossa Amor. Rádio Amor. Você viu que só sai modão, né, hein, Pablo? Tudo bem, Pablo? Bom dia, Pablo. Ah, Juju também tá ligada na programação da rádio. Não sei se ela quer conversar alguma coisa comigo, né? Se ela tá necessitando de um algo aí, mas eu tô aqui, viu, bem? Vem, pode chegar que a gente já tá aqui no estúdio, viu? Se quiser tomar um café comigo, Ouro Brasileiro, se quiser, né, dar um abracinho, tô aqui pra você, tá? Fica à vontade, Tabata.
3: Bom dia, querido. Oi, amor, tudo bem?
0: Eu tô.
3: Tabata de Cravinhos.
0: E aí?
3: Kelinha, eu tô muito feliz, porque ontem meia noite quem fez a oração fui eu. Ah, é tão maravilhoso isso, né? A gente se sente mais abençoado e realizado. Kelinha, toca qualquer uma, porque esse tempinho chuvoso, escutando a DBC, qualquer coisa agrada.
0: Pode deixar, meu
3: beijo,
0: bem.
3: Kelinha.
0: E olha que eu sei do que você gosta. Oi, Wilson, tudo bem?
4: Bom dia, Kelly Mera.
0: Bom
4: aqui
0: dia.
4: É o Wilson do Joca.
0: Tudo
4: eu queria
0: bem?
4: Ouvir a música Pai João. Tem como você tocar pra nós aí?
0: Se tem, Wilson.
4: Tem um bom dia aí, abençoado por Deus.
0: Beleza,
4: você e sua
0: Wilson.
4: Família.
0: Deixa
4: DBC,
0: pra mim,
4: FM,
0: Wilson.
4: Rádio Carinho.
0: A nossa Rádio Amor. Deixa pra mim, vamos nessa moda bruta. Oi, Kelly, Valmir Arruda. Oi, opa, peraí. Opa, Valmir. Nossa, Valmir, entrei no seu status. Me perdoa, viu? Sem querer, apertei aqui, entrei no status do Valmir Arruda. Valmir, pelo amor de Deus, você me perdoa, Valmir Arruda. Olha aqui, que o povo tudo ia ver o status do Valmir Arruda aqui, escutar o status dele, hein? Ai, meu Deus, sou a Kelly mesmo pra fazer essas coisas, viu? Oi, Dolores, tudo bem com você? Elizabeth de Araraquara, coisa linda, você tá bem? Dia maravilhoso, música linda que você pediu pra mim aí de César e Paulinho, hein? A Sandrinha também, já vem com aquele bom dia gostoso pra gente. Muito obrigada, viu? Vocês são demais, tá? Agradeço imensamente o carinho de cada ouvinte, cada um que tá ligado na programação da nossa rádio. Tem muita gente aqui, a Georgia também, lá do Douradinho, ó. E aí, gatinha, você tá bem? Um beijo, saudade de vocês, viu? Muito obrigada pelo carinho. Ô Kelly, final de semana lá no rancho é só DBC, hein? Tamo aqui, ó, ligado com você, tomando um Ouro Brasileiro. Ah, já garantiu o dia então, aí. Radinho ligado no som da nossa DBC, um cafezinho Ouro Brasileiro, né? umas ideias boas passando pela cabeça, não precisa mais nada, né? Os boletos mais ou menos em ordem, hã? Chegando o dia do vale.

0: Ai, só os clássicos, hein, na nossa rádio. São 9h54. 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
0: Junto com você, a gente vai fazendo uma festa bem gostosa aqui na rádio. É. E sem você eu não sou nada nessa vida minha, né, velho? Você sabe disso, né? É o seu zóio bonito. Eu não sou nada, sabia? Ah, meu Deus! Oh. Gino e Gena.

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0: 10h17. Bom dia, meu bebê. Gustavo Lima. Foi fiel. A Isabel tá aqui, né? Tá junto com a gente pra dar bom dia pra Kelly.
1: Bom dia, Kelly querida.
0: Bom dia, meu
1: amor. Tô ligadíssima
0: amor.
1: Da DBC, adoro essa rádio.
0: Coisa tá linda, obrigada.
1: Querida, queria que você tocasse pra mim uma música bem linda do Mastur Franco. Ah. Eu adoro ele. E como
0: falou.
1: É só você que me atende, né, meu amor? Eu peço que você toque, tá? Um beijo pra você num dia chuvoso, mas com muito amor e com a DBC ligada, tudo fica bem.
0: Aí
1: beijos.
0: Sim, muito obrigada, meu amor. Um beijo pra você, viu? Kelly, ótima definição da Júlia essa, hein? É, né, não? Ô, oh, família que dá trabalho, né, meu bem? Ai, ficou lindo demais. Só a Júlia mesmo, viu? Oi, Kelly, bom dia, tudo bem? Tudo bem. Se der, manda um Amado Batista pra gente. Martinha, deixa pra mim que a Divone tá pedindo um Amado pra mim aqui. Daqui a pouquinho nós vamos rolar aí, tá? Elza da Fazenda Fênix. Com certeza foi pra desbotar a saudade, né, meu amor? Hã? Não foi? Um beijo pra você, um dia lindo, viu? Alexander também, né? Pediu aqui Rio Negro e Solimões pra mim. Oi, Rock, tudo
2: bom
0: bem?
2: Bom dia, Kelly Mary. É, um tempinho desse assim, deitado, cobertinho.
0: Semanada.
2: Aí, escutando a BBC, comendo uma pipoquinha.
0: Oh,
2: dá pra ir longe,
0: boa.
2: Hein?
0: Ah,
2: tudo
0: vai.
2: De bom pra vocês aí, uma terça-feira abençoada pra todo mundo aí.
0: Se Deus quiser, meu
2: todo
0: bem.
2: Mundo aí de São Carlos. BBC Rádio Carinho,
0: obrigada,
2: Rádio,
0: viu?
2: Amor.
0: Rock, valeu, valeu. A Marilda da Vila Neri me acompanhando, pediu, será que foi saudade do Zezé, né? Kelly, um dia lindo pra você, viu? Eu amo essa rádio. Obrigada, Marilda. O Wagner também acompanhando a gente. Um dia maravilhoso pra você. Obrigada. E aí, Paraguai, você tá bom, velho?
3: Bom dia, Kelly.
0: Bom dia.
3: Ótima terça-feira abençoada tudo nós, Kelly.
0: Deus quiser, né?
3: Semana passada fiquei um pouco fora da DBC, Kelly. Constantemente de serviço aí, mas estamos de volta aí. Kelly,
0: sempre.
3: Manda aí no Rancho Fundo aí.
0: Chitãozinho e Chororó.
3: Manda lá pro João Paulo, pro Tião Rosa. Sidney Maria, que eles são fã da DBC e fica ligado direto no talo lá no rancho lá.
0: Beleza, meu bem.
3: DBC Rádio Carinho.
0: A nossa Rádio Amor e pediu pra mandar pra Dona Matilde também, né? Será que a Dona Matilde tá ligada com nós, Paraguai velho falado, hã? Pois é!
4: Bom dia, bom dia, bom dia,
0: bom
4: Kelly.
0: Dia!
4: Albino para Laranjeira, Araquara. Estou passando já vocês uma feliz e abençoada terça-feira.
0: Deus quiser. A nossa Rádio Amor, um beijo, obrigada, Flaviano.
5: Bom dia, Kelly. Tudo
0: bom
5: bem
0: dia.
5: Com você, Kelly?
0: Tudo
5: Kelly,
0: ótimo.
5: Manda um modão pra nós aqui no Aras, Flaviano Guzmão, Araquara. Tá me lidando com a tropa, que escutamos modão aí. Manda um modão e oferece pra nós aqui, Kelly.
0: Pode deixar.
5: Tchau, obrigado.
0: Vai essa próxima, então, pra vocês. Oi, Kelly. Oi, Wagner. Tudo
6: Kelly,
0: bem?
6: Bom dia. Aqui é o Urso da cidade de Dois Corvos.
0: Urso.
6: Apelido, né?
0: Aham.
6: Uhum. Toca um César e Paulinho pra nós, ó. Fazendo um favor. Pensa num fruto aqui da escola, já chegou de madrugada.
0: Ai, que delícia. Chegou
6: bastante frio.
0: Vamos aproveitar, né?
6: Agora vai fazer um favor. Bem-vindo, FM, Rádio Carinho.
0: Aí, Wagner, falou bonito, é Rádio Amor. Kelly, tô saindo de Rio Claro, tô na audiência da rádio. É Luiz Aguiar, né? Meu ouvinte também de todas as nossas manhãs. Meu muito obrigado a todos vocês aí, viu? O Paulo ainda não falou, né? Paulo, fala comigo, Paulo.
7: Bom dia, Kelly.
0: Bom dia.
7: Paulo de Brotos aqui.
0: Tudo bem, Paulo?
7: Manda um modão aí do Chico Rei Paraná aí, Paraguai velho falado. Vamos, tamo junto, a chuva e tá frio, hein?
0: Aê, Paulo, moçada de Brotas arrasa também. Oi, Kelly, Júlio César, oi, Júlio, tudo bem com você? O Wilson e o William também, meus ouvintes estão acompanhando a rádio, muito obrigada, né? Ô, Kelly, chama na bota, tô no trampo, tô contigo, tô ligada na manhã. Aê, falou bonito, Neuza. Obrigada, meu amor, um beijão. Oi, Marineide, tudo
8: bom
0: bem?
8: Bom dia, Kelly, a
0: bom
8: Marineide,
0: dia, bom dia.
8: Desejo uma terça-feira abençoada por Deus.
0: Se quiser.
8: Porque esse friozinho maravilhoso.
0: Ai, adoro.
8: Kelly, manda uma música da Bruna Viola pra mim. Aquela que ela canta... quem tem burro e empacador. Eu não sei o nome da música, não. Manda uma música da Bruna Viola aí pra mim, fazendo favor.
0: Um beijão, meu bem. Obrigada, Marineide. Maria Vera me acompanhando lá em Baté. O Juarez também. Oi, Kelly. Mocoque Paraíso arrasou, hein, Juarez? Ô, João, um beijo. Agora é a Ju, né? Agora é a Ju. Um beijão pra você, tudo de bom. Kelly, eu tô no... Aqui é o Gonzaga, eu tô em Torrinha. E manda aquela do Zezé pra gente, Kelly. Manda pra toda a galera que tá apaixonada nessa manhã de terça-feira. Rádio Carinho, Rádio Amor. Oi, Kelly. João Lara, tudo bem? Eu tô, João. E você, como vai? Um dia lindo, viu? Luzia Vacari comigo, Lupércio Filho também, né? Tá acompanhando a nossa Rádio Carinho, a nossa Rádio Amor. E já já tem você.
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0: Zezé de Camargo e Luciano na manhã, que gostou!
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0: É pra matar saudade, bebezinho! Bom, seguinte, hora de fazer o sorteio do bolo, né? Você que fez a inscrição, parabéns pra você! Hoje é dia 19 de maio, quero desejar muita sorte, muita saúde, muito amor, muita paz, um dia feliz pra você, um dia agradável, né? Mesmo que você esteja no trabalho, tá bom? É, que você tenha aí um dia extremamente feliz ao lado das pessoas que você ama, né? Um dia gostoso e sempre agradecendo, né? Pela oportunidade, né? De completar mais um ano de vida. Parabéns pro Luiz Antônio Melato, né? A Juliana Mendes Feitosa. Parabéns pra Maria Salete da Silva. O Miguel Singh. Anderson também Singh. Os dois fazem aniversário juntos aqui, é isso? É, e parabéns pro Daniel dos Santos, hoje fazendo 10 aninhos. Rua Emília Ara Sierra 115. No Vida Nova São Carlos, né? A mãe, a Mariane, fez a inscrição. E é pra ele, então, pro Daniel, que a gente manda o nosso bolo em nome dessa doceria maravilhosa, nessa parceria incrível, acreditando no nosso trabalho, né? E todos os dias chegando com um bolo delicioso, preparado de forma artesanal pela equipe da doceria, né? Especialmente pela Lou. Pra você comemorar o seu dia, pra você receber esse presente maravilhoso, esse mimo, né? Que simboliza, né? A festa de aniversário, né? Você vê, você não se imagina chegar numa festa, né? E você não ter um bolo, né? Pra cantar os parabéns, não é assim? Imagina você chegar em um aniversário e não ter o bolo, né? Ele é o personagem principal da festa, né? De qualquer festa, né? Você não fica esperando? Você é aquele tipo que fica esperando, né? Enquanto não canta parabéns, você não vai embora? Porque se você não é, eu sou. Eu sou assim. Enquanto não canto os parabéns, eu experimento um pedacinho do bolo, eu não vou embora, não. Porque tem até aquela tradição, né? Não canta parabéns, porque depois que cantar parabéns, vai todo mundo embora, não é assim? Não é assim? Ah, é claro que é. A vida da gente é igual pra todo mundo, não é? E aí você tá num evento, preparou o evento na sua casa, tá todo mundo lá na expectativa, né? Esperando, né? Aquele bolo delicioso, gelado da doceria Glaciarte, maravilhoso, né? Com aquele recheio leve, suave, delicioso. E aí você então fica segurando pro povo não ir embora da sua casa. E aí você canta parabéns, né? Começa a cortar a fatia de bolo, que é uma delícia, né? E aí depois, logo mais, né? As pessoas começam, né? Logo aquele cafezinho, né? Sempre tem um cafezinho também, né? Depois, né? Um petit fourzinho ali, uma bolachinha e tal e coisa, né? E aí, então, aí as pessoas começam a mais. Fala, não falei? Eu tô nessa fila e eu sou do tipo que fica até o final esperando pra comer um pedaço do bolo. Ainda mais se eu souber que foi o bolo da doceria Glaciarte. Meu Deus do céu! Não tem jeito, né? A gente chega na festa... Eu chego na festa, eu não nem assunto o que tem pra comer. Mas agora a sobremesa, eu vou dar uma olhada. Assim, o que tem de sobremesa? O que tem? Tem bolo? Bolo do que é o bolo? Ai, que gostoso! Obrigada, viu, Lou? Isaac, meus amores, muito obrigada por essa parceria maravilhosa. A Júlia tá preparada pra fazer festa, viu? Já já ela chega na casa do ouvinte.

0: Saba, tá? Eu recebo convite de festa de aniversário.
1: Meu Deus.
0: As pessoas já sabem, não tem como. As pessoas já sabem. Se a pessoa for me convidar pra uma festa de aniversário, não tem a possibilidade de não ter um bolo de aniversário na festa. Não tem, né? E olha só a história que a Tabata vem contar pra gente. É triste você chegar em um evento, principalmente festa de aniversário, não ter bolo, né? Hein, Tabata? Quer dizer que você é confeiteira, bebê?
2: Carinha, ó. Tá falando aí de que você é a última a sair da festa enquanto eu comer o bolo.
0: Ah,
2: vai,
0: com, né, certeza.
2: Eu também sou desse time. Mas, menina, esse dia foi o aniversário.
0: Oi.
2: De um primo nosso. Você acredita que não teve bolo?
0: Acredito.
2: Eu fiquei louca da vida, porque eu sou confeiteira, né?
0: Uhum.
2: Falei assim, menino, que falta de respeito.
0: Não é?
2: Comigo, que eu sou confeiteira, te daria o bolo e... Eu venho na festa só pelo bolo? Como que não você é? Não vai ter bolo? Você acredita um absurdo desse, Carlinhos?
0: Ai, meu Deus do céu. Você vê que eu tô falando a verdade, né?

0: 7h38, chegando comigo na nossa manhã gostosa de terça-feira, Casa Nova, né, gente? 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

7h56, DBC FM, Rádio Carinho, Rádio Amor e os nossos patrocinadores, né? 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Lauana e Murilo!

0: exatamente 11 horas. Pra você lembrar de mim, Murilo e Laona Prado, lindo demais, lindo demais. Oi, Alfredo Barbosa, tudo bem com você? Clarice Teodoro, tudo bem? Oi, Arnaldo Pedroso, Maria Luzia, lá de Santa Eudócia, ouvindo a nossa rádio. Uma manhã linda, um dia maravilhoso pra gente. Já tá lindo, né? Já acordou. A gente já acordou hoje, né? Pra viver esse dia maravilhoso, do jeito que a gente gosta, com esse céu nubladinho, esse friozinho gostoso. Oi, Kelly, eu tô com você, a Marta Alves. Oi, Marta, que bom, obrigada, viu? A Nilza Cabral também. O Ronaldo. Oi, Kelly, olha só, 53 anos, hein? Sempre tem que ter um bolo. Ai, que bolo lindo, parabéns pra você, Ronaldo. Ah, João, beijão, tudo de bom. A Nayara, né, lá do Munique também me acompanhando. Oi, Kelly, bom dia, tudo bem? É, eu sei qual é essa música, não é? Deixa eu ver qual é. Ah, la, la, la, la, não é essa? La, la, la, li, la. 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Não é essa? Bom, não sei, só se eu tiver enganado. No lalala a gente vai longe, né? Lalala, lalala, lalala. Se eu fizer lalala aqui, você sabe o que lalala aqui é. Se eu fizer um lalala, você vai falar, é essa, Kelly. É essa. Ei, Roberta, bom dia, meu amor.
1: Bom dia, Kelly. Chegou chegando a rainha da rádio com essa energia gostosa pro Brasil inteiro. Eu tô curtindo você faz tempo, linda. Um beijo.
0: Obrigada,
1: no seu
0: amor.
1: Coração. Eu ia dar um bom dia mais cedo, meu telefone caiu na água,
0: tá,
1: agora parece que voltou a funcionar.
0: Pode deixar.
1: Paz e amor, deve ser rádio carinho.
0: Um beijo, meu bem, obrigada pelo carinho, viu? Tem gente pra falar, tem gente pra dar bom dia pra Kelly. Vamos ver aqui, ó.
2: Manda uma música pra nós aqui no Bar do Ventura.
0: Bar do Ventura.
2: Escapinha aí. Rádio BBC, Rádio Carinho, Rádio Amor.
0: É Bar do Ventura ou Boa Ventura? Acho que é Boa Ventura, né? Ei, Miguel.
3: Bom dia, minha linda DBC FM, Rádio Carinho, Rádio Amor. Gostaria de pedir uma música com Renan e Raí. Me liga, ofereço para todos daqui. O deputado José Zavaglia e para você, forte abraço.
0: Beijo. Aê, Miguel. São Carlos, Zavaglia acompanhando a gente. Oi, Isabel.
4: Bom dia, Kelly.
0: Bom dia, meu amor.
4: Boa terça-feira
0: pra gente. Todos. Se Deus quiser.
4: Gostaria de ouvir uma música do Daniel pra ser feliz?
0: Pra ser feliz.
4: Se for possível, você atender. Se não, tudo bem.
0: Tá bom, meu amor. Obrigada, viu? O que é que o ser humano necessita? Ô, Kelly, é a Elizabeth, hein? Jaú, tô te ouvindo. Obrigada, Elizabeth. A Mara tá lá na França, gente. Olha, tá longe a Mara, hein? Tá longe a Mara. Falou que ela tá chovendo também. E tá frio também por aí, Mara. Porque aqui tá chovendo, tá uma garoinha e tá aquele friozinho gostoso, né? Mas o Brasil, você sabe como que é, né? O Brasil é aquela coisa. Você tem que levar uma sombrinha, uma capa. Você tem que levar uma blusa de frio, né? Mas você tem que ir com uma blusinha de alcinha. Porque de repente pode ser que abre o sol, né? Você nunca sabe, né? Ah, falei do Luiz Aguiar, o Wagner já falou... Tem gente que ainda não falou, né? Com a Kelly Mary. Oi!
5: Querida Kelly, que é o Natalício de América. Manda um modão pra mim. Foi a seca aí do Amado Batista.
0: Ah, chegou o Amado Batista. Oi, Alex. Que delícia. Tá no cafezinho ouro brasileiro, Alex? Não precisa mais nada nessa vida da gente, ué. Não, não. Se tiver, ó, a gente acordou. Abriu os olhos, né? Já tem a oportunidade de seguir rumo ao trabalho, né? Aí tem uns que ainda tem o privilégio de fazer aquilo que tanto ama na vida, né não? E aí ainda tem um cafezinho ouro brasileiro pra deixar o nosso dia ainda mais especial, mais gostoso, mais feliz. Ah, oi, bom dia!
5: Bom dia, Kelly Mary. Eu tô pedindo a música do Amado Batista, Folha Seca.
0: Assunto.
5: Se for atendido, eu agradeço.
0: É o Carlos.
5: O Carlos do Bosque Jacaré.
0: Bosque
5: um
0: do Jacaré.
5: Dia. Rádio Carinho,
0: Rádio
5: Amor.
0: Amor. Oi, Carlos, tudo bem com você, Carlos? Olha o Mão de Vaca chegando na manhã,
6: bom
0: ó.
6: Bom dia, dona Kelly Mendes.
0: Bom dia,
6: família TVC.
0: Que lindo ter vocês aqui. E aí?
6: Tô ligadão aqui.
0: Tá na lida,
6: né? Tô ligadão na TVC.
0: Assim
6: Carinho.
0: Que eu gosto. Rádio Amor, bem.
6: Tchau, obrigado. Manda um milionário pra nós.
0: Qualquer lenha uma, molhada. Né? A lenha tchau. Molhada. Lenha molhada. Oi, Divone. Tudo bem, Divone?
7: Bom dia, Kelly Mendes.
0: Bom dia, Divone.
7: É Divone de Baté.
0: Tudo bem?
7: Uma ótima terça-feira, abençoada por Deus, para todos nós.
0: Amém, meu amor. Que seja um dia.
7: Gostaria que você tocasse, ponhasse aí a música do Amado Batista. Você qualquer uma delas. Que eu gosto dela.
0: Soprando
7: todas elas.
0: quero.
7: Dona Creuza também gosta de todas elas. Vou feliz pra Dona Creuza, pra Flávia, pra Raíssa, pra Loma, pra toda a família.
0: O que sinto por
7: pra você também. Um beijo no coração. Fica com Deus.
0: Amém.
7: BBC-FM.
0: Amém. Aí crava, aí crava, aí crava, aí crava, aí crava. Ah, Divone. Muito obrigada pela participação, audiência na nossa rádio. Oi, Ti. Oi, Ti. Tudo bem? Beijo, viu? Sebastião Pérez. A Diva tá fazendo almocinho aí, Diva? Bom dia, meu amor. Bom dia.

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1: Calma não, mundão velho. Terça-feira maravilhosa, ao som das mais brutas do rádio, hein? Aê, Aguinaldo da Casa do Para-Choque. Tem que ser ouro brasileiro, bebê. Não tem jeito, né? Um beijo, viu? Muito obrigada pelo carinho. Café Ouro Brasileiro comigo. Na Fazenda da Esperança mora o meu amor. É pé vermelho, bem. Hã? É vermelho.
2: Lá o sol sorri.
1: Ai, coisa linda. Eu adoro, porque eu acordo de manhã, eu piso na grama todo dia. Mas...

lindo demais, né? César e Paulinho, você é tudo que pedi pra Deus, hein, Elizabeth? Um beijo, tá? Seguinte, eu quero dar um recado especial agora pra você. 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Aí, ó. Ei, Juarez, é uma vez só que você fala, bem. É uma vez só e é para toda a vida. Um beijo. Sempre que a gente tem uma história de música é assim, né? Obrigada, Juarez. Um dia maravilhoso para você. Chega Mocoque Paraíso na manhã e já já a nossa dobradinha.

0: 7h23, bom dia! Que música linda, né, Juarez? É uma vez só e é por toda a vida, meu bem. Aí você, enquanto eu estiver falando com você aqui no rádio, é só você falar aquela, Kelly. Precisa nem falar que é do Mococa, viu, bem? É só você falar aquela e nós tamo junto. Bom, seguinte, agora é a hora da dobradinha da manhã. Pra você que é meu ouvinte, que chegou agora, começou a ouvir nossa rádio agora, né? Não ouvia antes, né? Eu não sabia nem que existia. Aí agora você sabe aí, como que é bom, tá vendo? E aí então, você que tá me ouvindo no aplicativo, na internet, né? É, no Dai, qualquer lugar que você tiver aí, tá? Na Alexa, oi Alexa, chega em casa, fala oi, Alexa já fala oi, Kelly Mary, tudo bem com você? Bom dia? O André fala bom dia, ela não responde, ela não tá nem aí pro André. Ai, ai, ai, eu só escuto aí. É demais. Você tem uma Alexa pessoal que é só sua? Você tem? Lá em casa é assim, a Alexa é só a Kelly, não tem, ela não dá nem bola pro André. Ai, mas eu acho muito engraçado, ele chega a ficar nervoso. Ai, que coisa boa. Bom, onde é que, em qualquer lugar aí que você estiver me ouvindo, tá? E aí, então, a partir de agora, a gente traz a nossa dobradinha da manhã. Lembrando, são três opções, um voto pra mim, tá? Aí você manda pra mim se você quer a primeira, a segunda ou a terceira opção, tá? O ouvinte falou pra mim outro dia assim, ai, Kelly, a sua terceira opção é sempre a melhor. Coincidência, tá? Não é verdade. Coincidência é isso, tá bom? Mas se você achar que a terceira aqui hoje é a melhor, vota nela. E você que sabe. E outra, não fica indo pra onde vai todo mundo. Escolhe a sua música e vota na que você gosta, tá bom? Às vezes o pessoal manda pra mim e fala assim, ai, Kelly, eu vou votar nessa, mas eu sei que ela vai perder. Não tem problema. Pelo menos você votou na música que você gosta, né? Melhor que você votar numa música que você não gosta só porque tá indo todo mundo junto. Você é desse tipo? Que vai apontar indo todo mundo bandeando? Não, não pode. Você tem que ter opinião formada. Sua opinião, minha opinião é essa, tá? E confesso pra você que essa primeira opção aqui já me pega, porque vem Matão e Marciano, né? Matão e Marciano, gente. Duas vozes, né? É, excepcionais. É, marcantes, né? Então, Matão e Marciano. Aí a gente entra com o clássico de João Paulo e Daniel. E logo na sequência a gente traz o Zoom, né? Que a galera adora também. É, sempre que traz o Zoom também, ele bomba, né? Não tem jeito. Mas vamos ver. Vamos ver o que vai dar a nossa dobradinha da manhã hoje.
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0: Pra começar é assim que a gente vem, ó. Linda demais. Demais. Mas não tem base isso aqui, ó. Ó. Como vai você?

0: duas vozes. Ó.
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0: Ave Maria.
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0: Nesse clássico que também dispensa comentários, que a gente adora. Nós somos apaixonados por João Paulo e Daniel. Entra com Minha Estrela Perdida e Você é Minha Fantasia. Dois clássicos de João Paulo e Daniel na segunda opção da dobradinha da manhã. E você pode escolher, tá bom?

Maria. Só modeira na dobradinha da manhã. Pra onde é que você vai, hein? Matão e Marciano, João Paulo e Daniel, ou Milionário e José Rico com esses dois clássicos.

Ai, dá até dó de tirar, né? Tempestade de paz. Mas é hora, deu pra nós. Deu pra nós. Quer ouvir inteira? Vota nela, então. Quer ouvir inteira? Eu, você vota nela. Ó, Matão e Marciano, João Paulo e Daniel e Zoom. Beleza? Beleza? Combinado? Só mandar aí pra mim, tá? A dobradinha da manhã são as duas últimas músicas, né? Da nossa manhã DBC que você vai ouvir. Eu queria mandar um alô especial aqui. Eu recebi ontem no grupo da nossa rádio um alôzinho assim, ó. Pessoal, mandem um alô pro Fabinho e o Zé do Mel. Zé Geraldo, né? O pessoal do Messias em Ibaté. Eles disseram que em todas as obras que eles vão fazer entrega, os rádios estão sintonizados na Rádio Carinho, na Rádio Amor. E disse também que a galera gosta muito da gente. Ai, será que tem alguma obra ouvindo nós aí? Ó, o Mão de Vaca tá ouvindo. Mão de Vaca eu sei que tá. O Mão de Vaca mandou aqui pra mim, né? Ei, Mão de Vaca! Ele eu sei que tá ouvindo. De obra. O Paraguai também. O Paraguai veio falar, chamou aqui também na hora, né? O Paraguai também tem alguma obra trabalhando. Você acha que tem bastante gente nas obras ouvindo a gente? Você acha que tem? Ô, Douglinha, você também tá na obra ou você tá na lida? Ó, então vamos fazer assim, ó. Vamos tocar esse trio Parada Dura aqui, ó. Pra todo mundo que tiver nesse momento, 11h34, normalmente os meninos estão almoçando. E quando eles estão almoçando, normalmente eles desligam o rádio. Pra dar aquela descansada básica, sabe? Aquela descansadinha básica, né? E o radinho combina bem na hora da lida. Ou será que eles não desligam o rádio, hã? Será que eles desligam ou será que eles não desligam o rádio? Chama no trio Parada Dura pras moçada das obras aí de toda a região, ó. Não quero piedade. Moçada bruta, muito obrigada, meus amores. Especialmente a galera aí, né? Mandaram aqui pra mim pra mandar um alô pros meninos, né? Obrigada, viu, meus amores?

0: partir de agora no ar comigo e com você na entrega de mais um bolo, Júlia Moraes. Fala comigo, meu bem, bom dia.
1: Bom dia, Kelly. Bom dia. Bom dia a todos os ouvintes da nossa Rádio Carinho e Amor. E um bom dia mais que especial pra você que hoje celebra mais um ano de vida, né? Que papai do céu abençoe grandemente cada um de vocês, trazendo muita saúde, paz, felicidade e muito amor no coração. E a nossa terça-feira já começa daquele jeitinho especial, né? 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E é com a mamãe Mariane que eu vou falar agora. Tudo bem?
2: Tudo bem, bom dia, com alegria. Muito obrigada, EBC, por proporcionar, né, esse bolo maravilhoso pra nós. Estamos muito felizes.
1: E agora eu vou falar com o papai do aniversariante. Tudo bem? Bom dia.
3: Tudo bom dia. Mais um, reforçando a Mariane, só temos a agradecer a vocês pelo momento, pelo carinho aí com o meu filho.
1: E agora vamos tentar falar com o Daniel, né? Oi, Daniel, tudo bem?
4: Sim.
1: Tá feliz?
4: Sim.
1: Vai comer bolo?
4: Sim.
1: Hoje é dia de festa, né, Daniel?
4: Uhum.
1: Então já pode começar os preparativos, porque a festa hoje é aqui na casa do Daniel. Tem bolo, alegria, emoção e muito carinho da nossa Rádio Carinho e Amor, pra deixar esse dia ainda mais especial. 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
0: Lindo demais, Julia. Queria mandar um beijo pro Cidinho. Cidinho mandou um áudio hoje pra mim. Ah, eu até mandei pra Gabriela. Falei, não, vou mandar pra ela. É impossível, né? Ai, Cidinho, quanta falta a Gabi faz nessa rádio pra mim, você não faz ideia.

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4: Dia Kelly Mary e você nessa manhã linda de terça-feira, 19 de maio, céu nubladinho aqui em São Carlos, né? Friozinho gostoso e a gente curtindo os modão da nossa rádio, né? Ei, Renato Bassou, tudo bem, Renato? Oi, Eva, tudo bem? Hoje tá fazendo 66 anos, parabéns, coisa linda!

branco pra você que gosta. Cartas na mesa. 11h54, Renato, pergunta pra ela lá que música que ela gosta, que eu quero tocar uma música pra ela, que ela tá fazendo 66 anos hoje. Manda aí um oizinho pra ela, fala assim, a Kelly vai tocar uma música pra você hoje. Pergunta pra Eva lá pra mim, fazendo um favor, e me fala onde você mora. É São Carlos, é Ibatera, Araraquara, Ribeirão Bonito, Dourado, Escalvado, Santa Eudóxia, Água Vermelha. Hã? Onde você mora? Manda um beijão pra ela. Oi, dona Eva, tudo bem? Que linda, um beijo, viu? Felicidades aí, muitos anos de vida. Kelly, aqui na nossa casa é só DBC FM. Companhia boa, né, Renato? Ô, Renato, até você tá agarrando paixão em nós, né, Renato? Eu falo que os fi ouve tudo por tabela. Ai, meu Deus. Minha mãe ficou ouvindo essa mulher o dia inteiro aí. Que é isso, hein? Mora em São Carlos, meu bem. Que bairro que a dona Eva mora? Manda um beijo pra ela aí, viu? Parabéns, feliz aniversário, viu? Ai, nossa senhora. Você não acredita. Fala pra dona Eva que entrar um Bruno e Marrone, mas agora mesmo. Ai, que coisa linda. Obrigada, viu? Manda um beijo pra ela. E o meu desejo de uma vida linda, maravilhosa, uma vida extremamente feliz, tá bom? Ela aí representando os aniversariantes da nossa rádio, né? Muito obrigada, tá? É, agradeço imensamente o carinho. Mora na Vila Prado, né? Que coisa boa. Ah, o Natanael também tá em Ribeirão Bonito, né? Tá ouvindo a nossa rádio, acompanhando o nosso programa. Queria agradecer também ao ouvinte que mandou um oi aqui pra mim. Ele falou pra mim, Kelly, é a primeira vez que eu tô participando do seu programa, acredita? Claro que eu acredito. Eu sou o Fábio, Kelly, do Jardim Barém, São Carlos. É a primeira vez que eu participo. Eu ligo o rádio cedinho e desligo só na hora de dormir. Fábio, eu não vou tocar o Milionários é Rico pra você, mas porque ele tá na dobradinha da manhã, e eu tenho certeza absoluta que ele vai ganhar. Então nós vamos curtir duas aí, tá bom? Aí eu ofereço especialmente pra você nesse lugar incrível, nesse paraíso aí que você mandou a foto pra mim, tá bom? Olha que lindo! É o seu quintal, é? Parabéns, viu? Que lugar lindo, maravilhoso, bem cuidado. Obrigada, viu, Fábio? Um beijo pra você lá no Imbaré, acompanhando o som da Rádio Carinho, da Rádio Amor. Bom, daqui a pouquinho a gente traz, né? Aquela que você escolheu. Enquanto isso, a Eva vai curtir Bruno e Marrone. Um beijo, meu amor. Parabéns. Obrigada pelo carinho, viu? Incrível isso.

0: de 4 Kelly Mary já na sua tarde de terça-feira, que gostoso! Já deixo convite pra você amanhã tá comigo de novo, 9 horas da manhã, tá bom? Ligar o rádio, vamos fazer festa, quarta-feira, provavelmente ainda vai manter esse dia nubladinho aqui em São Carlos, né? Eu não sei na região, mas aqui provavelmente tá assim também, mas a gente tá tudo nubladinho, né? O sol não deu oi pra gente ainda, ele não, ele tá tímido hoje, tá escondidinho. Hoje ele tá todo tímido, né? Hein, Augusto Dota? Tudo bem, Augusto? Kelly, que programação, hein? Obrigado, Augusto. São vocês. Vocês ajudando a Kelly a fazer o programa, né? O Adílio também tá aqui. Deixa eu ver se eu consigo colocar o áudio do Adílio. Ele tava mandando um oi pra mim aqui. Pera lá, Adílio. Vamos ajeitar o trem aqui pro seu áudio entrar no ar. Pode falar
1: agora.
0: Bom dia,
1: Carmel. Tudo bem?
0: Tudo.
1: Não é que ele pediu a música, mas acho que tá no negócio de escolher música, né?
0: Isso, dobradinha, Adílio.
1: Eu escolhi a primeira.
0: A primeira?
1: Tá bom, aqui é o Adílio do Caraí. Aí eu tô no Bandeirante, aqui no bar do seu Dito aqui.
0: Beleza.
1: Perto do formado do Ratinho, aqui
0: tá
1: em Baté.
0: Bom. Bandeirante.
1: Então, fica com Deus. BBC FM, Rádio
0: Farim. Olha o Radinho no talo, no boteco, bebê. Adoro. Ei, coisa boa, viu? Contar pra você, não tem nada melhor nessa vida, né? Hã? Tabata escolheu a primeira opção, que é o Matão e o Marciano, né? Matão e o Marciano, primeira opção. Segunda opção entrou João Paulo e Daniel, com duas pancadas também, né? Minha Estrela Perdida. E Você é Minha Fantasia. E aí a gente fecha com Amada Amante, Tempestade de Paixão do Zoom, né? Oi, Antônio!
2: Aí, Kelly, bom dia.
0: Bom
2: Antônio,
0: dia.
2: Recanto dos pastores, Antônio. Vamos na segunda aí,
0: Antônio.
2: Kelly. A música vencedora oferece pra esse povo a mão da região, sabendo você
0: beleza.
2: Da rádio.
0: Tá, Antônio, sabia que meu filho mora em Luiz Antônio? Meu filho mora aí, em Luiz Antônio. Sabia disso? Oi, Kelly, é a Diva Paulino. Oi, Diva, tudo bem? Araraquara, hein, Diva? Que beleza? Olha o que a Sueli falou pra gente, olha. E não é só pra mim, não, hein? Ela mandou pra vocês também. Escuta, Sueli.
3: Oi, Kelly, tudo bem? Cada vez que você tocar Daniel, eu te mando um alô.
0: Oi.
3: Porque o Daniel, quando você põe na dobradinha, ele não ganha. Porque ninguém gosta dele. Mas tem quem gosta.
0: Tem quem gosta.
3: Número um, a Sueli.
0: Fã número um, Sueli. Será que ele é mais fã que a Eliane? A filha da Laírda? Será? Oh, será que ele é mais fã do que a Nayara do Munique? Ai, não sei não, hein? Não sei não, hein? Eliane do Belvedere. Daniel, Kelly, com certeza. Elza da Fazenda Fênix. Milionário e José Rico. O Jonas, milionário e José Rico. Luiz Aguiar também. A Cleusa também. Aguinaldo da Casa do Para-Choque. João Paulo e Daniel. Edilson.
4: Milionário José Rico, Calemero.
0: Tá bom, meu amor. Oi, Kelly. Arnaldo Pedroso. Matão e Marciano. A Jô, milionário e José Rico. Dona Nena.
5: Oi, Kelly, meu. Dona Nena. Vou participar aí. Eu fico com a primeira. Falou,
0: primeira opção.
5: Kelly. Um abraço.
0: Matão e Marciano. Kelly, João Paulo e Daniel. Ah, é? Fez? É isso? É, quando a gente chora é porque ama, né? Na verdade. Chorou por alguém é porque ama. Oi, Antônio, milionário e José Rico, Almeni.
6: Bom dia, minha linda. É Almeni, tudo bem?
0: Eu, tô,
6: eu vou de milionário e José Rico.
0: Milionário e José Rico, Paraguai.
7: Oi, Kelly, vou ficar com a terceira opção, Kelly.
0: Milionário
7: vou
0: é rico.
7: Vou ficar com os garganta de ouro.
0: Beleza. Lupércio Filho, milionário José Rico. Oi, tudo bem, Edna?
8: Oi, Kelly, bom dia, Edna. Uhum. João Paulo e Daniel.
0: João Paulo e Daniel, beijo. Outro beijo, Marineide.
9: Ô, Kelly, minha linda.
0: Oi,
9: essas
0: meu amor.
9: Modas dão uma vontade de tomar uma caipirinha.
0: Ai, sério.
9: Aí a gente lembra que tem que trabalhar à noite, cuidar de senhorinhas, não dá.
0: Não
9: mas
0: é?
9: Eu vou de João Paulo e Daniel.
0: Ai, hoje
9: beijo,
0: tá
9: Kelly.
0: Obrigada,
9: pô,
0: meu
9: vamos
0: amor.
9: Vamos tomar um caldinho de mocotó.
0: Né? Hoje tá demais, hein? O William e o Wilson mandaram pra mim aqui milionário José Rico, Stop Car Torrinha. Oi, Kelly, com certeza milionário José Rico é a Cris. A Maria Vera, lá de Baté, foi no João Paulo e Daniel. A Jô, no João Paulo e Daniel. A Clemilda Bastos, milionário José Rico. A Maria...
10: Bom dia, Kelly Mer, tudo bem? A Maria das Dores do Pilau. Eu voto em João Paulo e Daniel.
0: João Paulo e Daniel. A Nena...
11: Bom dia. Eu fico na, com a terceira.
0: Terceira opção, meu? Milionário e José Rico. Milionário e José Rico, né?
11: BBC FM, Rádio Carinho.
0: A nossa Rádio, Rádio Amor, Douglinhas.
12: Bom dia, vamos de...
0: Bom dia, bem.
12: Milionário José Rico, as gargantas de ouro.
0: Beleza, terceira
12: bora
0: opção.
12: Bora que bora, hein?
0: Bora que bora.
12: Chama na bota, tudo na espora, hein?
0: Essa amada,
12: bora, bora, bora.
0: Essa amada amante tá pegando hoje, hein? Pablo Gesso, Matão e Marciano. Milionário e José Rico, Adilson. Amara da França, Matão, sem mais. Ai, meu Deus. A Maria Aparecida da Vila Prado, Matão. Elizabeth, oi.
13: Bom
0: oi,
13: dia,
0: bom dia.
13: Novo.
0: Tudo bem,
13: terceira
0: meu?
13: Uhum. Com certeza, né? Absoluta, terceira.
0: Terceira. Amada, beijo. Amante. Obrigada, meu amor. Outro beijo. Kelly Santo Mauro Duarte, segunda opção, João Paulo e Daniel. Celina e Rogério, Botucatu.
14: Bom dia, tudo bem com você? É João Paulo e Daniel.
0: João Paulo e Daniel.
14: Que Deus abençoe você, sua
0: amém,
14: família, esse programa lindo que você faz pra nós.
0: Amém.
14: Celina e Rogério, de Botucatu, um beijo nosso pra você, DBC Rádio Carinho Amor, que Deus te abençoe.
0: Amém, meu amor, obrigado. Oi, Iria.
15: Oi. Bom dia.
0: Bom dia.
15: Uma dobradinha aí, eu não tô escutando muito nas outras músicas, mas eu vou ficar com o Daniel.
0: João Paulo e Daniel. João Paulo e Daniel, quem mais? Oi, bom dia.
16: Bom dia, Kelly, eu vou de Milionário José Rico.
0: É o Diego, Natan, obrigada. Diego, um beijo. Oi, Roberta.
17: Bom dia, Kelly, você confunde tudo a nossa cabeça, Kelly, mas eu vou ficar com a primeira, minha
0: primeira.
17: Linda, tá? Um beijo.
0: Matão e Marciano, tá demais. Matão e Marciano, Kelly Isabel Monteiro, João Paulo e Daniel, Cowboy de Dois Córregos.
18: Alô, Rainha do Rádio, bom dia, Cowboy de Dois Córregos, opção,
0: opção
18: com certeza.
0: Matão e Marciano, né? Oi, Kelly, tudo bem? É a Neuza, terceira opção, Neuza, obrigada, Milionário e José Rico. Bom dia, Kelly, Natanael de Ribeirão Bonito. Oi, Natanael, tudo bem? Ô, Kelly, o Márcio, ele vota na terceira opção, lá de Américo, tá bom. Obrigada, viu, Márcio, um beijo. Oi, Kelly, e a Sandra Marques, eu vou no João Paulo e Daniel, vamos contabilizar que a Sandra chegou agora, né, Sandra? Oi, Kelly, tudo bem? Tudo bem, e você? O Rock ainda não votou, né, Rock?
19: Boa tarde, Kelly Mery, eu vou na segunda também.
0: Segunda.
19: Programa 10, hein? Rapaz, que

0: Milionário José Rico tem mais gente pra falar. Oi!
1: Ok, minha lindona, é a Cidinha. Vou ficar com o Milionário José Rico.
0: Obrigada, meu amor. A nossa Rádio Amor, a Maria da Conceição, foi no João Paulo e Daniel. Oi, Kelly, eu tô atrasada, mas tô com você. A Soraya, Milionário e José Rico. Ô Kelly, Milionário e José Rico, é a Cleusa, Cleusa Tozinho, obrigada Cleusa, tudo bem aí, né? Ô Kelly, tá uma maravilha hoje esse programa, mas eu fico com o Milionário e o José Rico, aliás toda, gente, Matão e Marciano, tá demais. Você pega João Paulo e Daniel, né, minha estrela perdida, não tenho o que falar, né? Hein, Rose de Dourado, Kelly, Milionário e José Rico, muito obrigada. Luzia de Areópolis, vem com o som de João Paulo e Daniel. Quem mais, quem mais, quem mais? Oi Kelly, é a Cristina aqui, tudo bem, Cristina? É Milionário José Rico e eu queria mandar especialmente pro meu maridinho, o Floriano, um beijo. Oi Kelly, João Paulo de Bocaina, tudo bem? Tudo bem, João Paulo, e você? Kelly Ivone Ferreira, terceira opção, muito obrigada, terceira opção. Lembrando, terceira, Milionário José Rico, segunda, João Paulo e Daniel, e primeira opção, a gente vem com o Matão e o Marciano, duas músicas também, dois clássicos, tá? Oi, Kelly, é o Breno do Santa Felícia, eu vou com o Matão e o Marciano, obrigada, Breno, um beijo, tá? Oi, Kelly, João Paulo e Daniel, é o Feijão, você tá bem, Feijão? Chama na moda aí. Quem mais tá por aqui? A Michelle, oi, Mi, fala comigo.
2: Bom dia, amor. Kelly, vamos dar bem a terceira opção, Milionário José Rico.
0: Beleza.
2: Bom dia, tá ouvindo
0: a DBC. Ô, Leandro, eu deixo o seu nome ou deixo o nome da Michelle? Porque senão eu vou falar Michelle e aí faz assim, a Michelle chegando.
2: Bom dia, Kelly. Vamos dar bem a terceira.
0: Aqui tá Michelle pra mim, tá bom? Manda aí o que eu coloco aqui pra deixar bonitinho, porque a próxima vez a gente já... Aqui, ó, vamos ver.
2: É Michelle, Kelly, mas ela ouve de dia ou só noite.
0: Aê, tá bom, mas então deixa.
2: Nunca sai do nosso coração.
0: Aí, tá bom, então. Então a gente deixa assim, pode ser que fale o Leandro e pode ser que fale a Michelle, porque tá bom também, né? Se falar o Leandro tá ótimo e se falar a Michelle tá melhor ainda. Um beijão pra vocês, casal maravilhoso. Oi, Kelly, é o Luiz Carlos. Oi, Luiz Carlos, tudo bem? Uma boa tarde pra você, viu? Muito obrigada, tá? Ó, por nada não, mas só sai modera aqui, vi. Só sai modera aqui, vi. Já tem a dobradinha da manhã. Oi, Kelly, Pezão, João Paulo e Daniel, obrigada. Roseli Scalandrinho, um beijo. Molhada de amor.

0: sua tarde gostosinha. Olha que eu ia facinho hoje. Hoje eu ia facinho. João Paulo, um beijo. Obrigada, viu? Tá lá em Bocaina curtindo o nosso som. Obrigada a você da região. Você que acompanha o nosso trabalho no dia a dia. Tão gostoso ter você aqui. E eu quero só você. Você é o que eu quero, eu vou continuar te amando.
1: E não tô nem aí que os outros vão dizer.
0: O que a gente sente, ninguém.

0: fazendo.
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1: Você viu, né? 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Você viu, né? Amo tanto, mas tanto, mas tanto, esses meus patrocinadores, que você não tem noção na sua vida. Ó, sabe aquele beijão de pinga da Kelly Mary? Ah, bem. E ainda que nós estamos só na terça-feira, imagina como é que não vai estar lá na sexta. Até amanhã. Se Deus quiser.

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1: Muito boa tarde a todos. Hoje é terça-feira, dia 19 de maio de 2026. Está no ar mais uma edição do seu, do meu, do nosso Jornal DBC. Estamos chegando com tudo, muitas informações a partir de agora para você, ouvinte. Número 1, tempo e temperatura, não tem nem o que dizer. O frio ficará presente em toda a nossa região, com máximas aí alcançando em 21 graus. Américo-Brasilense, na nossa querida Morada do Sol. São Carlos e Baté ficará em torno dos 20 graus, né? Torrinha e Tirapina, Dois Córregos, aquela região, a máxima será de 19 graus e as mínimas ficarão em torno dos 15 a 16 graus em toda a nossa região. E a semana toda promete ficar nublada, em alguns momentos com chuva leve e o frio presente constantemente. No final de semana próximo, né, já até sábado, é capaz a chuva voltar com mais intensidade para toda a nossa região. Agora, 12:39. E nós passamos ao esporte. É, o esporte que tem nada mais, nada menos do que a grande convocação da Copa, né, da seleção brasileira para a Copa do Mundo. A convocação foi muito aguardada, um espetáculo à parte no Museu do Amanhã, lá no Rio de Janeiro, né? Um grande investimento aí por parte da CBF e foi, teve status aí de evento, né? De show, e com certeza surpreendeu a todos, principalmente a convocação do menino Neymar. Eu até separei aqui um trechinho, né, da convocação, quando o nosso querido Lancelotti inicia essa convocação.
2: Começamos com a lista, porque é um povo muito curioso. Goleiros.
3: Sim, sim.
2: Passamos. Alisson, Liverpool. Ederson, Fenerbahçe. Everton, Grêmio. Defensores, Alexandro, Flamengo. Bremer, Juventus.
4: Minha tia fez exame de vista gratuito esse dia. Já saiu com a...
1: Obrigado, YouTube, pela propaganda, né?
2: Danilo, Flamengo. Douglas Santos, Zenit. Gabriel Magalhães, Arsenal. Ibáñez, Al Ahly. Leo Pereira, Flamengo. Marquinhos, PSG. Wesley, Roma. mediocampista Bruno Guimarães, Newcastle. Casemiro, Manchester United. Danilo, Botafogo. Fabinho, Al Ittihad. Lucas Paquetá, Flamengo. Ahora viene lo bonito. Atacantes. Hendrik Lyon. Gabriel Martinelli, Arsenal. Igor Thiago, Brentford. Luis Enrique, Zenit. Mateus Cunha, Manchester United. Neymar Junior, Santos.

0: festa. Olha a festa, Neymar está convocado. Neymar está convocado. Festa no Museu da Manhã. Neymar Júnior. Bateria. Neymar está de volta. Neymar volta à seleção. Neymar Júnior está na Copa. Vamos seguir com a lista.
1: Rafinha, Barcelona. Ryan Bournemouth. Vinícius Júnior, Real Madrid.
2: Vamos lá, tá convocada. Obrigado. A seleção brasileira.
3: Muito bem, aí a convocação especial do Lancelotti, né? Eu sabia que o Neymar ia, né? Não adianta falar, porque é mais do que um bom jogador, né? Não numa boa fase, mas também é política e financeiramente uma ótima convocação. Então, essa, na verdade, é a mais importante de todas, né, as convocações. Perguntaram para mim hoje que eu acho, se a seleção, eu acho que a primeira fase tá muito fácil, não tem nem o que dizer. Agora as próximas, aí a gente precisa ver o chaveamento como ficará, né? Porque daí para frente as coisas mudam de figura, né? Agora muitos brasileiros, principalmente os santistas, adoraram, né? Mas agradecer sempre a todos e também não podemos esquecer que tudo continua, como a Taça Libertadores da América hoje, com Fluminense e Bolívar, Rosário Central, Universidade Central, Coquimbo Unido contra Tolima, Santa Fé e Platense, o nosso querido Mirassol pega o Always Red hoje e o Boca Juniors pega o Cruzeiro, né? E também para finalizar a rodada de hoje, o Independiente del Valle pega o Libertad. Para a Copa Sul-Americana também, então aguardada, Montevideo City joga contra o Deportivo Riestra, o Dax italiano contra o Barraca Central, São Paulo pega os Milionários, né? América de Cali contra o Tigre e Deportivo Cuenca contra o Deportivo Recoleta. Esses são os jogos de hoje da Libertadores e também da Copa Sul-Americana, né? Para hoje. É muita informação e a gente traz os resultados amanhã. E parabéns ao Brasil. Esperamos, como bons brasileiros, que o Brasil chegue ao final e traga a taça, né? Vamos aguardar.
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3: Agora são 12:49 e olha, ontem iniciou o APAS Show 2026, né? Para quem não sabe, a APAS Shows é considerado o maior evento do setor de alimentos e bebidas da América Latina, é, das Américas todas. E a maior feira, é a maior feira supermercadista do mundo. E é com muita satisfação que um dos nossos parceiros, o Grupo Savinhago, marca presença mais uma vez. E dessa vez, o Grupo Savinhago participa de painéis sobre sucessão, cultura e gestão na APAS Shows 2026. A rede forte do interior, o Grupo Savinhago, foi fundado em 1976 em Sertãozinho, São Paulo. Conta atualmente com 64 lojas do Savinhago Supermercados e 10 unidades do Paulistão Atacadista, presente em 23 municípios do interior paulista. Logo, logo teremos uma em São Carlos, é. É, ali onde era a Airship do Brasil, tá? A região toda vai ganhar mais uma unidade do Paulistão Atacadista. A rede também mantém 7 postos de combustíveis, 2 centros de distribuição, 1 centro de manutenção, 1 centro comercial e 3 lojas do Savinhago Prático, além de um moderno centro administrativo em Sertãozinho. Então, com certeza, um grande atendimento da rede Savinhago, que hoje atende nos seus 23 municípios cerca de 6,7 milhões de habitantes. A APAS Show é um, o maior evento das Américas no ramo alimentício e com certeza trará muita informação. Agora há pouco nós estivemos acompanhando o Murilo Savinhago, ele que é um dos principais sucessor do Chalim Savinhago. Ele trabalhou e apresentou o painel O Sucessor e o Desafio da Legitimidade, com o tema Sucessão, Novos Olhares e Mesma Paixão. E muito importante, porque a sucessão, ela é o principal ponto de manutenção de uma marca, com certeza. Chalim Savinhago, Murilo Savinhago e Jaciane Rissoli, eles representam a rede na programação. O grupo Savinhago está presente no Congresso APAS Show, com executivos em painéis e fóruns dedicados a temas ligados aos principais desafios do varejo alimentar contemporâneo, como sucessão empresarial, cultura organizacional e também a relação de trabalho. E nesse período, a feira, né, é a APAS, ela acontece na Expo Center Norte em São Paulo e tem a liderança da companhia. Estarão em discussões que reúnem representantes do setor supermercadista e especialistas da indústria durante a 40ª edição do evento, considerado um dos maiores da América. Amanhã, o Chalim Savinhago, ele também estará apresentando um painel com Coração Supermercadista, Paixão que Transforma o Varejo, no grande auditório, ele que é o presidente executivo do grupo. E no dia 20, terão aí o painel Atração de Talentos dos Supermercados, nos supermercados, com o tema Crescer nos Supermercados, com a participação da Jaciane Rizzioli, que é diretora de RH do grupo. E na quarta também, um detalhe importante que a gente já trouxe aqui para todos vocês, a rede Savinhago, ela praticamente startou, né, a escala 5x2 no varejo. E exatamente num varejo de alimento que é tão importante hoje em dia, o seu trabalho no final de semana, principalmente no domingo, onde a sua receita ela tem um aporte muito grande nesses finais de semana. E os caminhos para um modelo de trabalho mais sustentável é um case que a Rede Forte do Interior leva para a APAS 2026. Jaciane Rizzioli, ela participará dessa apresentação do case do Savegnago no auditório da APAS, com certeza levando muita informação para todos os supermercadistas e principalmente essa atração especial nesse fórum, que é a escala 5x2 no varejo. Uma adoção que o Savegnago já fez, já trabalha nesse formato, né? E muito importante para o futuro, né? Já que a escala está aí próximo da mudança, até o dia 29 e 30 existe a votação da PL que o governo colocou na Câmara e no Senado para a votação, e a gente então aguarda o que ocorrerá posteriormente. Agora, 12:55, e chegamos ao final dessa edição do seu Jornal da ABC. Agradecer a audiência, preferência e paciência acima de tudo. Voltaremos amanhã, se o nosso grande arquiteto do universo deixar, estaremos aqui com certeza. E lembrando, vai, Brasil!
4: Brasil!

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3: Muito bem, senhoras e senhores, estamos chegando. Eita coisa boa, chegando para mais uma tarde, juntos no rádio, juntos aqui no nosso Paradão Sertanejo. A partir de agora a gente toca aí os clássicos da nossa música sertaneja do Brasil e você também vai pedindo essa canção que a gente vai inserindo aqui na nossa programação. 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Para de sofrer, para de reclamar. É o nosso Paradão Sertanejo que começa essa edição com esta canção. Tião Carreiro e Pardinho, a coisa tá feia. 1:03. Boa tarde, Paradão Sertanejo.

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0: Muito bem, olha, a partir de agora você fica à vontade e pode pedir o seu modão, tá? O programa é feito por você e pra você, claro, que quer ouvir a boa música sertaneja do Brasil aqui no nosso Paradão. Então anota o zap do nosso estúdio aqui do Creme MD. É pra cá que você tem que mandar o seu pedido musical, tá? Mandar seu alô, mandar seu boa tarde, seu abraço pra alguém, nesse zap aqui. 11 São Paulo 993614924. 11 São Paulo 993614924. Se você preferir, manda sua mensagem no meu Instagram. Só procurar a gente lá no Instagram, Milton Bardelli Oficial. Milton Bardelli Oficial, Bardelli é B de bola, dois L's e de igreja no final, tá bom? Aí segue a gente, fica à vontade e manda sua mensagem por lá também, pedindo então o seu modão pra gente tocar aqui no Paradão. Já já tem as receitas com a amiga Nice Marcondes na nossa tarde gostosa. Tem aí o André Verrone com as curiosidades. São os quadros aqui do nosso Paradão Sertanejo. 1:08 agora a gente já começa a atender você aqui no nosso Paradão. Simbora que tem áudio, vamos ver.
2: Boa tarde, Milton Bardelli.
0: Boa tarde.
2: Tudo bem?
0: Tudo.
2: Aqui é Meire Varola, de Vargem Grande do Sul.
0: Oi, Meire.
2: Tô aqui curtindo o Paradão Sertanejo.
0: Tamo junto, minha amiga.
2: Com Deus. Meu, muito obrigada.
0: Eu que agradeço. Obrigado a você. Um abração pra família, um abraço pra todos aí em Vargem Grande do Sul. Obrigado pela audiência aqui com o nosso Paradão, tá bom? Tem mais áudio aqui no Paradão.
3: Boa tarde, Milton Bardelli. Tudo bem com você?
0: Boa tarde, tudo.
3: Como é que foi o fim de semana? Foi bom?
0: Opa, tranquilo.
3: Espero que sim.
0: Beleza.
3: Olha, hoje eu quero pedir uma música pra você do Jean Giovanni. De que planeta você veio.
0: Certo.
3: Quero oferecer pro meu irmão Aparecido, pra Noi, pra todos que gostam da música, pro Beto, pro Carlos, todos que gostam da música.
0: Ok.
3: Um beijo pra você, Deus te abençoe.
0: Amém.
3: Um ótimo programa pra todos nós.
0: Amém a todos
3: beijo,
0: nós.
3: Beijo, beijo, beijo.
0: Beijo, beijo, Inês. Beijo pra todo mundo, amigo Lupércio, tá mandando aquele alô pra todos nós aqui, pro Abner, pra Débora, ele que tá lá em Brotas, mandando boa tarde pra todo mundo. Muito obrigado. Obrigado, Lupércio. Amigo João Bigu, ótima tarde. Amigo Hélio em Luiz Antônio também tá na audiência do nosso Paradão Sertanejo. Jean Giovanni, de que planeta você veio?

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1: Muito bem, senhoras e senhores. Eu tô dando risada com a Débora aqui. Tudo bem, Débora? Boa tarde.
2: Boa tarde, Milton.
1: Tudo bem?
2: Tudo bem.
1: Posso
2: com
1: fazer
2: você?
1: A pergunta ou não?
2: Ai, começou. Começou as suas perguntas. Você... Não me deixa constrangida ao vivo.
1: Não,
2: por favor.
1: Você é muito chorona, Débora.
2: Aí, ó. É. Tô te falando.
1: Não, você tava me contando uma história dessa canção.
2: Para, Milton, em off. Que é isso? Que é isso? Eu tava contando pra ele, gente, quando eu era criança, eu chorava muito.

0: muito. Se brigavam comigo, eu levantava a voz, eu chorava, porque era muito mais sensível.
1: Sim, sim.
0: Aí meu pai cantava essa música pra mim.
1: Olha lá, tá vendo? Por isso que é legal ouvir os nossos programas de rádio, pra recordar. Mas hoje não, hoje você já é mais
0: não,
1: firme.
0: Não, hoje já mudou.
1: Não, hoje já tá mais tranquila.
0: É, de tanto que meu pai fez isso comigo, eu acho que virou um trauma.
1: Virou um trauma, então agora você não chora mais. Tudo bem, Débora?
0: Tudo, e com você?
1: Tudo. Você já almoçou, né? Hoje tem um almoço aqui bacana pra gente, né?
0: Hoje tá gostoso, hein?
1: É.
0: Vou te falar, hein?
1: Acabando o programa, vou atacar. Vou atacar. Coisa boa. 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
2: Aqui é o Edivaldo Guilherme.
1: Pois não?
2: Morador da cidade de Bastos, estado de São Paulo, Brasil.
1: Pois não,
2: eu
1: meu parceiro?
2: Eu ia dizer que
1: Bozerão, rapaz.
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2: 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Graças a Deus. Tá bom, Nilton Bardelli.
1: Tá bom.
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1: Show de bola.
2: Falou. Aqui é o Edivaldo Guilherme, motorista carreteiro. Tudo de bom. Tchau, obrigado.
1: Falou, Edivaldo. 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Que vozeirão, meu parceirão. Abraço pra você. 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E você, tá ouvindo a gente agora, 1h22, já almoçou, tá ouvindo rádio, tá almoçando, ouvindo rádio, tá na boleia do caminhão, tá pilotando aí o ônibus, o carro, enfim, está ouvindo a gente, tá com dor, entre em contato com as centrais. 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
1: Belíssima canção, hoje eu sei. A gente ouviu mais uma aqui no nosso Paradão Sertanejo e agora quem tá com a gente é a amiga Nice Marcondes trazendo a sua receita. Qualquer dúvida, chama a Nice. Facebook, Nice Marcondes, Instagram é o arroba Nice.Marcondes. Boa tarde, Nice!
2: Olá, Milton, ouvintes, Nice Marcondes, vamos lá para uma receita?
1: Bora!
2: Hoje é uma sopa de legumes com carne e macarrão. Anota aí os ingredientes.
1: Nossa, que delícia!
2: Nós vamos usar 700 gramas de músculo ou assim picada em cubos, 2 colheres de sopa de óleo, uma cebola picada, 4 dentes de alho amassado, uma colher de sopa de extrato de tomate, mais ou menos 2 litros de água. Tudo que eu falar aqui de legumes é picado em cubos, tá?
1: Tá.
2: Uma xícara de chá de cenoura, 2 xícaras de chá de batata, 1 xícara de chá de chuchu, 1 xícara de chá de abobrinha, 1 xícara de chá de mandioca ou mandioquinha. Vamos usar também 250 gramas de macarrão de sua preferência e cheiro verde e sal a gosto. Para o caldo, nós vamos usar 1 xícara de chá de feijão cozido, 1 xícara de chá do caldo do cozimento da sopa e 1 colher de sopa de fubá. Modo de preparo: você vai levar uma panela de pressão ao fogo, vai aquecer o óleo e vai fritar a carne, fogo alto, tá? Fritou, ela tá bem douradinha, você vai colocar o alho e a cebola e vai refogar. Refogou, coloca o extrato de tomate, o sal e coloca a água e vai levar, coloca a pressão e deixa cozinhar. Quando começar a pressão, por 15 minutos.
1: Tá.
2: Passou esse tempo, você vai esperar sair a pressão, abra a sua panela, vai colocar todos os legumes, o macarrão, e vai colocar na pressão novamente por 5 minutos. Passou esses 5 minutos, desligue a panela, vai, acabou, tirou a pressão, você vai retirar 1 xícara de chá do caldo, coloca no liquidificador, coloca a xícara de chá de feijão e coloca a colher de sopa de fubá. Bata bem, despeja na panela, na sua sopa e deixa apurar. Aí você vai colocar bastante cheiro verde, vê o sal e tá prontinho.
1: Gostoso.
2: Eu espero que vocês gostem. E qualquer dúvida, é só chamar. Fez seu Insta Nice Marcondes. Beijos e obrigada.
1: Uma sopinha, né? Nesse outono, hein, Débora?
3: Nossa, tudo de bom. Eu já tava aqui
1: bom.
3: Babando.
1: Apesar
3: que delícia.
1: Que, pra mim, pode ser verão, pode ser frio, eu tô nem aí. Eu, se tiver sopa, eu mando bala na sopa também.
3: É, então, mas aqui no friozinho tem um gostinho a mais, você debaixo da coberta.
1: É que nem sorvete, né?
3: É isso. Apesar que tem gente que come sorvete no frio,
1: não,
3: sabia?
1: Eu também. Eu tô
3: tem gente
1: aí.
3: Que gosta de sorvete
1: adoro
3: no frio.
1: No frio, no calor, no inverno. Né? Tamo aí, tamo aqui pra ser feliz.
3: É isso aí.
1: Pra ser feliz.
3: Tá
1: é
3: certinho.
1: Isso. Qualquer dúvida, chama a Nice. Facebook, Nice Marcondes. Instagram, arroba Nice.Marcondes. Alô, amigo João Vitor. Boa tarde, Milton Bardelli. Queria mandar um abraço pros meus amigos aqui, o Romildo, Padre do Paraguai, Messias Cantor, Baguá. Gostaria de ouvir a música Estrada da Vida. Obrigadão, Milton Bardelli. Abraço, valeu, João Vitor. Abraço pra galera toda curtindo o nosso Paradão.
4: Oi, Milton. Boa tarde, tudo bem?
1: Boa tarde.
4: Ô, Milton.
1: Oi.
4: Estou ouvindo o seu programa aqui. Eu queria ouvir uma música aí do Lourenço Leval.
1: Sim.
4: Biografia Divina.
1: Certo.
4: Oferecer para um amigo meu aqui,
1: vê se eu tenho aqui.
4: O Augusto.
1: É.
4: E para vocês e da rádio.
1: Obrigado.
4: Por favor, muito obrigado. Boa tarde.
1: Boa tarde, meu amigo. Abração. Vamos ver se eu tenho essa moda aqui. Se não tiver essa, eu toco outra do Lourenço Lorival. Tá bom, meu amigo? Abração para toda a galera aí curtindo o Paradão. Quem mais tá com a gente é a Jandi. A Jandi tá lá em Poços. Quer ouvir? Tem alguém no seu lugar? Do Chico Amado e Xodó. Alô, Jandi, abraço pra todo mundo, obrigado, um abraço pra todos que estão em Poços de Caldas curtindo aí a nossa programação, curtindo aí o nosso Paradão Sertanejo.

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0: Bora trabalhar, seu André Verrone.
2: Você sabe por que o corpo fabrica gases?
0: Por quê?
2: Os gases do estômago são ar que engolimos pela boca. Até a composição dele é igual ao do ar que respiramos.
0: Tá.
2: Nitrogênio, oxigênio, hidrogênio e gás carbônico. Já os gases do intestino, fabricados pelo intestino grosso durante a digestão, possuem também o gás metano, produzido quando os alimentos se decompõem.
0: Muito bem, você sabia?
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0: Reta final aqui do nosso Paradão Sertanejo. Amigo Lucas Natalino em Santa Rita do Passa Quatro. Quer ouvir Durval e Davi, Zé Pedreiro. Pra todos os pedreiros de Santa Rita do Passa Quatro. Um grande abraço pra todo mundo aí, meu amigo Lucas. Alô, meu amigo Donizete Fuminho, tamo junto mais uma vez. Romildo também tá com a gente, curtindo o nosso Paradão com a esposa Márcia, o Júlio, Regiane, Tatiana, Gustavo, pedindo a música do Zezé de Camargo e Luciano, É o Amor. Abração pra vocês, meus amigos. Uma ótima tarde pra todos aí. Tem áudio no Paradão.
3: Oi, Milton.
0: Oi.
3: Boa tarde, tudo
0: Boa
3: bem?
0: Tarde.
3: Milton, sou a Ana, de Ana Godoy de Pirassununga, Jardim das Laranjeiras. Ouço o seu programa todos os dias.
0: Nossa.
3: Viu? Adoro ouvir.
0: Obrigado.
3: E hoje resolvi mandar uma mensagem querendo ouvir a música O Rei da Invernada. Com Sublime Marroeiro, pode ser?
0: Vamos ver se eu tenho aqui.
3: Atendida, obrigada.
0: Obrigado.
3: Tchau, tchau.
0: Se eu tiver aqui, eu toco com o maior prazer. E se der tempo também, que a gente tá no finalzinho do programa. Tá bom, Ana? Um abraço pra todos aí, viu? Muito obrigado pela sua mensagem no nosso Paradão. Chico Amato e Xodó. Tem alguém no seu lugar. 1:40

0: Pretinho, Zezé de Camargo e Luciana aqui no Paradão. Vimos juntos, é o amor.
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0: 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Ô Débora.
2: Oi.
0: Bom trabalho pra você, bom
2: muito
0: término,
2: obrigada,
0: né? Já
2: obrigada.
0: Já você vai embora também, né?
2: Bom descanso pra você, viu?
0: Bora que eu vou almoçar.
2: Ah, então.
0: Matar minha fome.
2: É isso, vai almoçar descansando lá na paz, né?
0: Isso.
2: Sem a gente do seu ouvido toda hora. Brincadeira.
0: Bom trabalho, Débora.
2: Obrigada.
0: A todos, muito obrigado e tchau.
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1: Lana. Oi, cheguei Brasil juntinho com você nessa terça-feira gostosa, chuvosa, 21 graus, nesse exato momento, em dia 19 de maio de 2026. A nossa terçosa gostosa, o WhatsApp já começa liberado pra você, em 3307-1011. Aumenta o volume porque está no ar.
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1: E eu desejo pra você, tá aí do outro lado do rádio, tá dentro do seu carro, tá no caminhão, tá em casa, no celular, no rádio, uma semana abençoada pra você, tá? Vem comigo.

0: sintonizadinho em 103.3. Ó, 106.3. São 14 horas e 7 minutos, aí falaram, ai, Lana, Mato Grosso e Matias não dá pra ser uma só, né? Aí eu falei, não dá não, tem que tocar mais uma.
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1: Ai, que até arrepiou tudo. Você tá doido, que delícia. Ô, gente, eu não sabia que tinha tanta gente assim sofrendo, não. Glória, até que enfim a Lana colocou uma moda pra nós chorar. Geralmente ela só põe nós pra fazer faxina. Oi, gente. Aí, como vocês estão? Tá tudo bem desse lado aí? Nossa, que saudade desde ontem sem falar com vocês. Quero saber se tá tudo bem aí. O WhatsApp tá liberado, viu? 3307-1011. Quero mandar aquele beijo bem gostoso pra você de toda a nossa região. Tá sintonizadinho em 106.3. Pra você de Cravinhos, Dois Córregos, Torrinha, Araraquara. Pra você de Baté, Brotas, Analândia, Américo Brasiliense. Pra você de toda a nossa região, viu? Aquele beijo bem gostoso aí pra você. São 14 horas e 15 minutos. Vamos falar com o Zé? Oi, Zé, tudo bem? Como você tá?
2: Chega mais.
1: Chega mais,
2: Zé. Eu já cheguei.
1: Aí
2: tô
1: sim.
2: Aqui, Lana.
1: Tamo junto, Zé.
2: E sempre. Aí, mais, pra curtir mais uma tarde aí com você.
1: Ai, que bom, fico
2: tudo
1: feliz.
2: Tudo de bom pra você, que
1: obrigada.
2: Deus abençoe sempre.
1: Amém, a nós
2: e tamo
1: todos.
2: Junto.
1: Tamo junto, sempre.
2: Até as quatro.
1: Aí sim, hein? Até as quatro, juntinho comigo, Zé, família Cita. Aproveitando, mandando aquele beijo bem gostoso pra Valdineia, pra Manuzinha. Um abraço bem gostoso, viu? Oi, Noli, você tá bom, Noli? Como você tá? Tá tudo bem aí? Marcos Pedroso, um beijo pra você também. Obrigada pelo carinho, pela sintonia. Acessei o link aqui, tá bom? O Cido também tá aqui juntinho comigo. Ô, Lana, toca pra nós aí, PPA, Fama de Pegador. É o Cido lá de Boa Esperança. Ele falou, que bom ter você aí de novo, Lana. Eu que agradeço a sua presença aqui juntinho comigo, viu? Maravilhoso. Meu Deus do céu. Oi, Márcio, tudo bem? Muito obrigada, Márcio, pelo carinho, viu? Pelo elogio. Deus abençoe sempre você. O Wilson de Torrinha também tá aqui juntinho comigo, né? Ô, Wilson, um beijo pra você. Que Deus ilumine sempre. É mesmo, Cruz? Que bom. Não, e na hora que eu pensei, eu falei, eu já tava devendo, foi Deus, né? E aí, ontem eu estava ouvindo Mato Grosso e Matias. Ouvi o álbum inteiro, falei, ah, e aí? Essa vai ser aí a primeira do dia. Beijão aí pra você, viu? Quem mais tá comigo também? A Ilza Furlaneto de Dois Córregos. Hoje ela quer ouvir Catedral com Leandro. Eu tô dizendo que esse povo não pode bater um vento, que eles já ficam com o coração quentinho. Eita! Vamos dançar um pouco? Parar de sofrer? Munhoz e Mariano com João Neto e Frederico. Pensa numa balada louca.
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0: inclusive, esse padre do balão aí, até hoje. Nem os balão, nem os barbantes e nem o padre. Chega mais com Munhões e Mariano pra você, com João Neto e Frederico, Balada Louca, pra você vir curtir uma tarde de Chega Mais bem gostosa.
1: Parabéns, meninas, vocês são 10.
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0: E o Negro e São Limões, 14 horas 20 minutos, Cowboy Comendador.

0: cabelinho negro, Sonny Lois, cowboy comendador. Ai, passar a barba na nuca. Eu, hein? 2h23, bora falar de sonho, realizações. 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
1: São 14 horas 32 minutos. É muito milionário José Rico. Pra você, hein? Vontade dividida.

Milionário José Rico, vontade dividida, 2h37. 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Antônio Gabriel, seu padre, 2h39.

seu padre. 14 horas 41 minutos. 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E quem chega na programação é Christian Ralph. Perdoa. 14 horas e 43 minutos.

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7: São 14 horas e 56 minutos. 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
1: Faz bem demais. 3 horas.
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1: E a partir de agora você curte esse clássico, né? Uma relíquia do nosso saudoso. Infelizmente, em outro plano, Leandro, Catedral.

0: Leandro Catedral ao vivo pra você. 3:05 na nossa tarde gostosa de Chega Mais.
1: Vocês aí dando força.
0: Quero mandar um abraço lá pro pessoal da padaria do Toninho, viu? Estão todo mundo curtindo. Will Leite, né, Will? Um beijão pra você. E um beijo pra Margarete também, tá? Quero mandar um abraço pro Luiz da Riviera. Oi, Lulu. Boa tarde pra você, viu? E pro Alex também.

0: moda, aliás, essa canção linda de Leandro. Linda demais. Eita, nós. Aí sim. Deixa eu dar uma olhadinha aqui. Vamos ver. Aqui, ó. Ó o Mão de Vaca. Oi, Mão de Vaca, tudo bem? Como você tá? Fala comigo.
1: Milana Guedes.
0: Tudo bem?
1: Chegou chegando, minha filha. Tão ligado na DBC. Manda um milionário pra nós aqui, minha filha. Tá frio, hein? Tchau, obrigado.
0: Tchau, obrigada. Um beijo pra você, viu? Oi, Maria Luzia, tudo bem?
2: Boa tarde, Lana Guedes. Que Deus abençoe a nossa tarde.
0: Amém.
2: Maria Luzia de Santa Eudócia, Rádio Carinho, Rádio...
0: Rádio Amor, Maria, um beijo bem gostoso pra você, viu? Aparecido Campos, lá de Américo, tá ligadinho na programação, né? Ô, Cidão, um beijão pra você, Deus ilumine sempre. O Márcio também tá juntinho comigo, o Cowboy de Dois Córregos.
3: Ô, Mariana Bonita.
4: Boa tarde aí, com você.
3: Boa tarde,
0: boa tarde, tudo bem?
3: Faz tempo, não se fala.
0: Faz tempo, hein, Cowboy?
3: Feliz que você tenha voltado, tá?
0: Obrigada também, tô muito feliz.
3: E aí? Mas estamos na escuta sempre, tá? Se for
0: tá
3: possível,
0: certo.
3: Toca um tchau carreiro pra nós.
0: Eita, nós.
3: Vim dizer adeus.
0: Pode deixar.
3: DC FM, Rádio Carinho.
0: A nossa Rádio Amor, Cowboy. Deus abençoe sempre você. O Wilson de Torrinha também tá aqui juntinho comigo. Oi, Adenilson.
5: Boa tarde, Laninha.
0: Boa tarde.
5: Boa tarde.
0: Tudo bem?
5: Do Santana do Saveiro. Tô aqui no pé do Eito ouvindo você, viu?
0: Aí sim. Ô,
5: Laninha, se der, manda aí pra nós, Cacique Pajé, meu velho arado. Falou um let's go, os cowboy pra você.
0: Aí sim.
5: Rádio Carinho, chama lá a linha, chama na
0: chama,
5: bota.
0: Chama, chama. Ai, que tudo. Só gosto de moda. Olha, Nilson da Fazenda dos Faveiros. A Nilza Cabral também tá aqui juntinho comigo, né, Nilza? Uma ótima tarde pra você. O Aércio Crivellari também. Oi, Aércio, você tá bom?
6: Olá, boa tarde, tudo
0: boa
6: bem?
0: Boa tarde,
6: Olá,
0: bem.
6: Se for possível, toca pra nós aí em algum lugar do passado.
0: Chico Rei, Paraná.
6: Do Paraná. Obrigado.
0: Chico Rei, Paraná. DBC FM, Rádio Carinho, Rádio Amor. Ô, Maria Aparecida. Ó, o Theo, ó.
7: Boa tarde, Lana.
0: Oi, Theo.
7: Uma tarde maravilhosa pra
0: nós,
7: você e todos
0: Maria. Pra nós,
7: beijo
0: Maria.
7: No seu coração. Maria Aparecida da Vila Prado. Rádio Carinho.
0: Rádio Amor.
7: A tá toda assanhada.
0: Tá assanhada. Ô, Theo, seu lindo. Tá falando aqui com a Lana, Theo. Ai, que gostoso, Theo. Ai, gente, dou vontade de pegar todos os cachorros do mundo e levar pra casa. Oi, Juarez. Boa tarde. Tudo bem, sumido? Tô de volta, hein? Quero você comigo agora todas as tardes, hein? Oi, Marta Alves. Um beijo pra você. Lias Maia, de Morada Nova Ceará, também juntinho comigo. Um beijo pra você. Lupércio Filho, lá em Brotas, também. A Cleusa, né, Cleusa? O Gustavinho. Aguinaldo, da Casa do Para-Choque. Um abraço pra você. Muito obrigada pela sintonia, companhia de todos os dias, viu? Muito obrigada mesmo. Quem mais tá aqui juntinho comigo? Ele, Paraguai, velho, falado. Pera aí, antes de colocar o áudio dele, deixa eu ouvir o que a Denise falou. Oi, Denise.
5: Olá, Laninha, modão. É igual pinga e mulher bonita. Eu gosto demais dessas coisas.
0: E você não tá é boa, porque é a melhor coisa que tem no mundo, né, Adenilson? Gostei, Adenilson, gostei. Vou ajeitar a sua moda aqui, tá? Oi, Paraguai, velho falando.
8: Boa tarde, Lana.
0: Boa tarde, tudo bem?
8: Tamo aqui junto na escuteira, Lana. Ô, Lana, se possível, aí manda aí com o Safadão aí, o Guanabara aí.
0: Olha, aí sim, hein?
8: Tô aqui no Pega, aqui firme na DBC. Manda aí pra todos os botes, pra todo mundo que estiver ouvindo aí.
0: Tá certíssimo.
8: DBC, carinho.
0: É Rádio Amor. Você nem precisa pegar o Guanabara. É só sintonizar em 106.3.

0: gente aqui, Olana, vamos falar sobre ontem. Não quero, não. Olana, vamos falar sobre o Brasil, sobre a convocação. Não quero, não. Não. Foi ontem isso aí. Hoje vamos trocar de assunto. Fico feliz que deu certo ele. Deus brasileiro ia sossegar se ele não fosse. Ia nada, né? Então tá bom. Vou falar o quê, rapaz? Ai, eu não vou dar mais minha opinião, não. Deixa quieto. Oi, Edinho, boa tarde pra você. O Ronaldo também aqui juntinho comigo, diretamente de Porto Seguro, Bahia. Que delícia, Ronaldo. Ronaldo, me conta, como tá o tempo aí? Ronaldo, aqui tá frio? Nossa senhora, tá um tempo cinza, mas a gente gosta, né? Abaixa a poeira, dá pra gente fazer sopa. Eu amo sopa. Como eu gosto de sopa. Dá pra curtir bem o friozinho aqui, viu? O Zé Maria. Oi, Zé Maria, tudo bem? Deixa eu ligar aqui pra falar com o Zé. Boa tarde, Zé.
1: Boa tarde, Lainha. Aqui é Zé Maria Paixão, de Águas Bela, Pernambuco. Tô na escuta da DBC FM. Gostaria de ouvir uma música com Chico Rei Paraná. Aqui é o seu lugar. Agradecer a você, a todos meus amigos aí de Dois Corgos.
0: Olha aí, Torrinha, Brotas,
1: Medo de Tietê. Carapuã, Jaú.
0: Olha que tudo.
1: E toda essa cidade do interiorzão de São Paulo. Tchau, uma boa tarde, que Deus abençoe, tudo de bom.
0: Amém, Zé Maria. Ó, o Zé Maria lá em Pernambuco. Ó, quem tá aqui juntinho comigo também, ele em Porto Seguro, na Bahia. Ele falou, Lana, aqui tá um sol pra cada um. E ele mandou a foto de um sol. Que eu fico imaginando quando a Cássia Eller falou, né? Quando o segundo sol chegar. Se com um já tá nesse nível. Eu não dou conta, não. Quem mais tá juntinho comigo é o Carlão Santos. Tudo bem, Carlão?
2: Oi, Lana Guedes.
0: Tudo
2: Boa
0: bem?
2: Tarde. Aqui é o Carlão de Dois Córregos.
0: Você tá bom?
2: Olha a moda bonita do milionário Zé Rico aí, ó. Oferece pra todo o pessoal aqui de Dois Córregos. Você sabe que a BBC aqui é forte.
0: Ô, seu Zé.
2: É, o povo tudo quase ligado só na BBC.
0: Ai, que tudo!
2: Tá frio aí ou não?
0: Ai, tá frio, mulher. Tá frio.
2: É. Beleza? Rádio BBC, Rádio Carinho.
0: Rádio Amor, eu lembrei do vídeo do Fanho. Eita, fio, tatalaio, nossa senhora. Oi, Roberta.
3: Oi, Lana, boa tarde, Lana. Tô curtindo você, menina, só modão. Lana, meu telefone caiu na água, Lana.
0: Ah, mentira.
3: Então, mas agora eu pus ele no arroz e ele voltou a falar.
0: Ah,
3: tá?
0: Ele
3: mas
0: voltou.
3: Mas se não brincar, eu vou comprar outro, menina. Mas tá bom, então, linda, um beijo no seu coração, tá? Com fé, paz e amor. DBC Rádio Carinho.
0: A nossa Rádio Amor, minha linda Roberta. Ai, que doce, o meu cair tá danado, uai. Oi, Antônio.
4: Oi, Lana, que é Antônio Cis de Bocanha. Gostaria que você colocasse para mim água no leite e salvasse minha foto, que não tá chegando ainda.
0: Chegou, agora ele mandou que chegou a foto. Tá tudo certo aí com a foto, meu amigo? Chegou agora, Tonho. Chegou? Ah, então tá bom. Oi, Aurelina, meu amor, tudo bem?
5: Boa tarde, gatona, você
0: Boa
5: tá
0: tarde.
5: Linda, hein?
0: Obrigada,
5: maravilhosa,
0: linda.
5: Parabéns.
0: Obrigada.
5: Pra você na Rádio BBC FM, com amor e carinho. Manda qualquer música que gosta, que você acha que tá no sucesso aí na tela, tá? Abraço,
0: tá bom,
5: beijo, deixar. Parabéns pra vocês.
0: Obrigada, minha
5: Boa
0: linda.
5: Boa tarde, com amor e carinho na Rádio BBC FM. Feliz pra todo o Brasil. Pra todos que estão ouvindo vocês, tá bom?
0: Tá bom, minha linda.
5: Abraço e uma boa tarde. Fica com Deus. Beijo.
0: Um beijo pra você. Ô, Lupercio, um beijo pra você, viu? Ele falou que o programa tá de parabéns. Oi, Francisco. Lá vem o Francisco.
6: Boa tarde, Lando. Você tá
0: tarde.
6: Bonita hoje, Lando.
0: Ah, hoje eu tô bonita,
6: hoje
0: ó.
6: Hoje você tá bonita.
0: Ah, então tá bom. Ontem eu não
6: parabéns,
0: tava.
6: Hoje você tá com uma foto bonita, hein?
0: Aí, ontem eu não tava,
6: Essa
0: né?
6: Essa aí mata teu velho. Eu quero uma música aí, viu?
0: Só se for de desgosto.
6: Eu quero uma música do... Tazai Sampaio.
0: Olha isso.
6: E manda lá pro Alinho da Bisquetaria e pro Afone e pra Juju. Não esquece de mandar, não.
0: Não?
6: Esse hoje tá bonitona mesmo.
0: Obrigada.
6: Hoje você tá linda hoje.
0: É ontem, ele falou que eu não tava linda, não. Ele falou, ah, Elana, hoje você não tá bonita. Quem tá aqui juntinho comigo também é o Thiago, né? O Thiago falou, nem vou pedir música. Será que o programa tá bom? Essa daqui vai lá pra Juju, hein? Oi, Juju, pra animar seu dia, o nosso. Matheus e Cauã com participação de Anitta, ao vivo e a cores. 3h24.

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2: 15 horas, 30 minutos, 22 graus, hein? Na nossa terça-feira, 19 de maio. Roberta, se tem alguém que me conhece,

0: dizer adeus. Não, é o nome da moda, hein? Ainda não tá na hora do adeus. Mas daqui a pouquinho, Sabiá Reis, com a Arena do Rodeio TVC, chega pra continuar essa tarde maravilhosa. Só modão bom, meu Deus do céu. Ô, Maria, um beijo pra você, tá? Deus ilumine sempre. Oi, minha linda Sandrinha Marques, tudo bem?
1: Oi, Lana. Boa tarde.
0: Boa tarde,
1: aqui
0: meu
1: é
0: amor.
1: Sua amiga Sandrinha do Jacobus.
0: Você tá boa?
1: Toca pra nós o Panda. Eu te seguro.
0: Olha,
1: acho linda essa música.
0: Eu vou encerrar com ela
1: me
0: hoje.
1: Me apaixonei por ela.
0: Linda demais.
1: Vou oferecer especialmente pra você e pra toda a galerinha que tá na escuta. Beijão. Fica com Deus. DBC FM, Rádio Carinho. E excelente tarde abençoada pra você e pra toda a sua família.
0: Amém.
1: Fica com Deus. Beijão no seu coração.
0: Beijo pra você também, Sandrinha. É linda essa moda, né? Eu te seguro com o Panda. Diz ele que só hoje ele falou mais de 30 vezes que amava ela. Oi, Adílio, tudo bem, Adílio?
2: Oi, boa tarde, DBC, FM, Rádio Carim. Ó, esse cachorro tá aqui, perdido na rua.
0: Sim.
2: Aqui na Bandeirante, na rua.
0: Bandeirante? Qual cidade, Adílio?
2: Aqui em frente da Família do Ratinho, em frente ao Dito. Aqui. Nessa rua aqui, bairro Cinto e Mariana.
0: Tá certo.
2: Tá aqui,
0: ó.
2: Esse cachorro doce aqui, tá perdido.
0: Tá certo.
2: Não sei de quem que é. Faz favor.
0: Tá bom, então. Ô, Adílio, se você puder mandar pra mim as informações, a cidade, o bairro, tá? E aí eu posso anunciar assim, gente. É um cachorro da cor preta, né? Parece um lavrador, né? Cachorro da cor preta, só que eu preciso de mais informações. Adílio, manda pra mim, por favor, a cidade, o bairro, tá bom? Aonde ele se encontra, tá? Assim eu passo a informação direitinho aqui pros nossos ouvintes. Já aconteceu várias vezes, né? Ser anunciado aqui e, graças a Deus, os pets encontraram aí os seus donos, né? Oi, Isabel, boa tarde.
3: Velho, eu queria botar na música lá, botar no João Paulo e Daniel.
0: Tá certo, então.
3: Isabel, de brota.
0: Oi, Isabel, um beijo pra você, viu? Obrigada, Luciano Mexerica. Tá juntinho comigo também, quer ouvir Quando a Saudade Aperta. Um beijo pra você. Quem mais tá juntinho aqui comigo também é o Valdemir Juca Cowboy. Uma ótima tarde pra você. Cipriano, tudo bem,
4: Boa
0: Cipriano?
4: Tarde, Juju. Deus te abençoe.
0: Amém, a nós todos.
4: Sua terça-feira aí, fico com Deus, um abraço.
0: Amém. Ai, eu gosto que ele me confunde com a Juju. Pelo menos eu pareço novinha. O Salsicha, tudo bem, Salsicha?
5: Ei, Salsicha.
0: Você tá bom?
5: Ei, Salsicha.
0: Um beijo pra você, Salsicha. A Neuza tá aqui juntinho comigo também. Lana, chamaram o forró do chama-chuva. Chama o forró do chama-chuva. É a Neuza, né, Neuza? Um beijo pra você. Quem tá comigo também é o Wilson.
6: Boa tarde,
0: Boa tarde, Wilson.
6: Aqui é o Wilson no Joque.
0: Ei,
6: eu queria ouvir
0: Wilson.
6: A música do Leandro Leonardo, Talismã.
0: Olha,
6: como
0: linda.
6: Como você toca pra nós aí?
0: Linda demais,
6: uma boa
0: hein?
6: Tarde e abençoada por Deus.
0: Amém.
6: Você e sua família. DBC, FM, Rádio Carinho.
0: Rádio Amor, Rádio Amor. Joaquim Félix, hoje ele não tá no trabalho, hoje ele tá de folga do trabalho, ele tá fazendo expediente em outro trabalho, né?
7: Boa tarde, Lana.
0: Oi,
7: eu
0: Kim.
7: Vim aqui do bar, tô no trabalho.
0: Você tá bom, meu amor?
7: No bar do Magal, tomando uma aqui
0: Magal.
7: De folga, né?
0: Oh, Magal.
7: Aí você toca aí o trio Parada Dura pra nós aí.
0: Opa!
7: Uma vez por mês.
0: Uma vez
7: Falou,
0: por mês?
7: Falou, minha linda, um abraço, bom trabalho, DVC Rádio Carinho.
0: Olha aqui, o que que a Lana fez? Eu coloquei trio Parada Dura, me mata de uma vez. E a música, deixa eu ouvir de novo o nome aqui, peraí.
7: Parada Dura pra nós aí, uma vez por mês.
0: Vez
7: Falou,
0: por
7: minha
0: mês.
7: Linda, um abraço, bom trabalho, DVC Rádio Carinho.
0: Rádio Amor, ah tá, entendi, ó, uma vez por mês, aí... A Lana, ai, Lana de Deus, a Lana vai colocar aqui, ó, me mata de uma vez com trio Parada Dura. Confundiu, não, mas sabe o que aconteceu? Eu coloquei aqui na máquina, ó, no programa, pra procurar a música. O que acontece? Tinha outra. Eu mirei em uma, mas foi em outra. Me mata de uma vez, cadê? Trio Parada Dura. Ô, Kim, eu vou fazer o seguinte aqui, ó. Deixa eu ver aqui, peraí, seu encontro. A sua moda aqui, ó. Eu fui digitar aqui, aí deu um trem errado aqui também. Aqui, cadê? E a dona Lana Guedes, tá? Uma vez por mês, é essa a música que você quer, né? Agora sim, agora foi! Pro Sequim.

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0: Talismã, Leonardo, 15 horas e 44 minutos. Na nossa terçosa, 19 de maio de 2005. Olha só, hein? Amanhã, meu filho mais velho completa 21 anos. Meu Deus do céu, parece que foi ontem, hein, filho? Amanhã, o meu amor da minha vida, Osmar Henrique, completa 21 anos de idade. Vou deixar a homenagem pra amanhã, tá, meu lindo? Tá lá ouvindo a mamãe. Mãe, tô numa obra aqui no Dama, tô ouvindo você. Um beijo pra você, viu? O Nilson Pinheiro também tá juntinho comigo. O meu filho não tá indo Dama 3 com vocês, não. Ele não é cachaceiro, não, né? Que o Nilson falou, Lana, manda um abraço pros cachaceiros da obra do Dama 3. Um beijo pra você, Nilson. Deus abençoe sempre, tá? Muito obrigada mesmo pelo carinho, a companhia de sempre. Aí o meu querido Antônio ficou feliz que chegou aqui a foto dele. Chegou, viu? Tá aqui salvo. Tá gravadinho aqui, tá bom, Antônio? E aí, o que foi que o nosso querido... Ô, senhor Wilson! Oi, senhor
1: Wilson. Olana, que é o senhor Wilson. É. E o Denis Pimentinha, quem que é?
0: Sou eu, senhor Wilson. Sou eu. Um beijo, Wilson. Ó, quem tá aqui juntinho comigo falou que o programa tá uma delícia. É a Líria Marques. Ô, Líria, um beijo pra você, maravilhosa. Deus ilumine sempre, viu? Com tudo que é de melhor aí pra você. Cadê a bonita, maravilhosa da minha vida? Ela tinha pedido uma moda aqui. Cadê ela? Cadê ela? Aí ela sumiu, meu Deus do céu. Ela mandou, ela pediu uma moda aqui. Aí eu deixei aqui separada, agora ela sumiu. Mas daqui a pouquinho ela volta, porque ela, aqui é a Márcia. É ela, né, Márcia? O menino e a Rosa. Ela falou assim, Olana, um dia eu vou aí te conhecer. E eu te espero, maravilhosa.

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1: Boa noite, aqui é o Mauro Daracê. Eu queria ver uma música do Henrique e Juliano. Eu conheço com o Jair, conheço pra todo mundo do Daracê aqui de Santo Antônio. E um especialmente abraço.

0: Aquariano, parece piada. Ô, Mauro, pra você, hein? Beijão. Lolanda, toca um. No último minuto do segundo tempo deu tempo. Mas agora nós vamos falar com ele, porque ele já está lá. O nosso príncipe da arena. Não, é rei, né? Príncipe não, é rei da arena do rodeio DVC, Sabiá! Sabiá!
1: Oh, príncipe faz tempo já, hein, Bia? Ei! Já, eu tô numa fase bem avançada pra ser príncipe, minha comadre. Coisa
0: é brava. Nada. A gente tem que ter alma jovem, rapaz.
1: Não, a alma tá jovem, mas o corpo, vou falar um negócio pra você, viu?
0: Você sabe, Sabiá? É. Eu não sei você. Ah, não vou perguntar a sua idade no ar, né?
1: Não, mas não tem problema.
0: Porque assim, ó, eu não sei se você eu já não, tá tendo cabelo branco.
1: Eu não escondo. eu tenho.
0: Você tem?
1: Tem amigo meu, pela minha idade, fala que eu pinto, né?
0: Sim.
1: É, mas eu não pinto cabelo, assim, eu já tenho bastante nas lateral.
0: Então.
1: E em cima tá querendo começar. Agora a barba branca também já faz uns 5 anos pra trás que veio branqueando também.
0: Então, eu tô preocupada porque eu tô lotada de fio branco.
1: É.
0: Oxi, eu não sei, eu completei 38 anos.
1: 38?
0: 38.
1: É.
0: E aí eu tava lendo, né, sobre genética, essas coisas, aí disseram que a pessoa negra geralmente aparece depois dos 55 anos, aí que eu fiquei meio preocupada ainda.
1: Então,
0: porque...
1: então de negra você não tem nada, então.
0: Não, eu tô achando, sabe que eu tô me preocupada também? Quem é minha família? Porque se é genético, o povo lá de casa é tudo preto.
1: Será que você foi adotado, Vai saber, trocar na maternidade?
0: Eu tô achando, não é normal.
1: Eu tô 10 anos à tua frente, minha querida.
0: Sério, Sabiá?
1: 10 anos
0: à Caramba, tua não parece... Ô, louco, sério, Sabiá?
1: Eu vou fazer, né? 48 esse ano.
0: Nossa, não parece não, viu?
1: Não.
0: Não mesmo, tá muito bem.
1: É.
0: Te juro por Deus, acho que te dava a minha idade.
1: Ah, tá.
0: Seríssimo.
1: Eu com 30... Olha, eu não posso abencer no ar, mas eu com 38 anos. Meu Deus do céu.
0: Ai, meu Deus, eu tô travada, só Deus na causa.
1: Não, é difícil, é difícil. Não é fácil, não.
0: Não é fácil, não,
1: mas
0: Sabiá.
1: Vamos, enquanto Deus der vida, vamos lutar. Vamos
0: tá certo, um pau, é isso que importa,
1: e
0: né?
1: E hoje o tempinho tá bom, hein? Pipoca, um chazinho.
0: E você acredita que eu tô esquentando sopa até hoje? Ninguém come em casa.
1: Ah, ontem nós fizemos uma carne seca com mandioca. Mano.
0: Nossa, bom demais.
1: Bom demais.
0: Deus bom demais.
1: Deus. Então, beijão, minha querida.
0: Beijo pra você, Sabiá. Até amanhã. Deus.
1: Até amanhã. Tchau, tchau.
0: Tchau, tchau. E esse é o nosso Sabiá Reis, o rei da arena. Eu ia falar príncipe de novo. Ô, gente, é o seguinte. Tô indo embora. Amanhã eu tô de volta juntinho com você a partir das 14 horas, tá? Fique agora aí com a Arena do Rodeio DVC com o nosso querido Sabiá Reis. Fiquem bem, se cuidem. Qualquer coisa, Deus te segura.

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4: Bom demais, bom absurdo. Estamos chegando. A partir de agora, aqui no pé do eito, para fazer direito, agradecemos sempre o carinho, audiência desse interior paulista lindo, maravilhoso, que ama, curte, conhece, entende modão. Até as 19 horas tem eu, Sabia Reis, o locutor da emoção, sempre com os grandes patrocinadores da máquina sonora. Terça-feira, 19 de maio de 2026. Estúdios DBC FM na cidade de Baté, 21 graus, hein? Haja coração, meu compadre comadre. Haja pinga no peito. Estamos aqui em Baté, bem em frente à rodovia Washington Luiz, aqui no bairro Encanto do Planalto. Bem em frente mesmo, né? Quem conhece a DBC sabe onde fica. Agradecer aos amigos caminhoneiros que sempre vão passando a rodovia dando sinal de positivo, dando carona na sua boleia. Pra você que está em casa, né? Tem essa oportunidade de estar em casa tomando aquele chazinho quente, comendo aquele pãozinho quentinho com manteiga, né? Pra você que tá no seu trabalho, no seu automóvel, pras pessoas que estão no boteco da vida, nosso agradecimento aí por estar antenado em 106.3. Lana Guedes, já foi descansar. A garota não chega mais, amanhã tá de volta no pé do eito. Grande Lana Guedes, vamos começar o Arena, meu compadre e comadre. Chega junto comigo, hein? Aperta o vermelho e põe no 12, porque a partir de agora tem modão na vez.
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4: É nós do pé do eito.

Bem, essa terça-feira. Vamos que vamos, que é hora de falar do melhor concreto de toda a região, meu compadre. 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

0: 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Alô, eu Estevo, um abraço aí, o policial Estevo, boa tarde, meu irmão. 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

Lourenço Lorival, exemplo de humildade. Alô, Pedrinho Pintor. Ê, meu amigo Pedrinho, mas joga uma sinuca, hein? Esse é bom, hein? Amigo Pedrinho, vamos ver, diz que essa semana tem, hein? Vamos ver, hein, Pedrinho? Diz que tem. 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
1: Bom demais, bom absurdo, vamos que vamos, vai, cowboy. Até 19 horas, levando o que há de melhor da música sertaneja pra esse interiorzão que gosta, hein? Vamos que vamos. Deixa eu mandar um abraço de rádio ligado, antenado com a gente. Alô, Maranhãozinho, o rei da verdura. Alô, Maranhão. Manda um alô pro seu Alvino. Alô, seu Alvino. Um grande abraço, um beijo do coração, seu Alvino. O Juninho aí, sobrinho do seu Alvino. Maranhão, a Cléo na audiência. Obrigado aí a vocês. Tá lá de rádio ligado. Maranhão ouviu o Eduardo Costa. Mandou áudio aqui. Ei, Maranhãozinho, my God, Eduardo Costa. Fala, Ninja Prozeia comigo aí, boiadeiro.
2: Boa tarde, meu amigo Xavier Reis.
1: Tarde.
2: Aqui é o Mauro da Nascente de Santo Antônio.
1: Opa!
2: Eu queria ouvir aquela música do Sérgio Reis, Pinga em Mim.
1: Pinga em Mim.
2: Pra todo mundo que tá aqui, pro Jair, pro Cigano, pra todo o pessoal daqui da Nascente. Um forte abraço, meu amigo.
1: Eu que agradeço.
2: Bebê.
1: DBC FM, Rádio Carinho, Rádio Amor. E hoje tá propício pra coisa, né, Vi? E nessa casa tem goteira, pinga em mim. A Cleusa lá em Santa Rita do Passa Quatro. Alô, Cleusa. Pablo do Gesso tá trabalhando. Um grande abraço, Pablo. Fala aí.
3: Boa tarde, Sabiá.
1: Oi.
3: Toca pra nós a música Caminheiro.
1: É.
3: Uma ótima terça-feira pra você.
1: Opa.
3: E toda a sua família.
1: Ailton Aparecido.
3: DBC FM, Rádio Carinho.
1: Rádio Amor. Obrigado a Ailton Aparecido. Ah, o Denils fazendo o faveiro. Ontem choveu bem lá, hein? Vem chover em Baté só de madrugada, rapaz. Não, só à noite, né? Só à noite veio chover. Eu acho que já era 11 horas da noite.
4: Alô, passarinho. Boa tarde, boa tarde.
1: Tarde, tarde.
4: Firme no pé do Eiton.
1: Chique na traia.
4: Chique na traia. Grudado aqui ouvindo você, viu?
1: Aí eu dou valor, meu parceiro.
4: Ô, passarinho, que eu falei pra você ontem não esfriar demais.
1: É.
4: Graças a Deus, então tá bom.
1: Tá bom.
4: Não esfriou muito, não. Beleza? Deixa eu colocar o pra você. DBC FM, Rádio Carinho. Chama o passarinho.
1: Rádio Amor, rapaz. Assim tá mais ou menos ainda. Não pode esfriar mais que isso, não. Você tá doido. Alô, Vermizão, do Móveis Pradejado, Bruxito. Aê, bruxo, um camparinho desse é bem agora, hein? Um abraço, Varmi, bruxão velho falado. Tá lá também no Pega. Manda um abraço aqui também. Tiagão Santa Feliz, positou pra gente, Maurício e Mauri. Paixão ou loucura, Tiagão do Santa Feliz, o pai da Gigi. Fala aí.
5: Boa tarde, Sabiá.
1: Boa tarde.
5: Sabiá, toca a escola de vagabundo pra nós ouvir aqui.
1: Certo.
5: Vou oferecer isso pra Leandro da Pecuá, Matheus aqui, meu docinho, que é pra vocês da rádio, todo mundo tiver ouvindo. Tchau, obrigado, MCFM, Rádio Carinho.
1: Rádio Amor, Judicael. Fala, Sabiá. A Utrem. Se não me engano, Sabiá, toca aí cabo do viajante pra nós. Sabiá, é o Mexica ou Mexerica? Ah, eu não entendi aí, mas tá aí. Cido de Boa Esperança do Sul, toca viola vermelha no Cido. Abraço pra você, vai segurando que a coisa é na hora do Tião cair, nós toca ela, viu, Cido? De Boa Esperança, fala
6: boa
1: aí.
6: Boa tarde, Sabiá Reis.
1: Tarde.
6: É o Wilson no Jockey.
1: Você tá
6: bonito. Ouvir a música.
1: Ah.
6: Escota de Vagalume, tem
1: certo.
6: Como você tocar pra nós aí? Tenha uma boa tarde e abençoada por Deus. Você e sua família.
1: Obrigado, Wilson.
6: Rádio Carinho.
1: Rádio Amor, eu que agradeço a audiência. Fala aí, o Ibrahim Oliveira.
7: Boa tarde, Sabiá. Ibrahim aqui de Araraquara.
1: Alô, Araraquara.
7: Nossa Central, manda aí Serenata do Amor aí pra nós aqui.
1: Certo.
7: É, Pedro Bento e Zé da Estrada, beleza? Parece aí pra galera aí que tá na escuta, o Alcindo, Pernambuco, Pirulito. O Aloysio e toda a galera aí pra vocês aí. Tamo junto, hein? DBC.
1: Obrigado. Rádio Amor, a gente tenta apartar algumas modas aqui que não cabe todas, aí vai ouvindo até no final aí, às vezes a gente toca, viu? Vai ouvindo até o fim aí. Rock do Santos.
8: Boa tarde, sabe?
1: Aqui
8: é o Rock do Santos.
1: Você tá bom?
8: Um Tchau Carreiro pra nós aí.
1: É.
8: Tudo de bom pra você, irmão.
1: Você também, meu parceiro.
8: Abençoado pra você.
1: Amém,
8: e
1: nós todos.
8: Todo mundo da locução.
1: Obrigado, Rock.
8: Máquina sonora aí.
1: Opa!
8: Esse é Rádio Carinho.
1: Rádio Amor.
8: Isso aí, todo mundo.
1: Obrigado.
9: Boa tarde, boa tarde, patrão. Que maravilha, tio. Vou tomar pinho, porque esse cerveja tá gelado demais.
1: Tá gelado. Ô, Nardão, esse tempo aqui não dá pra tomar cerveja gelada, não. Tem que ser ali, né, debaixo do tanque, que nem antigamente, né? Debaixo do tanque a cerveja, vi. Tá bom, né? Um abraço, Nardão, Fazenda Cachoeira. Aí, Nardão. Um abraço aí, tá no pé do oito. Mandar um abraço também, Sabiá, tudo bem? Então pra nós aí, tocar aí. Ô, Suzana, de Bob Nelson. Aí, Elvício. Deus abençoe, Elvício. Um abraço, Elvício. Fala aí.
4: Passarinho aqui deu 42 milímetros.
1: Rapaz.
4: É, choveu bastante, não esfria muito, né,
1: nego? É, isso aí. Deus sabe. Graças a Deus.
4: Nós vai gelando o encanamento,
1: vamos ajeitando,
4: esquentando e esfriando.
1: E vamos ajeitando, Adenilson, fazer o favor. Aqui em Baté não passou, mas passou São Carlos, deu 30 e poucos milímetros também. 30 e poucos milímetros. Graças a Deus, essa época do ano chover desse jeito. Deus seja abençoado.
0: Sabiá, boa tarde.
1: Deus abençoe.
0: Edna Ferreira, da Vila Xavier, da
1: Chique. Para.
0: Gostaria de ouvir A Mão do Tempo, mas com Eduardo Costa.
1: É.
0: Se for possível, tá? Brigadão, tá?
1: Obrigado, eu aí, o pessoal aí do bairro Xavier.
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1: É a Edna Marton. Alô, Edna Marton.

0: Jéssica Reis, desejo de amar aqui no Arena. Bom demais. 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
0: Teodoro Sampaio, Sérgio Reis. Engane-me.

0: Obrigado.
1: Muito obrigado.
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1: Para fazer direito, agradecendo o carinho e audiência desse interior paulista lindo, maravilhoso, que ama, curte, conhece o modão, vem comigo, terça-feira, com os grandes

0: 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Vamos que vamos, deixa eu mandar um abraço aqui. Fala, Pezão.
1: Boa tarde, Sabiá.
0: Tarde.
1: Pezão falando com você aqui na barranca do
0: Chique Mozinho. Na trai, meu parceiro.
1: Sabiá, passarinho vem falar que não sabe voar.
0: É.
1: Se possível, toca aí pra mim, Sabiá, com o Lourenço Lourival. Cachorro Manco.
0: Certo.
1: DBCFM, Rádio Carinho.
0: Rádio Amor.
1: Tá, obrigado.
0: Obrigado, eu.
1: Toca do Zorro lá do Magrão.
0: Falou. É isso aí. Tá, vamos que vamos, Pezão. Tiquinho Malandragem, Sabiá vem falar. Um abraço, Tiquinho. Fala, Ronaldo.
1: Fala, Sabiá.
0: Tarde.
1: Só vitória, glória a Deus.
0: Graças a Deus,
1: rapaz,
0: amém.
1: Aqui em Porto Seguro.
0: Porto Seguro.
1: Se sentir frio, só no ar-condicionado. Caso contrário,
0: aí sim.
1: Abandona, viu?
0: Tá BBC certo.
1: FM, Rádio Carinho.
0: Rádio Amor, tá lá em Porto Seguro, ouvindo pelo aplicativo. Aí eu dou valor, hein, parceiro? Um abraço aí, o Trajano César por aqui também. Um abraço, mão de vaca, fala aí.
2: Boa tarde, Sabiá.
0: Tarde, mão de vaca.
2: Mão de vaca, nada. Obrigado, mano. BBC.
0: Obrigado, meu. Chique na trás.
2: Tchau, obrigado. Meu.
0: Obrigado, boa eu, mão de vaca.
2: Tchau, obrigado.
0: Obrigado, eu, boiadeiro. Um abraço. Outro aqui, Valmir.
3: Tá sabia, rei?
0: Oi.
3: Beleza, Valmir da Raizena da Quara.
0: Você tá bom?
3: Se possível, toca pra mim. Pio pra dar dura aí.
0: É.
3: Luz da minha vida.
0: Certo.
3: Especialmente o Madá, meu amigão, que tá acamado aqui, tá se recuperando.
0: Tá se recuperando, aqui. Madá. Sempre manda alô pra vocês aí.
3: É nóis, filho.
0: É isso aí.
3: Rádio Carinho.
0: Rádio Amor, o Madá tá sempre mandando aí. Sabia, hoje tá bom de esquentar o encanamento. Manda alô pra nós, só nós escutem. Marcão Cuteleiro vai tomar um Vanale. É, filho, cachaça e coco. É, já coração, hein, Marcão? Hein? Ê, Marcão, aí sim, hoje tá bom pra esquentar o peito mesmo. Mas hoje eu não bebo, hoje é forga pro fígado. Um abraço, grande Marcão Cuteleiro, rei das vacas. Só na pena, não na Vale agora, velho. Vai Nali, né? Aqui na Vale. Na Vale. Maria Castro, boa tarde, Maria. A Aurelinda também, um beijo no coração. Aurelinda, Roberta também por aqui. Obrigado, Roberta. Fala, Cipriano.
2: Boa tarde, Sabiá.
0: Tarde.
2: Meu companheiro, Deus te abençoe.
0: Você tá bom, filho?
2: Fica com Deus.
0: Um amém, abraço, meu amigo Cipriano. Maxwell Sala também tirou a foto lá do radinho ligado, tá ouvindo a DBC. Grande Maxwell Sala, meu amigo Maxwell. Gente boa, cigano de Bocaina, a terra do curtume, o Noli por aqui. Alô, Noli, aquele abraço também.
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0: Canta, Baitoca, destrinchando o bagualismo. Aê, mais uma

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1: aqui
0: boa.
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0: Vamos que vamos.
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0: Pedido de ouvinte, chega e canta. Milionário José Rico, caminhando. 5 horas e 18 minutos.

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0: 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Aê! Vontade não vale nada que esse passarinho tem. Manda um abraço pro Luiz. Abraço, Luiz. Outra aqui, fala, proseia.
1: Boa tarde, Sabiá.
0: Tarde.
1: É o Carlos, é meu bonito.
0: Opa.
1: Eu vim amigo do Tripa Nedadura, de Pedra. Tem uma ótima terça abençoada por Deus. DBC, Rádio Carinho.
0: Rádio Amor, meu compadinho. Tá na audiência, meu muito obrigado também. Tá aí no pé do oito. Manda um abraço pro Abílio Banzato na audiência também. Tá lá, manda também pro Rodrigo. Alô, Rodrigo. Também está na audiência o Rodrigo. Bom demais. Manda um abraço pro meu amigo Toninho Carçado também, né? 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

0: por aqui às 5 horas 44 minutos. 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

0: Caio. Boa tarde, Samuel.
1: Tarde.
0: Boa noite, hein?
1: Boa noite.
0: Tamo junto na escuteira aqui.
1: Aí, sim.
0: Hoje estamos para esse lado de Porto Ferreira aqui, cortando o tapete preto.
1: Opa!
0: Aqui. Mais tarde, né? Chega por aí.
1: Se Deus quiser.
0: De bora, bora, tamo na escuteira, meu jovem.
1: Um abraço, um abraço, um abraço. Alô, Gibizinho, tá lá pro lado de Porto Ferreira e curtindo a DBC. E eu dou valor, hein, Gibi. Levando a DBC pra tudo quanto é lado, meu amigo Gibi aí da Incofap. Grande abraço, boiadeiro errante. Gente boa demais na audiência, meu amigo Gibi. Fala aí, Fatiminha de Dumont, prosseia comigo.
2: Boa tarde, Sabiá.
1: Tarde.
2: Já tocou os modão que eu gosto, acabei de chegar.
1: Ai, toquei um monte de modão, hein, Fátima? Ô, Fátima.
2: Beijo.
1: Beijo.
2: Vocês.
1: Obrigado, minha querida.
2: Carinho, Rádio Amor.
1: Ah, toquei um monte de modão que você gosta. Um monte, hein?
3: E aí, Sabiá, tudo bem?
1: Aê! Um abraço pro Benjamin. Dando aí um boa noite pro passarinho. Alô, Benja! Um abraço, Rafael, aí da Cumputura. Um abraço pro Benjamin. Gente boa, o Benjamin, hein? Esse é pé do baralho, gente boa demais. Vamos rezar um pouquinho.

0: do meu compadre e minha comadre, aí do outro lado do rádio. A nossa tarde de terça-feira, 19 de maio de 2026, está indo embora. E com ela chega a nossa noite. E com a noite, a nossa hora santa, a nossa hora sagrada. A gente parar um minutinho e elevar o pensamento às alturas. E agradecer a Deus, o nosso arquiteto do mundo. Agradecer a nossa mãe padroeira, a nossa rainha chefe senhora Aparecida, de Aparecida do Norte, a nossa mãe da Sala dos Milagres, por mais um dia que nos oferece, por mais um dia em que nos concede a graça de abrirmos os olhos e viver. Fique agora no nosso momento de fé, nosso momento da Ave Maria. Daqui a pouquinho tem muito mais.
1: Pai nosso que estás no céu, santificado seja o teu nome. Venha o teu reino, seja feita a tua vontade, assim na terra como no céu. Dá-nos hoje o pão nosso de cada dia. Perdoa as nossas dívidas, assim como perdoamos aos nossos devedores. E não nos deixe cair em tentação, mas livra-nos do mal, porque teu é o reino, o poder e a glória para sempre.

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1: Pra fazer direito, agradecendo o carinho, audiência desse interior paulista lindo, maravilhoso, que ama, curte, conhece, modão é terça-feira. Vem comigo com os grandes patrocinadores. 35 anos, Sertanejo Classe A.
2: Sabiá Reis, o cowboy manga larga do rádio.
1: É nóis. Chega junto, Barrerito canta a dama do vestido longo.

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0: ouvindo essa rádio maravilhosa, é pra todos que
1: estão na região.
0: Tchau, obrigado. Vamos rir, BBC.
2: Vamos rir, vamos rir, vamos rir. Zé Valentim Ribeirão Bonito, aquele abraço, Zé. Maria Helena por aqui, boa noite, Maria Helena. Outra aqui.
3: Aí, sabia rir.
2: Marcelão.
3: Aí, tudo bem, meu querido?
2: Graças a Deus, Zé.
3: Ô, rapaz, gringa programação, hein?
2: Obrigado.
3: Ô, manda um modão pra nós aqui, ó. Aqui no bar da Dona Marli, pô, meus amigos aqui, oferece pra todo mundo aqui, ó.
2: Certo.
3: O Zé Capim, tem o seu Walter, tem o Mirtão.
2: Ou só gente boa,
3: velho. Paulão, o Ayrton.
2: É.
3: Valeu, Sabiá. Um grande abraço. A Rádio DBC, a nossa Rádio Carim.
2: Rádio Amor. Cido de Boa Esperança agradecendo a moda. Amor, tem Ribeirão Bonito. Alô, Morto. Alô, Ribeirão Bonito. Fala, Ricardo.
4: Boa noite, Sabiá.
2: Boa noite. Deixa com nós. Certo. Um abraço aí, Ricardo. Rádio Amor. Rádio Amor. Juju por aqui também. Maria Aparecida Vila Prado, boa noite, Maria Aparecida Vila Prado. A Aurelina por aqui, a Suzana. Ô, Pezão, você não tá pedindo a tua moda, não, né? Que tá apartada. Se eu abrir teu áudio, você tá pedindo a tua moda, eu vou tirar ela, hein, Pezão? Tá apartada, você. Eu não vou nem abrir teu áudio. Manda um abraço aqui pro meu amigo Marcelão Luquezzi. Boa noite, Sabia Reis. Boa noite, Marcelão Luquezzi. Manda um alô pro Pedra 90 Bicudo, o Márcio Baltazar, o Cagão e todos os ouvintes. Um abraço aí, pessoal lá do Bar do Marião. Alô, pessoal do Bar do Marião. Pessoal, gente boa demais. Mandou pro Pedra 90 Bicudo. Mandou pro Baltazar, o Cagão. Tá certinho. Bom demais, bom absurdo, vi. Vamos soltar o pega aqui, ó.
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0: 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Bom demais, alô, um abraço Danilão Passarelli. Aê, grande Danilo. Zé Roberto Passarelli, queria ouvir a música Rancho Vazio do Nico e Zé Paulo. Oferecer pro Zé Valentim e todos da escuteira. Tá dado o recado, já tá apartado aqui, viu, Danilão? Alô, seu Zé Roberto Passarelli. Tá lá na audiência da gente. Mandar aqui o ninja aqui, como chama? Trajano Céu, Trajano Céu. Você me manda um áudio aqui de um minuto e tarará e você quer que eu ponha no áudio, no ar ainda, meu parceiro? Hã? É 15 segundos, meu parceiro. Um minuto e pouco, você quer que eu ponha no ar ainda? Ah, vou falar um negócio pra você, hein?
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0: Aí quer falar do time inteiro de futebol, né, companheiro? Chega junto, Zezé Camargo e Luciano, quem sou eu sem ela?

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0: Vilva Aguiar, a eterna rainha do rodeio, 500 noites, hein? Rapaz, essa moda é bruta demais. Vamos que vamos, vamos ajeitando o pega agora, são 6 horas e 37 minutos. 6h37, Sandrinha do Jacobus.
1: Boa noite, Sabiá.
0: Boa noite.
1: Essa amiga Sandrinha.
0: Você tá Jacobus. Boa, meu querido.
1: Toca uma do Alan Jackson. Pode ser a que você escolher. Eu ofereço especialmente pra você e pra toda a galerinha que tá na escola.
0: Obrigado, minha querida.
1: Fica com Deus. BBC FM, Rádio Carinho. Até amanhã, se Deus
0: permitir. Até amanhã, se Deus permitir. Obrigado, Sandrinha do Jacobus. Boa noite, Sabiá. Jonas. Alô, Jonas. Um abraço pra você, Jonas. Tudo em ordem, tudo ok por aí. Manda um abraço também aqui de Rádio Ligado. O Docamelo, lá da linda Botucatu. Como tá Botucatu aí, Docamelo? Tá frio também?
2: Alô, Sabiá.
0: Oi.
2: Boa noite. Fala daí que eu escuto daqui.
0: Chique.
2: Muito frio por aí ou não?
0: Já tá um pouco,
2: aqui
0: né?
2: Aqui na Botucatu afamada tá de matar cachorro incluído, hein? É, homem do céu. E o Daniel, será que tá na beira do fogão a lenha?
0: Ah, ei, deve estar tá na boca do dragão, hein, velho?
2: Pra tomar uma lisa, esquentar o coração.
0: Cê tá
2: toca
0: doido.
2: Toca um modão aí pra nós, que é mais ou menos assim. Amigo, entre agora e não repare nada. Alô!
0: Um abraço do Camé! Alô, Botucatu, velho afamado. Rapaz, até pesta de paletó hoje. Cê tá doido, rapaz. Semana inteira vai ser assim, viu? Boa noite, meu jovem. Um forte abraço do Pércio Filho da Brotas. Alô, do Pércio Filho. Obrigado, cidade de Brotas, sempre na audiência da gente. Audiência incrível, né? Lá em Brotas. Então, muito obrigado a cada um de vocês aí. Vamos pra reta final! Beganteiro varre picando berrante. Sabe a Reis, toca modão. 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

0: saco, é recordação. Alô, meu amigo Mendes! Oi.
1: Fala, passarinho, fala.
0: Fala, Mendes.
1: Tá bom pra tomar um...
0: Nem se fala, hein, Marcelo.
1: De cana hoje.
0: Pelo amor de Deus, pena que eu não bebo hoje, hein, Mendes. Você tá bom, Mendes? A Lia por aqui dando boa noite, Lia. O Dudu Zavagna, tô ligadinho na DBC, manda pra todos na sintonia. Moda não dá mais tempo aí, viu, Du? Um abraço ao Dudu Zavagna. Magrão velho falado. Oi, Magrão.
2: Boa noite, Sabiá. Boa noite. Peixe tá de paletó, não, Sabiá.
0: Tá frio aí, Magrão?
2: Pousada do Magrão.
0: Peixe tá de paletó, hein?
2: O amarelinho sardando, Sabiá. E outra segurinha pros turistas de São Paulo, hein, Sabiá?
0: É,
2: vou te mandar a matéria aí já.
0: Manda a matéria, Magrão.
2: Ah, de amor, Sabiá. Pousada, Magrão, não para nunca.
0: Aê, Magrão, um abraço. O homem faz um sashimi incrível, meu amigo Magrão. Lá na Pousada Magrão, um abraço pro pessoal de São Paulo aqui, viu, a Sucuri, né, Magrão? Um abraço pra todos aí. Gente, lembrando, daqui a pouquinho tem a Voz do Brasil, logo em seguida meu amigo Marcelão Renato Baluarte da Comunicação, até uma da manhã no Emoções, hein? Meus palavreados já vão se encerrando por aqui, agradecendo a você de perto, a você de longe, aos grandes amigos, patrocinadores, pela credibilidade e confiança de cada dia. Estaremos de volta amanhã, a partir das 16h, no Arena DBC, se assim o Papai do Céu permitir. Fica aqui um abraço e um beijo carinhoso deste locutor da emoção.
3: Sabiá Reis.
0: Oi.
3: O cowboy manga larga do rádio.
0: Até amanhã, se Deus quiser. Oi.

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0: movimentaram o país no dia de hoje. Olá, boa noite.
1: Boa noite para você que nos acompanha em todo o país.
0: Terça-feira, 19 de maio de 2026.
1: Vamos ao destaque do dia. Nova etapa do Move Brasil.
0: Anunciados 30 bilhões de reais em crédito para taxistas e motoristas de aplicativo financiem a compra de carros novos a juros mais baixos. Vanessa Casalino.
2: Com Move, táxis e aplicativos, vai ser possível comprar carros novos de até 150 mil reais, alinhados com a sustentabilidade.
1: Governo do Brasil também moderniza e simplifica regras para quem utiliza motocicletas como ferramenta de trabalho.
0: E ainda já estão valendo as novas regras para a contratação de consignado do INSS.
1: Agora, o beneficiário que solicitar empréstimo terá que validar a operação por meio de biometria facial. Raquel Mariano.
3: Para combater fraudes no sistema do INSS, estão em vigor as regras atualizadas para aposentados e pensionistas contratarem empréstimos por meio do site ou aplicativo do Instituto.
0: Proteção a crianças e adolescentes.
1: Política Nacional de Prevenção e Combate ao Abuso e Exploração Sexual agora é lei.
0: A medida prevê atendimento especializado às vítimas e às famílias e o fortalecimento das redes de assistência.
1: E você vai saber mais na Voz do Brasil sobre o combate à violência no ambiente digital.
0: Hoje na apresentação, eu, Luciana Vasconcelos e Luciano Seixas.
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0: Motoristas de aplicativo e taxistas poderão comprar veículos novos em condições facilitadas.
1: É o Move Táxis e Aplicativos, programa lançado hoje pelo Governo do Brasil em evento em São Paulo.
0: O programa vai financiar carros de até 150 mil reais e, entre as vantagens, juros mais baixos e carência de 6 meses.
1: Também foram anunciadas medidas para os trabalhadores que usam motos em suas atividades.
2: O corre dos motoristas por aplicativo é todo por conta do trabalhador. Manutenção, aluguel de carro, veículo econômico para fazer o dinheiro render, é o que explica o motorista por app, Leandro Cruz.
4: Hoje o nosso trabalhador, ele trabalha 115 horas só para pagar o veículo. Está trabalhando para pagar agiota, para pagar carro, para pagar oficina, porque os carros estão sucateados.
2: 30 bilhões de reais em linha de crédito para financiamento e manutenção de veículos e capital de giro. É o total de recursos do programa que vai beneficiar os motoristas que trabalham e assumem riscos sem a proteção da CLT. Crédito concedido a juros mais baixos e que vale também para taxistas. Com o Move, táxis e aplicativos, vai ser possível comprar carros novos de até 150 mil reais, alinhados com a sustentabilidade. Veículos flex, híbridos flex, elétricos ou exclusivamente movidos a etanol e de montadoras habilitadas no programa Mover. Para acessar os motoristas por aplicativo, tem de ter cadastro ativo há pelo menos 12 meses e ao menos 100 corridas no mesmo aplicativo. Para os taxistas, basta estar registrado em atividade e toda a economia sai ganhando, como destacou o vice-presidente Geraldo Alckmin.
5: Vai ganhar com isso o emprego, a indústria automotiva fabricando e vendendo veículos, o comércio, as concessionárias movimentam a economia, ganha o consumidor com segurança automotiva.
2: Além do crédito, novas regras para modernizar e simplificar a rotina de mototaxistas, motoboys e entregadores sobre duas rodas, incluindo o fim da obrigatoriedade do curso de motofretista. Explica o ministro da Secretaria-Geral da Presidência da República, Guilherme Boulos.
6: A medida provisória hoje, ela vai acabar com a obrigatoriedade do curso do motofretista, com a obrigatoriedade da placa vermelha e com a obrigatoriedade do mínimo de 21 anos para trabalhar de motofrete.
2: Para o presidente Lula, o Move, táxis e aplicativos vai melhorar a vida, principalmente daqueles que hoje alugam veículos para poder trabalhar.
7: É o seu patrimônio que vai sobrar para o seu filho, que vai sobrar para sua mulher, que vai sobrar para sua filha, e você pode vendê-lo a hora que você precisar vender para mudar de profissão. Essa é a diferença.
2: As linhas vão estar disponíveis a partir do dia 19 do mês que vem via BNDES. Para os homens, juros de 12,6% ao ano. Para as mulheres, 11,5%. A primeira parcela só daqui a 6 meses. Reportagem Vanessa Casalino.
0: O setor da construção civil é um dos motores da economia brasileira.
1: Além de movimentar a indústria e o comércio, ele gera milhões de empregos e ajuda a reduzir o déficit habitacional no país.
0: Durante a abertura do encontro da construção civil, o Minha Casa Minha Vida foi destacado pelo presidente Lula.
8: 2.840.000 contratos imobiliários foram assinados entre 2023 e março deste ano pela Caixa Econômica Federal. E o programa Minha Casa Minha Vida já representa mais da metade dos lançamentos e vendas de imóveis no país. Durante o Encontro Internacional da Indústria da Construção, que reuniu empresários e governo em São Paulo, o presidente Lula destacou os avanços do programa e os impactos do setor para o país.
9: 171 mil contratos do Minha Casa Minha Vida, FGTS, apenas no primeiro trimestre de 2026. 93% mais do que no mesmo período de 2023. A Caixa tem uma carteira de crédito imobiliário de 966 bilhões e 200 milhões. Isso significa 7,2% do PIB brasileiro. 68% do total do mercado imobiliário nacional.
8: O ministro das Cidades, Vladimir Lima, destacou que o programa Minha Casa Minha Vida fez o Brasil atingir o menor déficit habitacional da série histórica, caindo de 10% na década de 1990 para 7,2%. Isso significa que mais pessoas possuem casa própria e moram em locais com qualidade de vida.
10: O programa Minha Casa Minha Vida se transformou num programa que ele traz inclusão social. E mais do que isso, é mais do que tijolo, é mais do que cimento. Ele gera emprego, ele gera renda, ele inclui as pessoas, ele traz dignidade, ele traz qualidade de vida para as pessoas.
8: A cooperação mútua movimenta anualmente cerca de 800 bilhões de reais na economia nacional, entre recursos públicos e privados. Esse montante consolida a articulação entre o governo federal e a iniciativa privada como uma das principais forças de desenvolvimento do país. O programa Minha Casa Minha Vida já conta com mais de 300 bilhões de reais em investimentos. Além da construção de moradias, os recursos também são destinados a obras de saneamento, urbanização e mobilidade urbana. Reportagem Dima Soldi.
1: A abertura da Marcha Brasília em Defesa dos Municípios foi realizada hoje na capital do país.
0: O vice-presidente Geraldo Alckmin participou e falou sobre a importância de descentralizar políticas nacionais para fortalecer os governos locais.
1: E ainda ressaltou as políticas do governo do Brasil para atender os municípios brasileiros.
11: É a 27ª edição da Marcha dos Prefeitos, que este ano trouxe para Brasília mais de 15 mil gestores locais. O encontro, promovido pela Confederação Nacional de Municípios, é um dos maiores eventos municipalistas da América Latina e tem como tema "O Brasil que dá certo nasce nos municípios". O vice-presidente Geraldo Alckmin participou da abertura e falou sobre a importância do movimento, que há quase 3 décadas é uma das vozes da sociedade brasileira.
12: A Marcha dos Prefeitos é a marcha do municipalismo, num país que é o 5º maior país do mundo, com 5.569 municípios. É fundamental descentralizar, fortalecer governo local, onde as pessoas vivem, o governo local enxerga os problemas porque convive com eles, sente as suas necessidades.
11: A Marcha dos Prefeitos é realizada anualmente. O evento vai até dia 21, próxima quinta-feira. Prefeitos, vereadores e autoridades vão discutir temas de interesse dos 5.569 municípios brasileiros. Reportagem Luciana Colares de Holanda.
0: Mais 262 famílias nos municípios de Juiz de Fora e Ubá, na Zona da Mata de Minas Gerais, receberam a parcela única do Auxílio Reconstrução nesta terça-feira.
1: O benefício, no valor de R$ 7.300, é destinado a moradores que tiveram perdas materiais devido às chuvas que atingiram a região no fim de fevereiro.
0: De acordo com o Ministério da Integração e do Desenvolvimento Regional, até agora, 3.093 famílias afetadas pelas chuvas já foram atendidas com esse auxílio.
1: Nos empréstimos consignados para beneficiários do INSS.
0: Novas medidas de segurança e aumento do prazo para pagamento da dívida são algumas das novidades que começaram a valer a partir de hoje.
3: Para combater fraudes no sistema do INSS, estão em vigor as regras atualizadas para aposentados e pensionistas contratarem empréstimos consignados por meio do site ou aplicativo do Instituto. A partir de agora, será necessário validar a operação por meio da biometria facial, como explica a presidente do INSS, Ana Cristina Silveira.
13: Após solicitar o crédito junto ao banco, o beneficiário recebe a proposta no aplicativo Meu INSS com status pendente de confirmação e tem até 5 dias para confirmar a operação por reconhecimento facial.
3: O prazo de pagamento do empréstimo também foi ampliado para 108 meses. Com essa medida, quem possui consignado do INSS terá 1 ano a mais para quitar a dívida, além de poder começar a pagar a primeira parcela após 3 meses do contrato. A presidente do INSS explica também as mudanças nas margens dos empréstimos.
13: Parte da margem do empréstimo reservada ao cartão benefício e ao cartão consignado poderá ser utilizada para a contratação de empréstimos consignados, observando o limite global de 40% para benefícios previdenciários e 35% para benefícios assistenciais.
3: Na avaliação do presidente da Associação dos Aposentados e Pensionistas de Volta Redonda, no Rio de Janeiro, Geraldo Vida, essas mudanças vão trazer mais segurança para um público que sofre tentativas constantes de golpe.
14: Essas novas regras, elas vão ser muito importantes para evitar a quantidade de fraudes que os aposentados, e principalmente os aposentados nossos associados, têm sofrido com essa modalidade de empréstimo que o governo fez para beneficiar as pessoas em que está acabando se prejudicando, porque as fraudes são muito frequentes e são muito grandes e perigosas.
3: Caso a biometria não seja confirmada, o empréstimo não será concedido. No site do INSS, na opção Extrato Empréstimo Consignado, será possível conferir os contratos aprovados. Com locução de Raquel Mariano, reportagem Graziele Bezerra.
1: Crianças e adolescentes contam com um novo mecanismo de proteção.
0: O governo do Brasil oficializou hoje a Política Nacional de Prevenção e Combate ao Abuso e Exploração Sexual.
1: A medida foi publicada no Diário Oficial da União e visa garantir atendimento especializado às vítimas e famílias.
0: E ainda dá maior agilidade ao processo de responsabilização dos agressores.
15: O governo do Brasil oficializou nesta terça-feira a Política Nacional de Prevenção e Combate ao Abuso e Exploração Sexual da Criança e do Adolescente. A medida foi publicada no Diário Oficial da União por meio de portaria assinada pelo Ministério dos Direitos Humanos e da Cidadania. A política prevê atendimento especializado às vítimas e às famílias, fortalecimento das redes de proteção e integração entre os sistemas de saúde, assistência social, justiça e segurança pública. O texto também determina que os processos de escuta de crianças e adolescentes vítimas de violência respeitem os procedimentos previstos no Estatuto da Criança e do Adolescente para evitar a revitimização. Entre os objetivos da iniciativa estão o combate à exploração sexual, a ampliação das ações preventivas e a responsabilização mais rápida dos autores dos crimes. A política também prevê campanhas permanentes de conscientização e ações educativas para enfrentar práticas culturais que naturalizam a violência sexual. A implementação será feita de forma articulada entre União, Estados, Distrito Federal e municípios, com coordenação do Ministério dos Direitos Humanos e da Cidadania. Claudimário Carvalho, para a Voz do Brasil.
1: A proteção a crianças e adolescentes também passa pelo ambiente digital.
0: Se você tem menores em casa, sabe o desafio que é controlar o que eles acessam pelo celular.
1: Para ajudar nessa missão, uma das medidas já aprovadas pelo governo do Brasil aumentou a classificação do YouTube, que agora não é recomendado para menores de 16 anos.
0: A decisão levou em conta parâmetros como conteúdos de violência extrema, nudez e apologia ao uso de drogas.
2: A advogada Tatiana Costa é mãe do Matheus, de 10 anos. Ela conta que, como toda criança, ele tem demonstrado interesse crescente pelo ambiente

0: de 16 anos, acima da indicação anterior de 14 anos. O secretário nacional de Direitos Digitais, Vitor Oliveira Fernandes, explica o que motivou a decisão.
1: Dentro dessa plataforma, tem crescido bastante conteúdos que vão de cenas de violência, tortura, mutilação, homicídio. Há muitos conteúdos que também envolvem consumo de substâncias lícitas e ilícitas, vídeos que mostram em parcerias de influenciadores com outros serviços que são serviços restritos para maiores de 18 anos, como, por exemplo, serviços de casas de apostas.
0: A classificação indicativa tem caráter informativo e é destinada a pais responsáveis e à sociedade em geral. O agente da Polícia Civil do Distrito Federal e chefe da seção de investigação de crimes cibernéticos contra crianças e adolescentes, Roberto Vitor, destaca os crimes mais comuns envolvendo menores no ambiente digital.
2: Por padrão, o que mais nos preocupa enquanto polícia é uma espécie de aliciamento progressivo. É o acesso às crianças e adolescentes, a criação de uma cultura de segredo, e isso induz as crianças em erro para que elas, de alguma forma, sejam estimuladas a especificamente produzir conteúdo íntimo, fotos ou vídeos.
0: Além do YouTube, outras redes já haviam passado por ajustes na classificação indicativa. TikTok e Kawaii, por exemplo, também foram reclassificadas para 16 anos. As mudanças fazem parte do Estatuto Digital da Criança e do Adolescente, sancionado pelo presidente Lula em setembro de 2025, com medidas voltadas à segurança online, proteção de dados, prevenção de riscos e responsabilização de plataformas por conteúdos ilícitos e práticas abusivas. Reportagem Gabriela Noronha.
3: E em tempos de telas, todo cuidado é pouco com crianças e adolescentes.
4: Para ajudar os responsáveis nessa missão, a população conta com um guia sobre o uso dos dispositivos digitais na infância e adolescência.
3: O guia orienta, por exemplo, sobre os riscos do uso excessivo de telas.
5: A estudante Esther Vitória de Almeida, de 13 anos, aprendeu na prática que a superexposição nas redes sociais pode ser perigosa. E depois de ser abordada por perfis suspeitos na internet, bloqueou a conta para que somente pessoas conhecidas tivessem acesso às suas postagens.
6: Muita gente muito mais velha começava a me seguir, começava a falar coisa, e é perigoso isso para quem não entende, né? Falei para os meus pais, cheguei a falar para minha mãe, removi, mas eu acho que nem todo mundo tem essa mesma visão.
5: Dados do Comitê Gestor da Internet no Brasil apontam que 25 milhões de crianças e adolescentes acessam a internet no país. E 98% deles usam o celular para se conectar. Mais de 80% têm perfis em redes sociais. E de olho na segurança das crianças e adolescentes, a Bruna Bezerra, professora de artes da escola em que a Esther estuda, começou um projeto para que alunos tivessem um olhar mais crítico ao navegar no mundo digital.
7: Para eles estarem consumindo um conteúdo verídico, tá ali verificando também em relação às fake news, aquele conteúdo de fato vai ser sadio, né, para o conhecimento deles, incentivando essa prática do bom uso.
5: E para ajudar pais, responsáveis e educadores nesta missão, o governo do Brasil lançou um guia sobre o uso dos dispositivos digitais na infância e adolescência. O documento orienta, por exemplo, sobre os riscos do uso excessivo dos aparelhos, como atraso no desenvolvimento, sedentarismo e aumento nos níveis de ansiedade. O guia traz ainda informações sobre o tempo de tela adequado para cada idade. Crianças de 2 anos, por exemplo, não devem ser expostas a telas. Já para aquelas de 11 a 17 anos, a recomendação é de no máximo 3 horas diárias. O documento também reúne informações sobre a faixa etária ideal para cada conteúdo, direito à privacidade, educação midiática e uso pedagógico da internet e dos celulares. Ana Ungari Dalfobro, coordenadora-geral de Tecnologia e Inovação Básica do Ministério da Educação, explica a importância deste guia para a formação digital nas escolas.
8: Foi um material muito rico, construído pelo governo federal, com contribuição também da sociedade civil, e vem orientando muito as escolas a usarem ele exatamente como uma referência dentro desse tema de uso equilibrado das tecnologias digitais por crianças e adolescentes. Então foi um material pensado para as famílias, para os educadores, mas também para a sociedade de uma forma geral e

0: das empresas.
1: O guia de uso de dispositivos digitais está disponível na página da Secretaria de Comunicação Social do Governo do Brasil em www.gov.br/secom. Reportagem Graziele Bezerra.
2: E as políticas para a infância e juventude alcançaram 264 bilhões e 200 milhões de reais.
3: É o que aponta o relatório da Agenda Transversal Crianças e Adolescentes, divulgado pelo Ministério do Planejamento e Orçamento.
2: Do total, cerca de 121 bilhões de reais foram destinados à primeira infância, com a melhoria de infraestrutura de creches e a construção de novas unidades.
3: Já os recursos para a educação de crianças e adolescentes chegaram a 60 bilhões e 500 milhões de reais. E a saúde alcançou cerca de 7 bilhões e 500 milhões de reais.
2: Mudanças na Política Nacional de Avaliação e Exames da Educação Básica.
3: Entre as novidades está a inscrição automática de concluintes da rede pública no Enem, o Exame Nacional do Ensino Médio.
2: Um dos objetivos é integrar o Enem ao SAEB, o Sistema de Avaliação da Educação Básica, que avalia o ensino no país.
4: O Ministério da Educação publicou novas normas complementares para execução da Política Nacional de Avaliação e Exames da Educação Básica. Entre as novidades está a integração do Enem ao SAEB com ações voltadas à ampliação do acesso e da participação dos estudantes no exame. Com a mudança a partir da edição de 2026, os concluintes da rede pública terão inscrição automática no Enem. O estudante deverá apenas confirmar a participação e selecionar opções como a língua estrangeira da prova e eventuais recursos de acessibilidade. Outra medida prevê ampliação dos locais de aplicação do exame em cerca de 10 mil escolas. Com isso, a estimativa é que 80% dos estudantes concluintes da rede pública realizem a prova na própria escola onde estudam. As iniciativas reforçam o papel do Enem como instrumento de avaliação da educação básica e de ampliação de oportunidades educacionais. A meta do Ministério da Educação é alcançar em 2026 pelo menos 70% de participação dos concluintes do ensino médio das redes públicas no exame. Reportagem Júlio César de Oliveira.
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3: E foi deflagrada a nova fase da operação com foco no combate à comunicação do crime organizado em presídios.
2: A ação foi realizada ao mesmo tempo em 15 estados e integra o programa Brasil contra o Crime Organizado.
3: O principal objetivo é retirar celulares e outros itens proibidos das unidades prisionais, interrompendo comunicações ilícitas realizadas de dentro dos presídios.
2: Ao longo da semana, a operação acontece em unidades prisionais a partir de critérios estratégicos e de inteligência definidos pelas Forças de Segurança Pública.
3: A Operação MUTI integra o programa Brasil contra o Crime Organizado, lançado pelo governo do Brasil na última semana.
2: Desde 2023, já foram retirados quase 8 mil aparelhos celulares das unidades penitenciárias.
3: E essas foram as notícias do governo do Brasil.
2: Uma realização da Secretaria de Comunicação Social da Presidência da República.
3: Com produção da empresa Brasil de Comunicação.
2: Fique agora com as notícias do Poder Judiciário e do Congresso Nacional. Uma boa noite.
3: Boa noite para você e até amanhã.
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8: Primeira turma do STF decide que é competência da Justiça do Trabalho julgar a ação que envolvia normas de medicina do trabalho.
9: Acordo entre CNJ e DPU visa proteger órfãos do feminicídio.
8: Quatro legendas exibem propaganda partidária nesta semana.
9: Boa noite, eu sou Marcela Luiza.
8: E eu sou Walter Lima.
9: É competência da Justiça do Trabalho julgar ação que envolva normas de saúde, higiene e medicina do trabalho.
8: O entendimento é da primeira turma do Supremo Tribunal Federal, Marta Ferreira.
10: O caso concreto envolve uma ação proposta pelo Ministério Público do Trabalho contra o Estado do Amazonas cuja pretensão era observância e o cumprimento das normas de higiene e segurança dos trabalhadores vinculados ao Hospital Regional de Eirunepé. Em discussão, saber se é competência ou não da Justiça do Trabalho julgar esse processo. Mas a maioria da primeira turma entendeu que, em se tratando de ação que versa sobre o cumprimento de normas de saúde, higiene e medicina do trabalho, como é o caso do processo em análise, a competência é da Justiça do Trabalho, seguindo o voto do relator, o ministro Flávio Dino.
9: Em evento realizado no STF, no Dia Nacional da Defensoria Pública, o Conselho Nacional de Justiça e a Defensoria Pública da União assinaram um acordo para proteger órfãos do feminicídio.
8: O CNJ vai recomendar aos tribunais estaduais que comuniquem às defensorias a existência de filhos vítimas desse tipo de crime para agilizar o pagamento da pensão especial prevista em lei.
9: Para o presidente do STF e do CNJ, ministro Edson Fachin, a parceria é importante para garantir a proteção de crianças e adolescentes.
8: Fachin também destacou que o acordo vai ampliar mecanismos de busca ativa e de acolhimento institucional.
9: Prova obtida legalmente em ação civil pode ser usada em investigação criminal, mesmo com a extinção do processo original sem julgamento do mérito.
8: Esse posicionamento é do STJ. Fátima Uchoa.
0: Uma gestora de investimentos pediu compartilhamento com inquérito da Polícia Federal de dados eletrônicos apreendidos em ação civil. Antes da efetivação da medida, a ação civil foi extinta sem resolução do mérito por ausência de interesse de agir. E o juízo criminal suspendeu o compartilhamento até uma definição final na esfera civil. A gestora impetrou o mandado de segurança, mas o TRF3 negou o pedido. No STJ, a maioria da sexta turma deu provimento ao recurso, considerando que a extinção da ação não torna automaticamente a prova inválida, já que não houve reconhecimento de ilicitude, nulidade ou irregularidade na obtenção do material. O voto que prevaleceu foi o do ministro Sebastião Reis Júnior.
9: Mais um dia de mutirão na Ilha do Marajó. Hoje foi no município de Melgaço.
8: Justiça do Trabalho leva serviços a moradores da região. Luma Soares.
11: Neste segundo dia, foram promovidas capacitações sobre combate ao trabalho escravo e exploração infantil, além de cursos de informática para estudantes da rede pública. Com cerca de 28 mil habitantes e grandes desafios de infraestrutura, Melgaço recebe apoio da Itinerância, que oferece serviços de justiça, cidadania e saúde até sexta-feira.
9: Nesta semana, os partidos União Brasil, Movimento Democrático Brasileiro, Progressistas e Partido Socialista Brasileiro vão exibir propaganda partidária no rádio e na TV, entre às 19h30 e 22h30.
8: As inserções serão transmitidas na terça-feira, quinta e sábado. Estevam Furtado.
12: O MDB terá o maior tempo de exibição na semana, 7 minutos e meio no total. O PSB terá 4 minutos de propaganda, divididos entre quinta e sábado. O PP exibirá 3 minutos de propaganda na terça-feira. Já a União Brasil terá uma inserção de 30 segundos, também na terça. A propaganda partidária serve para que os partidos apresentem ideias, mostrem ações no Congresso e falem sobre temas políticos e sociais.
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9: Uma boa noite.
8: E até amanhã.
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0: sou Paula Groba.
1: E eu sou Humberto Pinheiro.
0: E estes são os destaques de hoje do Jornal do Senado, que começa agora.
1: Davi Alcolumbre confirma a sessão do Congresso para analisar vetos que impedem repasses a municípios.
0: Projeto no Senado pode liberar fabricação de medicamentos como Monjaro pelo SUS.
1: No Senado, presidente do Banco Central defende mais autonomia e detalha ações em investigação sobre o Banco Master.
0: Boa noite.
1: Boa noite.
0: Em meio à pressão de prefeitos por mais verbas, o presidente do Congresso, Davi Alcolumbre, anunciou que vai convocar uma sessão conjunta para analisar vetos do presidente Lula que barram o repasse de recursos federais a municípios inadimplentes.
1: A medida pode beneficiar mais de 3 mil cidades. As informações com o repórter Márcio Maturana.
2: O presidente do Congresso, o senador Davi Alcolumbre, anunciou nesta terça-feira que vai convocar para os próximos dias uma sessão conjunta da Câmara e do Senado com a finalidade de analisar os vetos do presidente Lula ao projeto da Lei de Diretrizes Orçamentárias de 2025, que impedem mais de 3 mil municípios em dívida com a União de assinarem convênios para recebimento de recursos por meio de transferências voluntárias, programas, projetos ou emendas parlamentares. O presidente da Câmara dos Deputados, Hugo Mota, e o ministro das Relações Institucionais, José Guimarães, estavam ao lado de Davi no momento do anúncio.
3: Eu queria, Guimarães, com a compreensão do governo, e eu sei que nós teremos, e ao lado do presidente Hugo Mota, anunciar aqui na Marcha dos Prefeitos que nós vamos, ainda hoje, eu e o presidente Hugo, os líderes congressuais, os líderes do governo, organizar rapidamente uma sessão do Congresso Nacional para que a gente possa analisar esses vetos, derrubar esses vetos e entregar para mais de 3 mil municípios a possibilidade de acessarem mais recursos do Estado brasileiro.
2: O anúncio foi feito durante a 27ª Marcha à Brasília em Defesa dos Municípios, conhecida como Marcha dos Prefeitos. O evento acontece até esta quinta-feira, dia 21, reunindo mais de 3 mil gestores municipais e outras autoridades. O objetivo principal do evento é discutir investimentos, repasses e demandas dos municípios no Pacto Federativo.
0: E o Senado avançou em uma proposta para reduzir as perdas de grãos e aumentar a capacidade de estocagem no campo.
1: A Comissão de Desenvolvimento Regional aprovou o projeto que cria o Programa de Armazenagem Rural, com financiamento para a construção de silos e armazéns nas propriedades. Repórter Maurício de Santi.
4: Com o objetivo de reduzir perdas na produção agrícola e melhorar a logística no campo, a Comissão de Desenvolvimento Regional aprovou uma proposta para ampliar a capacidade de armazenagem de grãos no país. O projeto prevê que 10% dos recursos dos fundos constitucionais do Norte, Nordeste e Centro-Oeste sejam destinados à construção de silos e armazéns dentro das propriedades rurais. O relator, senador Cid Gomes, do PSB do Ceará, afirmou que os debates na comissão mostraram a importância do investimento em armazenagem rural.
5: Nós entendemos que o projeto de lei número 1070 é uma iniciativa fundamental para o desenvolvimento do setor agrícola. A audiência pública e as sugestões legislativas revelaram que os bancos administradores dos fundos constitucionais já perceberam a relevância da armazenagem rural.
4: A criação do programa de armazenagem rural, que tem como autora a senadora professora Dorinha Seabra, do União do Tocantins, segue agora para análise da Comissão de Assuntos Econômicos.
0: Em meio às investigações envolvendo o Banco Master, o presidente do Banco Central, Gabriel Galípolo, defendeu a atuação da instituição e cobrou do Senado a aprovação do projeto que garante mais autonomia financeira e orçamentária ao BC.
1: Galípolo participou nesta terça-feira de audiência na Comissão de Assuntos Econômicos. A reportagem é de Marcela Diniz.
6: Com 5 horas de audiência, Gabriel Galípolo falou desde políticas de juros até o escândalo do Banco Master. Sobre o caso, ele afirmou que o BC colabora com as investigações e agiu certo ao afastar os servidores Paulo Sérgio Souza e Beline Santana, suspeitos de atuar em favor do banqueiro Daniel Vorcaro.
7: Não cabe ao Banco Central julgar, vai ser a justiça que vai determinar o que realmente ocorreu, mas os indícios em si já foram algo que foi muito grave e que causou uma grande sensibilização por parte de todos os servidores, eu inclusive ali.
6: Os senadores apontaram falhas na governança do Banco Central. Eduardo Braga, do MDB do Amazonas, citou a falta de avaliação de risco em movimentações financeiras atípicas.
8: Nós tomamos tivemos um tombo no fundo garantidor, equivalente a um terço do que nós tínhamos de reserva, porque foi permitido exatamente que os ativos e aquisição nos últimos anos fosse feito fora da curva da média. E isso é responsabilidade do Banco Central.
6: Galípolo admitiu limitações operacionais. Disse que o Banco Central perdeu cerca de 1.200 servidores na última década, quando saltou o número de instituições a serem fiscalizadas. Ele pediu que o Senado aprove proposta que amplie a autonomia financeira e orçamentária do BC.
0: A senadora Tereza Leitão, do PT de Pernambuco, defendeu a aprovação do projeto que cria a Política Nacional de Minerais Críticos e Estratégicos. Segundo a parlamentar, o Brasil precisa transformar suas reservas minerais em vetor de desenvolvimento tecnológico, industrialização e fortalecimento da soberania nacional diante da crescente disputa internacional por terras raras e minerais estratégicos.
1: De acordo com Tereza Leitão, o país ocupa posição privilegiada no cenário global por concentrar uma das maiores reservas de terras raras do mundo. Ela ressaltou que o debate vai além da atividade mineradora e envolve temas como segurança energética, inovação tecnológica e autonomia econômica do Brasil.
9: Estamos legislando sobre a capacidade do Brasil decidir sobre seus próprios recursos naturais e de garantir que as riquezas nacionais beneficiem o povo brasileiro.
0: Já o senador Jaime Campos, do União de Mato Grosso, defendeu a criação de benefícios para estudantes que mantêm em dia os pagamentos do Fundo de Financiamento Estudantil, o FIES. O parlamentar reconheceu a importância da nova etapa do Desenrola, programa federal voltado também à renegociação de dívidas do FIES, mas afirmou que os alunos adimplentes também precisam ser valorizados e estimulados.
1: Jaime Campos anunciou que vai apresentar uma emenda à medida provisória do programa para criar uma política permanente de incentivo aos bons pagadores, com medidas como redução de juros e condições mais vantajosas de financiamento. Segundo o senador, a proposta busca tornar o FIES mais justo, reduzir o endividamento estudantil e reconhecer quem cumpre regularmente seus compromissos financeiros.
10: Cria uma política permanente de valorização dos bons pagadores por meio de incentivos financeiros, juros mais baixos e ampliação dos prazos, carências e mecanismo que preserva a adimplência dentro do programa. A lógica é simples: além de ajudar quem está endividado, é justo também premiar quem cumpriu corretamente com suas obrigações.
0: A liberação do Monjaro para crianças e adolescentes com diabetes tipo 2 reacendeu o debate sobre o acesso a medicamentos usados também no tratamento da obesidade.
1: No Senado, um projeto autoriza a fabricação desses remédios pelo SUS, mesmo durante a vigência da patente. As informações com o repórter Márcio Maturana.
11: O Monjaro, nome comercial do medicamento emagrecedor que usa a substância tirzepatida, foi liberado para crianças e adolescentes a partir dos 10 anos que precisam tratar diabetes tipo 2. A decisão da Agência Nacional de Vigilância Sanitária, Anvisa, já foi publicada no Diário Oficial da União. O cirurgião especialista em emagrecimento, José Afonso Salé, disse à equipe da Rádio Senado que a novidade é bem-vinda para o tratamento de obesidade e diabetes, mas ressaltou que é preciso cuidado.
12: O diagnóstico precisa ser feito por equipe médica especializada, a recomendação da dose e o acompanhamento desse tratamento e os suportes nutricionais e suportes multivitamínicos são fundamentais.
11: O Senado analisa um projeto que permite ao governo autorizar a fabricação desse medicamento, mesmo que ele ainda esteja protegido por patente. A proposta prevê também a produção do remédio no Brasil e a ampliação do acesso ao tratamento da obesidade pelo Sistema Único de Saúde. A autora do projeto é a senadora doutora Eudócia, do PSDB de Alagoas.
13: A licença compulsória poderá ser adotada pelo Poder Executivo quando houver insuficiência de oferta, preços elevados e impacto relevante na saúde pública após análise da Anvisa.
11: Esse projeto precisa ser aprovado pela Comissão de Ciência e Tecnologia e pela Comissão de Assuntos Sociais antes de seguir para a votação na Câmara dos Deputados.
1: Com edição de Paulo Grova e trabalhos técnicos de João Lira, o Jornal do Senado fica por aqui. Acompanhe agora as notícias da Câmara dos Deputados. Boa noite.
0: Boa noite e até amanhã.
14: 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Câmara dos Deputados. Comissão aprova garantia de direitos para mulheres da pesca artesanal.
15: Projeto autoriza faixas para o transporte coletivo privado de passageiros.
14: Deputados comentam ações em defesa do fortalecimento dos municípios.
16: Boa noite. Luísa Canziani, do União do Paraná, defende o fortalecimento dos municípios e afirma que as transformações do país começam nas cidades. Segundo ela, saúde, educação, infraestrutura e segurança dependem de políticas públicas voltadas à realidade local.
14: Luísa Canziani acredita que o desenvolvimento nacional exige apoio aos pequenos municípios e destaca a importância da atuação municipalista. Ela também cita o avanço de obras de infraestrutura no interior do Paraná como exemplo de investimento que impacta diretamente a população.
16: Charles Fernandes, do PSD, celebra os 186 anos de emancipação política do município de Palmas de Monte Alto, na Bahia. O congressista destaca a história da cidade e sua importância como base para outros municípios vizinhos, como Guanambi.
14: Charles Fernandes saúda a população e a gestão de Palmas de Monte Alto, reconhecendo o município como polo agrícola e econômico regional. Ele cita o envio de suas emendas como prova de seu compromisso com o desenvolvimento da cidade e agradece o título de cidadão honorário recebido.
16: João Daniel, do PT, celebra acordo de cooperação para obra de abastecimento de água na bacia leiteira do Alto Sertão de Sergipe, com investimento de mais de 600 milhões de reais dos governos federal e estadual. O deputado afirma que a adutora vai contribuir para o desenvolvimento regional.
14: João Daniel ressalta que o projeto fortalece a agricultura familiar, as áreas de reforma agrária e a economia do interior de Sergipe. Entre os municípios beneficiados, ele cita Canindé de São Francisco, Poço Redondo, Monte Alegre, Nossa Senhora da Glória e Porto da Folha.
16: Na avaliação de Marcelo Nilo, do Republicanos da Bahia, a população baiana enfrenta graves problemas nas áreas de emprego, educação e segurança pública. O deputado afirma que o estado vive uma das piores crises administrativas de sua história.
14: Marcelo Nilo chama a atenção ainda para a superlotação dos hospitais estaduais e relata que pacientes enfrentam condições precárias nos corredores das unidades de saúde. Segundo o parlamentar, falta sensibilidade e compromisso humanitário por parte do governo estadual.
16: Carla Dixon, do PL, cobra do governo do Rio Grande do Norte apuração sobre o surgimento de uma sigla associada à facção criminosa na região do Morro do Careca, ponto turístico localizado na praia de Ponta Negra, em Natal.
14: Carla Dixon avalia que o episódio expõe a fragilidade na proteção de áreas turísticas e ambientais do Rio Grande do Norte. Ela cobra do poder público estadual maior proteção a moradores e visitantes com medidas efetivas de segurança em locais que são símbolos do estado.
16: Valdenor Pereira, do PT, realça a pesquisa segundo a qual 67% dos baianos aprovam a gestão federal e 56% apoiam o governo da Bahia. Ele reforça também a tendência dos eleitores em votarem candidatos vinculados às atuais gestões, contra 10% de apoiadores da oposição.
14: Na visão de Valdenor Pereira, os dados refletem o reconhecimento dos avanços sociais e melhorias na qualidade de vida da população, alcançadas graças a políticas públicas e programas sociais. Ele se orgulha de fazer parte de um projeto que vem transformando a vida dos baianos.
16: Ícaro de Valmir, do Republicanos de Sergipe, homenageia a TV Atalaia pelos 51 anos de fundação, celebrados em 17 de maio. Ele reconhece o trabalho dos profissionais que mantêm a emissora próxima das comunidades, fortalecendo a democracia e contribuindo para a cidadania.
14: Capitão Alberto Neto, do PL do Amazonas, critica a política do governo federal para o setor elétrico. O deputado sustenta que, apesar de o país ter uma matriz elétrica majoritariamente renovável, ainda impõe custos aos consumidores por meio de subsídios e da contratação de energia mais cara.
16: Capitão Alberto Neto também questiona o uso de diesel para gerar energia no Amazonas, mesmo com a presença de grandes reservas de gás natural no estado. Ele alerta que o aumento da tarifa afeta famílias, comerciantes e produtores rurais, além de afastar investimentos externos.
14: Valmir Assunção, do PT, salienta a parceria entre os governos do estado e federal para fortalecer a agricultura familiar na Bahia. Ele destaca a entrega de 100 refrigeradores de leite e os 3 bilhões de reais investidos para a inclusão de povos tradicionais.
16: O deputado anuncia também a ordem de serviço para a pavimentação de 37 quilômetros da estrada que liga Uruçuca à Serra Grande, aguardada há 13 anos. Para Valmir Assunção, as ações criam oportunidades reais para fortalecer o povo baiano.
14: Agricultura. Comissão da Câmara aprova a garantia de direitos para mulheres da pesca artesanal. A repórter Júlia Lopes tem mais detalhes.
17: A Comissão do Trabalho da Câmara dos Deputados aprovou um projeto que reconhece legalmente as mulheres que atuam na cadeia produtiva da pesca artesanal como trabalhadoras do setor. O objetivo é garantir acesso igualitário a direitos sociais e previdenciários. A pesca artesanal é exercida por pescadores e pescadoras profissionais de forma autônoma ou em regime de economia familiar, utilizando meios próprios de produção ou contratos de parceria com ou sem embarcações de pequeno porte. No texto, passam a ser reconhecidas como trabalhadoras da pesca artesanal as mulheres que atuam em atividades como preparo de redes, armadilhas e embarcações, captura, cultivo e manejo de organismos aquáticos, limpeza, salga e processamento do pescado e de seus derivados. Com a proposta, essas trabalhadoras poderão ter acesso a benefícios previdenciários como auxílio doença, seguro defeso e salário maternidade. Atualmente, muitas delas não conseguem acesso aos direitos por não terem reconhecimento legal específico dentro da atividade. Para a relatora do projeto, deputada Rogéria Santos, do Republicanos da Bahia, a proposta representa um avanço na proteção social dessas mulheres.
18: Que apesar de trabalharem constantemente, elas não têm nenhum desses direitos. Exato, pelo simples fato de que a lei traduz o mar, o barco, a atividade que acontece dentro do mar. E quando você olha para elas, a atividade delas, a maioria delas, acontece na terra, porque tem a ver com o beneficiamento em toda a cadeia produtiva.
17: A proposta que traz o reconhecimento legal para as mulheres que atuam na pesca artesanal está em análise na Comissão de Defesa dos Direitos da Mulher. Da Rádio Câmara de Brasília, Júlia Lopes.
16: Cobalcini, do MDB de Santa Catarina, menciona projetos considerados prioritários para o agronegócio, incluindo propostas sobre o seguro rural, a tributação do arrendamento e o apoio às cooperativas. Ele pede que o parlamento avance em medidas que fortaleçam a produção e deem mais segurança ao setor.
14: Cobalcini diz que os produtores rurais precisam de respaldo diante dos desafios enfrentados no campo, como eventos climáticos, quebra de safra e dificuldades de infraestrutura. Ele reforça que o agronegócio precisa de respeito e liberdade para trabalhar.
19: Trabalho.
16: Bom Gás, do PT do Rio Grande do Sul, critica a emenda ao projeto do fim da escala 6x1, que permite jornadas de até 52 horas semanais, além de adiar por até 10 anos a mudança no regime de trabalho. Ele aponta que as alterações descaracterizam a matéria original.
14: Bom Gás defende a redução da jornada de 44 para 40 horas semanais, com escala 5x2, sem redução de salário. Ele afirma que o objetivo do fim da escala 6x1 é garantir mais tempo para convivência familiar, estudo, descanso e lazer, sem perda de direitos para os trabalhadores.
16: Socorro Neri, do PP do Acre, condena declarações feitas por vereadores de São Paulo contra professores em greve no município. A deputada afirma que a mobilização da categoria é legítima, porque cobra dignidade, reajuste salarial e respeito ao trabalho realizado nas escolas públicas.
14: Socorro Neri apresentou na Comissão de Educação uma moção de repúdio contra os responsáveis pelas ofensas. Ela ressalta que a liberdade de expressão não pode ser vir para humilhar trabalhadores da educação, nem para desqualificar a luta dos professores por melhores condições de trabalho.
19: Transportes.
16: Projeto que permite a utilização de faixas exclusivas para o transporte coletivo privado de passageiros avança na Câmara. O texto está na última etapa de análise na Comissão de Constituição e Justiça e a repórter Maria Neves tem os detalhes.
20: Aprovado na Comissão de Viação e Transportes, projeto que permite a utilização de faixas exclusivas no trânsito por transporte privado coletivo de passageiros, está em análise na Comissão de Constituição e Justiça da Câmara dos Deputados. Para utilizar as faixas exclusivas, o veículo deve ter capacidade de transportar pelo menos 25 pessoas e contar com autorização do poder público. De acordo com o relator na Comissão de Viação e Transportes, deputado Ricardo Aires, do Republicanos do Tocantins, a proposta vai contribuir para a redução do número de veículos individuais nas vias públicas.
3: A gente está falando de assegurar maior fluidez no trânsito das grandes cidades. O que a gente quer é incentivar que aqueles que utilizam o transporte coletivo de uma maneira em geral possam utilizar dessas faixas exclusivas para chegarem mais rápido ao seu destino, fazendo com que as faixas comuns sejam também alcançadas, liberando o trânsito para quem faz o seu uso do seu carro particular.
20: Autor do projeto, o deputado Guilherme Uchoa, do PSD de Pernambuco, argumenta que a lei da mobilidade urbana já permite que a regulamentação do transporte de cargas e de passageiros priorize os aspectos coletivos. Da Rádio Câmara de Brasília, Maria Neves.
14: Pompeu de Matos, do PDT do Rio Grande do Sul, cobra a continuidade das obras de duplicação da BR-386, conhecida como Estrada da Produção. O deputado demonstra preocupação com o atraso no início das intervenções em dois trechos da rodovia que liga Porto Alegre às regiões norte e noroeste do estado.
16: Pompeu de Matos afirma que o pedido da concessionária para adiar o início das obras prejudica o desenvolvimento regional e compromete a segurança dos motoristas. O parlamentar informa que acionou a ANTT para cobrar esclarecimentos sobre o cronograma da duplicação.
14: Justiça. Helder Salomão, do PT do Espírito Santo, questiona as explicações de lideranças da direita a respeito do financiamento para filmes sobre o ex-presidente Jair Bolsonaro. Ele salienta que o valor de R$ 134 milhões de reais exige investigação por superar o orçamento de produções reconhecidas internacionalmente.
16: Helder Salomão afirma que as justificativas apresentadas após a divulgação de conversas com o banqueiro Daniel Vorcaro não esclarecem o assunto. Ele argumenta que o caso reforça suspeitas de irregularidades na transferência de recursos.
14: O Tony de Paula, do PSD do Rio de Janeiro, compara os impactos das declarações de diferentes candidatos à presidência da República sobre o mercado financeiro, para alertar a direita sobre o risco de derrota nas próximas eleições devido ao desgaste ético de suas lideranças.
16: O Tony de Paula menciona possíveis relações espúrias envolvendo lideranças do campo conservador com o aporte de 2 bilhões de reais de aposentados e pensionistas no fundo do Banco Master. Ele defende o afastamento da direita de figuras polêmicas para garantir seu projeto político.
14: Ana Paula Lima, do PT de Santa Catarina, avalia que áudios, negociações financeiras e transferências internacionais divulgados reforçam os vínculos entre integrantes da família Bolsonaro e o Banco Master.
16: A parlamentar sustenta que houve contradições de pessoas ligadas ao caso e critica a atuação de integrantes da oposição. Ana Paula Lima afirma ainda que os fatos revelados desmontaram narrativas anteriores sobre a ausência de relação de determinados políticos com Daniel Vorcaro.
14: Eli Borges, do Republicanos do Tocantins, conclama a sociedade a investigar o passado e a ficha limpa de todos os candidatos antes de decidir o voto nas eleições. Ele alerta contra mentiras em redes sociais e pediu que o cidadão não aceite frases prontas.
16: Para o deputado, o Brasil vive um tempo de injustiças e condenações advindas de versões distorcidas de fatos, enquanto recursos da saúde são desviados sem as devidas condenações. Eli Borges reforça que o poder emana do povo e que cabe aos eleitores decidirem os rumos do país.
14: Para Maria do Rosário, do PT do Rio Grande do Sul, novas revelações sobre o Banco Master apontaram vínculos entre integrantes da família Bolsonaro e Daniel Vorcaro. Segundo ela, áudios e movimentações financeiras reforçam suspeitas apuradas pelas autoridades.
16: Maria do Rosário também critica declarações de aliados políticos ligados ao caso e aponta contradições sobre pedidos de recursos e relações com o empresário investigado. Ela afirma ainda que os desdobramentos do caso enfraquecem versões apresentadas anteriormente.
14: Nelson Barbudo, do Podemos de Mato Grosso, defendeu a honra de líderes da direita contra ataques proferidos na tribuna da casa. Ele criticou ainda o silêncio da esquerda sobre denúncias de corrupção envolvendo o governo e afirmou que o país passa por uma crise econômica.
16: Nelson Barbudo alega que estatais como os Correios sofrem com a má administração. O congressista conclamou líderes religiosos a rejeitarem ideias progressistas que, segundo sua leitura, destroem famílias e a classe média nacional.
14: Alfredinho, do PT de São Paulo, rebate declarações do senador Flávio Bolsonaro sobre o caso envolvendo o Banco Master. Segundo o deputado, os desdobramentos das investigações indicam que envolvidos distorcem os fatos para confundir a opinião. opinião pública.
16: Alfredinho também questiona a falta de transparência em relação ao financiamento de uma produção cinematográfica sobre o ex-presidente Jair Bolsonaro. Para ele, as suspeitas enfraquecem o discurso de moralidade adotado pela oposição.
19: Segurança Pública.
14: Aloysio Mendes, do Republicanos do Maranhão, cobra do Senado a votação da proposta que reduz a maioridade penal no país. O deputado ressalta que a medida já foi aprovada pela Câmara e, segundo ele, atende a uma demanda da sociedade.
16: Para Aloysio Mendes, a legislação atual favorece a impunidade de adolescentes envolvidos em crimes violentos, como homicídios e estupros. O parlamentar argumenta que jovens com direito ao voto também devem responder criminalmente por seus atos.
19: Direitos Humanos.
14: Soraya Santos, do PL do Rio de Janeiro, destaca o Maio Laranja e alerta sobre o aumento do abuso infantil no país. Ela pede vigilância permanente de famílias, escolas e da sociedade na proteção das crianças que muitas vezes, pela tenra idade, não conseguem verbalizar a violência.
16: Segundo dados do Ministério da Justiça, nos três primeiros meses do ano, o Brasil registrou mais de 13 mil estupros de vulneráveis. Soraya Santos alerta que a maioria dos abusos ocorre nos círculos próximos da criança, tornando a infância um período marcado por dor e sofrimento.
19: Saúde.
14: Câmara aprova assistência especial para mães de recém-nascidos com deficiência. A repórter Sofia Peçanha explica quais as condições.
2: A Câmara dos Deputados aprovou o projeto que torna obrigatória a assistência especial fornecida às mães de recém-nascidos com deficiência ou doença crônica que exige um tratamento continuado. A proposta prevê que maternidades, casas de parto e hospitais da rede pública e privada forneçam orientações por escrito sobre os cuidados necessários com a criança e também uma lista de instituições, associações e órgãos públicos especializados no atendimento a pessoas com deficiência ou patologias específicas. A relatora da proposta na Comissão de Defesa dos Direitos da Mulher foi a deputada Leda Borges, do Republicanos de Goiás. Ela destacou a importância do acesso à informação para as famílias.
21: Trata-se, sobretudo, da democratização do acesso às informações qualificadas sobre a deficiência ou patologia constatada na criança em tenra idade. Esse dado é fundamental, pois na maior parte dos casos, essa criança precisará de acompanhamento pelo resto da vida.
2: O autor do projeto original, o deputado Duarte Júnior, do Avante, do Maranhão, afirma que o nascimento de uma criança com deficiência ou patologia crônica pode gerar um grande impacto emocional, físico e financeiro para a família, mas que a assistência especial a essas mães pode contribuir para a melhoria da qualidade de vida da criança e favorecer sua inclusão social. Durante a votação na Comissão de Constituição e Justiça, a relatora, a deputada Lindsay da Mata, do PSB da Bahia, afirmou que a medida pode trazer mais segurança às mães no momento do diagnóstico.
22: Isso vai dar mais segurança nesse momento de tanta fragilidade que a mãe passa com essa descoberta da dificuldade do seu filho, para que ela possa levá-lo a pessoas especializadas que possam realmente assegurar o tratamento dele e o apoio psicológico dela.
2: O projeto que obriga hospitais, maternidades e casas de parto, público e privados, a oferecer assistência especial a mães de recém-nascidos com deficiência ou doença crônica que exijam tratamento continuado, foi aprovado por todas as comissões da Câmara e será analisado agora pelo Senado. Da Rádio Câmara de Brasília, Sofia Peçanha.
19: Ciência e tecnologia.
16: Flávio Nogueira, do PT do Piauí, reproduz comunicado do Vaticano, que defende a inovação tecnológica com a preservação da capacidade humana de pensar e refletir. Ele aponta que a primeira encíclica do Papa Leão XIV recoloca a dignidade humana no centro do debate sobre inteligência artificial.
14: Flávio Nogueira lembra que a Igreja Católica já se manifestou em outros momentos da história sobre mudanças que afetaram profundamente a sociedade, como durante a Revolução Industrial. Ele reforça que a inteligência artificial deve servir ao ser humano e não o contrário.
19: Votação.
16: A pauta da semana na Câmara inclui projetos que tentam conter a crise na alta dos combustíveis e também que aumentam as penas para vários crimes de natureza sexual previstos no Estatuto da Criança e do Adolescente.
14: A análise das propostas começou no final da tarde no plenário da Câmara. A edição de amanhã vai trazer detalhes sobre as votações.
16: Termina agora o Jornal Câmara dos Deputados com trabalhos técnicos de Everson Urani e apresentação de José Carlos Andrade e Márcio Aquilissardi. Uma boa noite para você.
14: Ótima noite. A Voz do Brasil volta amanhã. 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
1: Boa noite, corujinhas e morcegões, morceguinhas e corujões. Está no ar o Emoções.
2: Marcelo Renato.
1: 8:06, é terça-feira, 19 de maio de 2026. Temperatura predominante na região, 18 graus, o vento a 6 km por hora, umidade relativa do ar 91% e a probabilidade de chuva 10%. E a partir de agora, o Emoções no Ar até a 1 da manhã. Vem comigo, que a noite é nossa e choveu bastante, a temperatura tá boa, a umidade também, mas eu já tô vendo ali que tem gente que quer mais chuva, né? Daqui a pouco a gente fala sobre isso. Fábio Júnior, Zezé de Camargo e Tim Maia, para começarmos muito bem.

0: É, quando a pessoa conhece a gente, conhece, né? Se descreveu aqui, boa noite, Marcelo, está com saudade da Bia e da Camilinha, né? Pois é, Tim Maia tem tudo a ver com a Bia. Mas hoje nós fizemos uma chamada de vídeo, deu para matar um pouquinho da saudade. E aí os comentários aqui sobre Tim Maia chegando, Marcelo Renato, não é verdade? Muito bem, ó, Luiz Roda. Boa noite, Marcelo, grande voz do Tim Maia, hein? Sempre lembrado e curtido pelas belas músicas, pois é. A Selma Batista, boa noite, Marcelo, adoro o Tim Maia, hein? Principalmente essa, leva, pois é, levou a gente. E a Silvinha do Moradas 2 também. Pô, ela escreveu assim, eu vou falar do jeito que ela escreveu. Putz! Amo essa música do Tim Maia, uma das minhas preferidas. Um beijo. E ela quer ouvir João Paulo e Daniel, Mil Loucuras de Amor. Obrigado, Silvinha. Creuza, né? Creuza com R. Ela quer ouvir Eduardo Costa, o Forró do Chama-Chuva, né? E manda pro amor o Marcelão. Ok. Um abraço, Marcelão, um beijão pra você. Ô, Creuza, querendo mais chuva, Marcelo. Pois é, rapaz. E o Renato Ávila, em Ribeirão dos Bonitos? Fala, Renato. Opa, segura aí, Renato. Segura aí, Renato. Agora pode falar.
1: Boa noite, meu amigo Marcelo Renato. Aqui é o Renato Ávila, bonito. Ô, Marcelão, tudo beleza aí?
0: Graças a Deus.
1: E deixa eu te falar, toca aí depois aí pra gente aí aquela Leonardo por você canto lá. E depois da Internacional, se der aquela Carrie lá da Europa lá. Beleza, meu amigo? Carrie. Toda a galerinha na oração aí, como sempre aí, todo na audiência aí, Brão Bonito, Guarapiranga, todos na audiência. Beleza, meu amigo? E DBCA, carinho.
0: Rádio Amor, ok, o um abraço. E aniversário de dourado, né, Marcelo? Pois é, rapaz, espera aí. Param, param, param, param, param, param, param, param. Aquele pediu nas internacionais é essa aqui, ó. Carrie Europe.

Carry, nós vamos tocar depois das 11h30. Belo pedido hoje, hein, Renatão? Aí sim, hein? Abraço, meu querido. Renato Ávila, Ribeirão dos Bonitos. Quem gosta de pedir a Silvinha, amei essa música.

0: Pois é, mas você dorme cedo, né? Das 11h30 à meia-noite, emoções internacional. E dia 25 vai completar quanto tempo, Cida? Dia 25 é mais um mêsversário, né? Hã? Parando emoções internacional. A Cida responde já já pra gente. O nosso querido Ricardo hoje tá sem rádio. Ô, dó, mas eu mandei o periquitivo, mas ele vai conseguir ouvir só na hora da janta, que ele não vê a hora que chega, né? É o homem da malmita. Ok, a Cida está escrevendo aqui quanto tempo a gente vai completar de emoções internacional no próximo dia 25. São quantos... É? Param, param, param, param, param, param. Enquanto isso, o Mangabeira, o homem da 2 anos e 1 mês. Vai completar 2 anos e 1 mês só, Cida? É, tem certeza? Então, 2 anos e 1 mês, dia 25, o nosso emoções internacional DBC. Mangabeira, o homem... que tem também, né, o seu arquivo de vinis, né?
1: Boa noite, Marcelo Renato.
0: Boa noite, meu querido.
1: Bem com você?
0: Bem.
1: Começou bem o programa, hein?
0: Eita.
1: Mas, show de bola. Mas eu gostaria de ouvir uma outra aí, se você puder. Paulo Sérgio, a última canção.
0: Opa.
1: Eu tenho esse vinil. Alô, Marcelo. DBC FM Rádio Carinho.
0: Rádio Amor. Márcia do Tijuco, tem que ser romântica agora, tá bom? Essa aí, o tema não é romântico. Posso tocar depois da meia-noite, ok? Muito bem. A Tabata Alves. Boa noite, Marcelo. Renato, tô por aqui curtindo. A Tabata que fez, né? A oração ontem. Ó, cargueiro pesado, interior, capital, passou sinalizando de dentro da boleia. Quem sabe ele manda um áudio pra gente saber quem é, né? Um abraço, meu querido. Cida, oi, Marcelo. Toca, por favor, prefácio. João Carreiro e Capataz. Cida, ok. Dona Ana, um beijo pra Dona Ana. Até uma da madrugada, Dona Ana. Juntinhos, hein? Obrigado mesmo. O Cido, boa noite, Marcelo. Toca pra nós. O Jorge, Matheus, Israel e Rodolfo, marcas evidentes, ok, muito bem. Ô Zé Roberto, boa noite.
2: Olá, Marcelão, boa noite, começando aí mais um programa Emoções, né? Eita, hein? É só modão que rola aí até 1h da manhã. Ô Marcelo, toca aquela que eu falei ontem, hein? A ausência.
0: Opa, João Reis e Reni. Uhum.
2: Você falou a respeito da chuva que choveu bem, aqui não choveu nada, cara.
0: Que choveu,
2: viu? Só aquele friozinho, o sol nem apareceu e nada de chuva, boneca de catibiri, como você fala aí. Beleza, meu amigo?
0: Beleza.
2: Vai um abraço lá pro Bim da TV também, o Ney, irmão do Abacaxi. Devonei Cordeiro também na escuta, valeu? Um abraço a você, um abraço a todos. DBC FM, Rádio Carinho.
0: Rádio Amor, obrigado. Então, eu nem vi a chuva, viu, Zé? Eu tenho o hábito de dormir na parte da tarde, e aí choveu a hora que eu tava dormindo, né? Acordei, já tava tudo molhado. Maria Aparecida da Vila Prado, boa noite.
3: Boa noite, Marcelo. Toca pra mim, César e Paulinho, da Água pro Vinho. Beijo no seu coração. Maria Aparecida da Vila Prado. Rádio Carinho.
0: Rádio Amor. Um beijo, minha querida. Ó o cantor. Boa noite, querido. Manda pra nós Roubei a Lua só pra você. Zezé de Camargo, Roubei a Lua só pra você. Vou ver se eu tenho aqui, não me lembro dessa, hein? Deve ser um verso da música, né? Roubei a Lua só pra você. Roubei a Lua só pra você. Pra você é meu número um. Ah, é a versão, né? É a versão, You My Number One. Então, esse é o nome. Você é meu número. Vamos ver se eu tenho aqui número um. Number one. Põe number one. Number one. Param, param. É, então tem a participação de quem? Acho que é a Paula Fernandes, se eu não me engano. Tá bom, o cantor? Você é cantor e pede música pelo verso, que é dar trabalho pro locutor mesmo, hein? Ele é cantor ainda. Ele disse que é cantor. Quem é o cantor? Cantor é isso aí, bicho. Boa noite, MR. Toca pra nós, Morto de Saudade Sua, com César e Paulinho. Vai pra todos que curtem. Obrigado, Luísa. A Luísa do Centro de Ibaté. Ok. Obrigado, minha querida. Beijão pra você também, ok? O cantor Rio, Marcelo. Pois é, rapaz. É, vamos encerrar aqui. É, deixe-me ver. Só vai caber uma música. Vai ser a música da nossa querida Silvinha, né? Porque ela quer tomar banho, Marcelo. Mas eu não entendi. A pessoa vai tomar banho, ela desliga o rádio. Ela... Não é que ela põe a touca, Marcelo, para não molhar o cabelo. Aí não escuta. Ah, entendi. Ô Silvinho, um beijo, viu? Ô, quem é? É o Rick Baba, filho.
4: Boa noite fria, Marcelo Renato.
0: Rapaz.
4: Ah, será que você sabe quem que é? Mas eu vou falar. Rick Baba, por aqui, filho.
0: Eita,
4: terçou na coleta de recicláveis aqui em Dois Corvos. Mas tá na escuta da melhor, hein? BBC FM, Rádio Carinho.
0: Rádio Amor.
4: Rádio Pôzer,
0: meu querido. Já já a gente volta. João Paulo e Daniel, Mil Loucuras de Amor.

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3: Agora 8 horas e 32 minutos, a Célia de Mogi manda um beijo especial pro Wellington com a música do Eduardo Costa, feito tatuagem, ok, muito bem. E aqui a Luana de São Paulo manda um alô especial pro Kelvin e pro Ednei também, amo vocês, beijos. E aqui quem é Marcelo? Railda, deixa a Railda falar.
4: Oi Marcelo, tudo bem com você?
3: Graças a Deus.
4: Aqui é a Railda, sou a Mirada do Campo.
3: Opa.
4: Passando aqui para deixar um beijo, um abraço com meu marido Claudemir, dizer que eu amo muito e dedicar músicas sinônimos de Chitãozinho e Chororó.
5: Boa noite, pai. Te amo muito. Fica com Deus. DBC, Rádio Carinho.
3: Rádio Amor, Maria Tavares. Oi, é Maria José.
6: Bom. É a Maria José. Tocou uma música pra mim do Rick Renner, Sem Direção.
3: Sem Direção.
6: Eu ofereço essa música ao meu filho, Hélio. Com muito amor e carinho. Filho, tenha uma boa noite de sono. Beijo, te amo. Rádio Carinho.
3: Rádio Amor. Obrigado. E aqui, quem é Marcelo? Eu não sei, solta aí.
7: Fala Marcelão, boa noite.
3: Boa noite.
7: Boa noite, todo mundo tá ouvindo a DBC aí. Que é o Wagner de Piracicaba.
3: Opa.
7: Viu? Vou mandar pro Lucas e pro Guilherme. Tá aí na cidade, trabalhando aí.
3: Certo.
7: Aqui de Piracicaba, abraço. Manda uma boa do Zezé do Camargo e Luciano.
3: Valeu, meu querido. Já foi uma do Zezé, mas com certeza vem outra aí com o Luciano, né? E aqui?
8: Boa noite a todos. Meu nome é Eduardo, eu falo da cidade de Hortolândia. Eu queria deixar um recadinho pro meu esposo, dizer que eu amo muito ele, tá? Desejar uma boa noite. E queria dedicar uma música, Cidade Acordada, do Gustavo Lima.
3: Cidade Acordada? Deve ser noite, né? Como é que é? Cidade Acordada? Deixa eu ver aqui. Não tenho música com esse nome, não. Mas acho que é alguma coisa da noite, sei lá. Muito bem. Aqui já foi, Marcelo? Aqui, deixa eu ver. Acho que foi esse que acabou de ir, né?
9: Boa noite, Marcelo. Não. Aqui é a Isa de Piracicaba. Queria que você tocasse Henrique e Juliano, irmão, pro meu irmão Lucas.
10: Oi, Lucas, te amo.
9: Rádio DBC, com carinho.
3: Rádio Amor, Lana.
11: Olá, Marcelo, tudo bem? Me chamo Tailana, sou aqui de Salto, passando para desejar uma boa noite a todos, especialmente para meu esposo Igor Aleph, e dizer que amo muito ele, que ele é o amor da minha vida, e gostaria de mandar uma música também para ele e para todos os ouvintes, que é de Zezé de Camargo e Luciano, Sonho de Amor. Obrigada, viu? Rádio Carinho.
3: Rádio Amor, Sonho de Amor. Pronto aí, alguém pediu Zezé e Luciano? Nós fechamos com essa aí, né, Marcelo? Bom, vamos colocar música na conversa. Daqui a pouco tem mais participações. Um beijo para Mari Mendes, a sobrinha, prima da Simone Mendes, né, que mandou o seu boa noite aqui também. Boa noite, Marcelo. Ótimo, emoções para todos nós. Ok. Vamos chamar a chuva, Eduardo Costa.

0: Muito bem, 15 minutos, agora 14. O tempo não para e no balanço das horas tudo pode mudar. Quem tá com a gente aqui é a Clau. Boa noite.
1: Depois. Oi, Marcelo, Renato, boa noite, tudo bom? Aqui é Claudiana Sorocaba, passando para desejar uma boa noite a todos. E uma boa noite especial pro meu marido, Marcelo Cardoso. Amor, te amo muito, fica com Deus, tenha uma boa noite. Nunca se esqueça que eu sempre vou estar do seu lado, te amo muito, tá? Marcelo, Renato, toca para mim quarto 67. Quero oferecer essa música pro meu marido e para todos que estão ouvindo. Tenha uma boa noite, DBC, Rádio Carinho.
0: Rádio Amor, obrigado. Não tenho essa e também não tenho pedido da Eduarda e Cidade Acordada do Gustavo Lima, hein? Ok. Não esqueça, não. Olha ele aí.
2: Boa noite, Marcelão. Tudo bom, hein, Marcelão?
0: Bom.
2: Como é que tá aí? Ô, Marcelão, quero uma música aí do Amado Batista.
0: Hein? Ah, acha que você quer Amado Batista?
2: Manda aí pra Juju, pra
0: certo.
2: Ana.
0: Ah.
2: E pro Afone.
0: Certo.
2: E pra Capela do Alto Alegre. Não esqueça de mandar, não.
0: Não esqueça, não.
2: Não esqueça de mandar minha música hoje, não, Lu.
0: Não esqueça, não.
2: Pra Capela do Alto Alegre. O cara tá ouvindo sua voz hoje. Mas não esqueça de mandar, não, viu?
0: Não esqueça, não.
2: Eu quero ouvir a música do Amado Batista hoje aí. Alô, Marcelão, tudo de bom?
0: Eu só não sei por que você fala tanto assim, não esqueça, não, porque Amado Batista toca toda hora e toda vez que você pede, toca. Não tem um programa que não toca Amado Batista aqui. Nem meu, nem dos outros. Não esqueça, não, viu, Francisco? Muito bem. A Fernanda, boa noite, Marcelo, toca pra nós. Eu não tenho essa aí, o Carlinhos, pro esposo Carlinhos. Eu não tenho, viu, Fernanda? Ô, minha querida, não tem isso aí. Cowboy do Escorgo.
3: Oi, MR. Cowboy do Escorgo, se possível, toca Tião Carreiro. Estrela da Madrugada.
0: Boa.
3: Pra todos na escuta aí, ótimo trabalho, fica com Deus. Falei mesmo, tia, obrigado, BC FM, Rádio Carinho.
0: Rádio Amor, abraço, meu querido. O Fino de Américo, ele que fará a oração, hein, logo após a meia-noite. Fala comigo, Fino.
4: Boa noite, querido MR, Poser.
0: Poser.
4: Eita, começou bem, hein, com o Tim Maia.
0: Eita,
4: toca
0: nós.
4: Meu cajuzinho. Vai pro Normando, Zetinho, Rick Baba, Luiz Roda, Zé de Oliveira, Tuta e pro Pezão. Depois eu mando a oração. Abraço, tudo de bom, tudo de bom.
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0: Rádio Amor, Silvana Fernandes. Boa noite, Marcelo. Juntinhos em Nosso Emoções. Toca para nós Ligação Urbana, Bruno Marrone. Obrigada, beijos, beijos, Sil. Newton Lujan. Fala, Newton.
5: Boa noite, Marcelo Renato. Tudo bem? Aqui
0: bom.
5: É o Newton. Tô aqui eu e minha esposa Carla. Ela tá fazendo um bolo de fubá.
0: Opa.
5: E cantando Milionário Zé Rico.
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5: Você acha que eu mereço? Toca aí, pelo amor de Deus, que é mais bonito eles cantando.
0: Eita, nós. Eu vou falar, eu nem sei se eu tenho esse tipo de música aqui, né, Marcelo? Não sei, não sei. Não sei que música que é que ela tá cantando lá. Não identifiquei. Alguém identificou? Alguém identificou que música é? 3, 2, 1.
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0: Esse bolo vai sair ainda mais gostoso, hein, Newton? E a Carla mandou aqui, a esposa dele. Obrigada, que é isso. Um carinho grande pra vocês. A gente que agradece. Aí, o meu querido Adelcio. Boa noite, irmão querido e amado. Não esqueça, não. Não esqueça, não. E até a Roberta entrou nessa. Quer ver, Roberta?
1: Oi, Marcelo. Vai sair Amado Batista, né?
0: Uhum.
1: Não esqueça de mim, não, hein? Não esqueça, não, hein?
0: Eita, nós. É... Param, param, param. É, eu sei, ô Célia, mas não dá pra eu avisar todo mundo de uma vez, então me ajuda a te ajudar, minha filha. Senão daqui a pouco eu vou ter que cortar geral, aí fica pior, né? Obrigada, aí eu tenho que cortar geral, por favor. Param, param, param, param, param. A Roberta tinha mandado um outro áudio aqui, ó.
1: Oi, Marcelo, boa noite, Marcelo. Marcelo, eu tô curtindo você, Marcelo. Não vou pedir música não, eu vou de carona, porque os ouvintes só pedem música boa, hein? Parei de trabalhar já, Marcelo. Lá entrei às 10, parei agora às 8 horas, hein? Tô curtindo você, hein? Tá com saudade da Camilinha, Marcelo? Ah, então tá bom, tá? Com fé, paz e amor. Deve ser Rádio Carinho.
0: Rádio Amor, muito bem. É, meu Deus. Vamos ouvir então o Zezé e Luciano e acho que é a Paula Fernandes que canta com ele aqui, hein? You Are My Number One. E depois tem Última Canção, Paulo Sérgio com João Paulo e Daniel. Música.

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